0: componentes eletrônicos e outros equipamentos de tecnologia da informação e comunicação.
1: Há uma suspensão dos tributos federais. Nós temos a expectativa de que estados nos acompanhem, que os municípios nos acompanhem, mas o fato é que há uma suspensão dos tributos federais sempre que o produto não tiver produção nacional equivalente, desde que seja destinado para o ativo, né, imobilizado desses investimentos, e vale por

0: com os tributos federais. Reportagem Pablo Mundim.
1: A gente acabou de falar dos incentivos aos data centers, aqueles galpões gigantes, verdadeiros supercomputadores que fazem a mágica da internet acontecer hoje em dia, guardando nossas fotos e fazendo funcionar a inteligência artificial.
2: Mas para entender como a gente chegou até aqui, vale a pena voltar um pouquinho no tempo e ver como a internet evoluiu ao longo das décadas.
1: Quem é dessa época vai lembrar. 30 anos atrás, navegar na web era aquela novela da conexão discada, cheia de bips, chiados e paciência.
2: Pois é, Nazi, de lá para cá tudo mudou. Hoje, mais de 90% dos brasileiros estão conectados. E aquela internet lenta deu lugar a uma rede rápida, que está na palma da mão, no celular, no trabalho e no nosso dia a dia.
1: Pois é, confira os detalhes dessa evolução na reportagem de Gabriela Noronha.
3: Quem lembra desse som inconfundível da conexão discada? Há cerca de 30 anos, esses bips e chiados significavam que alguém estava se conectando ao mundo novo. No Brasil, a internet começou a se popularizar no final dos anos 90 por meio de modems ligados à linha telefônica. Só na década de 2000, com a introdução da banda larga, foram possíveis conexões mais rápidas e estáveis, como explica Giovanni Almeida, professor da Faculdade de Ciências e Tecnologias em Engenharia da Universidade de Brasília.
4: No início, era a tecnologia discada. Então, quem poderia ter acesso à internet era quem tinha um telefone em casa. E depois, então, começa a ter uma evolução, que é quando surge a tecnologia que a gente, né, chama de rede de telefonia celular. Então, tem desde a primeira geração, né? É por isso que tem 1G, 2G, 3G, 4G e hoje 5G. Aí, a partir da tecnologia 4G, é que ficou mais forte, aí coincide com o uso do smartphone, surgimento do smartphone, que aí permite que hoje a gente tenha, né, esse acesso na palma da mão.
3: Com a expansão da infraestrutura de internet e a diversificação das tecnologias, cerca de 169 milhões de pessoas no Brasil já estão conectadas hoje. Segundo dados do Instituto Brasileiro de Geografia e Estatística, o IBGE, mais de 90% da população já tem acesso à rede. O que muitos não sabem é que, embora o destino final seja a tela do celular ou do computador, o caminho percorrido pelo sinal varia entre a fibra ótica, a rede móvel e o satélite. De acordo com Thiago Brown, assessor do Departamento de Investimento e Inovação do Ministério das Comunicações, cada tecnologia atende a uma realidade geográfica e a diferentes necessidades de uso.
5: O que é muito importante a gente ter em mente é que todas essas tecnologias, seja satélite, telefonia móvel ou fibra ótica, elas se complementam, né? Então, naquela região onde é mais difícil chegar a fibra ótica, a gente consegue, através de uma comunicação telefonia móvel, levar conectividade banda larga para a população. E aí, mais difícil ainda, aquela região mesmo remota de rural, de fronteira, por exemplo, em estados que tem muita densidade de floresta, mas existe gente morando ali, existem brasileiros morando ali, a gente tem a solução via satélite para levar também.
3: O assessor do Ministério das Comunicações destaca ainda que, para além das experiências cotidianas, redes estáveis e ultra rápidas permitem o acesso a serviços públicos digitais como telemedicina e conteúdos educativos.
5: Com a chegada da internet de alta velocidade, a gente consegue levar saúde. Um especialista da área médica consegue fazer o atendimento desse brasileiro que está numa região rural, por exemplo, né? E aí, acesso à educação nem se fala, né? A internet hoje tem todo o conteúdo de todos os tipos.
3: Para mais informações sobre as tecnologias disponíveis e a qualidade dos serviços prestados, basta consultar a página da Anatel na internet no endereço anatel.gov.br. A agência regula e fiscaliza o setor de telecomunicações, estabelecendo normas técnicas e mediando conflitos entre consumidores e operadoras. Reportagem Gabriela Noronha.
2: O Brasil colheu cerca de 361 milhões de toneladas na safra 2025-26, segundo estimativa da Companhia Nacional de Abastecimento, a Conab.
1: O volume representa alta de 2,6% em relação à temporada anterior. A área plantada também deve crescer, chegando a 83,5 milhões de hectares. Confira na reportagem.
6: A produção brasileira de grãos na safra 2025-2026 fechou

0: ciclo estimado em 361 milhões e 700 mil toneladas, segundo a Companhia Nacional de Abastecimento, a Conab. É o 12º e último levantamento para o período de setembro do ano passado a agosto deste ano. Os números mostram um aumento de 2,6% em relação à temporada anterior. A área de plantio estimada é de 83 milhões e 500 mil hectares, crescimento de 1,7% em comparação com o ciclo anterior. Os maiores aumentos de área estão nas lavouras de soja e milho. Segundo Nayara Bittencourt, diretora de Política Agrícola e Informações da Conab, as condições climáticas contribuíram para os dados estimados.
1: Então, em relação à soja, nós temos 180,4 milhões de toneladas colhidas. Esse resultado ele decorre tanto de uma expansão de área plantada e também das condições climáticas que foram bastante favoráveis nesse ano, com uma boa produtividade do ciclo. O milho também é uma cultura de destaque aqui, com 144 milhões de toneladas, também com condições climáticas bastante favoráveis nas principais regiões produtoras.
0: A Conab também apresentou uma estimativa para a próxima safra, de 2026 a 2027. A produção brasileira pode chegar a 366 milhões e 600 mil toneladas de grãos. Soja e milho apresentam tendência de crescimento. De acordo com a Conab, o resultado projetado reflete uma maior área semeada, o que compensa uma ligeira perda esperada na produtividade média nacional das lavouras. Quem comenta é o presidente da companhia, Silvio Porto.
2: Nós estamos apresentando aqui uma expectativa de crescimento de área praticamente para todas as culturas, mas nós estamos identificando uma redução de área no Rio Grande do Sul, mas nós estamos identificando também uma compensação dessa redução em outros estados.
0: O IBGE, que faz um levantamento anual da safra, estima para 2026 uma produção agrícola de 352 milhões e 900 mil toneladas, 2% acima do resultado registrado em 2025. Arroz, milho e soja representam 92,9% da produção estimada e ocupam 87,4% da área a ser colhida. Entre as regiões, o Centro-Oeste apresenta a maior estimativa de produção, seguido por Sul, Sudeste, Nordeste e Norte. E Mato Grosso é o maior produtor, com 32,1%, seguido por Paraná, Rio Grande do Sul, Goiás, Mato Grosso do Sul e Minas Gerais. Com locução de Thaís de Araújo, reportagem Luciana Colares de Holanda.
3: No mercado de carnes, também há projeção de alta nos próximos anos.
4: Segundo a Conab, o resultado será puxado pela produção de carne suína e de frango em 2026 e 2027.
5: Segundo projeções da Conab, Companhia Nacional de Abastecimento, a produção brasileira de carnes deve ultrapassar 34 milhões de toneladas neste ano e no próximo. O valor é 2% maior que o volume obtido em 2025 e foi influenciado sobretudo pela avicultura de corte e a suinocultura. De acordo com a Conab, o resultado permitirá um aumento nas exportações sem comprometer o abastecimento do mercado interno. Os dados divulgados nesta terça-feira também estimam alta na produção de ovos no país nos próximos anos. A publicação completa pode ser acessada no endereço www.gov.br/conab. Natália Koslick para a Voz do Brasil.
3: Atenção, participantes da Prova Nacional Docente.
4: O Instituto Nacional de Estudos e Pesquisas Educacionais Anísio Teixeira, o INEP, recomenda aos inscritos consultar com antecedência o local de prova, que será aplicada no próximo domingo, 20 de setembro.
3: As informações estão disponíveis no cartão de confirmação da inscrição no sistema PND.
4: Os portões serão abertos ao meio-dia, no horário de Brasília, e fechados pontualmente à 1 da tarde.
3: O resultado final está previsto para 15 de dezembro.
4: Mais informações em pnd.inep.gov.br.
6: Dicas do Enem.
7: Oi, meu nome é Davi Enzo e a minha pergunta é: quantas horas por dia eu preciso estudar?
3: A professora de biologia Maria Antônia Ferreira vai responder essa dúvida. Vamos conferir.
8: Para essa pergunta, não existe uma resposta exata, porque isso é muito individual de cada um. Eu diria para vocês focarem mais em qualidade de estudo e menos em tempo. Porque, por exemplo, se você estudar 2 horas por dia, mas essas 2 horas forem bem proveitosas com foco total, é mais eficiente do que 5 horas toda hora oscilando o foco. Então, eu acho que, assim, o máximo possível que você consiga manter um bom rendimento, um bom foco ali nesse tempo de estudos. Lembre-se, no dia da prova, vocês estarão realizando exercícios. Vocês precisam estar preparados para responder questões. O Enem é muito mais do que simplesmente decorar um monte de teoria. Ele é uma prova de leitura, interpretação e preparação para responder exercícios.
3: As provas do Enem vão ser realizadas nos dias 8 e 15 de novembro. 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Um local de conhecimento no interior do Amazonas, onde é possível acessar obras dos primeiros cientistas que pesquisaram a região.
4: Biodiversidade, populações ribeirinhas e recursos naturais estão entre os temas das pesquisas.
3: A biblioteca que fica em Tefé é um convite para pesquisadores, estudantes e qualquer pessoa que queira saber mais sobre a Amazônia brasileira.
4: Ela é um centro de pesquisa de excelência vinculado ao Ministério da Ciência, Tecnologia e Inovação.
9: Preservar a Amazônia é garantir vidas no planeta, mas para preservar é preciso conhecer, e é justamente esse o objetivo da biblioteca Henry Waterbeats. Às margens do Lago Tefé, no Amazonas, a biblioteca conta com 28 mil obras científicas dedicadas à região. Mais do que reunir livros, a biblioteca é há mais de 3 décadas uma guardiã da memória científica da Amazônia. A bibliotecária Gracietes do Socorro Rolim conta um pouco sobre a sua história.
10: Nós temos vários títulos de vários viajantes naturalistas que andou aqui pela região amazônica. Se você quiser fazer uma pesquisa histórica dos primeiros estudos relacionados aqui na região, tanto na parte de biologia, botânica, zoologia, arqueologia, a parte da antropologia, esses livros, eles são fontes riquíssimos dessas informações.
9: O acervo conta com publicações sobre a conservação da biodiversidade, uso sustentável dos recursos naturais, estudos sobre populações ribeirinhas e diversidade socioambiental. A biblioteca é uma fonte de consulta para pesquisadores, estudantes e profissionais de diversas áreas. Localizada em uma região cercada por áreas protegidas, ela é o único local com conteúdo científico em um raio de mais de 500 quilômetros, como explica Graciete do Socorro Rolim.
10: Além da importância dela científica, né, o lugar é muito bonito. Tem os janelões de vidro. Então, dá a vista direta para o Lago Tefé. A vista é muito linda.
9: Para saber mais sobre a biblioteca Henry Waterbeats, é só acessar a página mamirauá.org.br. Reportagem Cleide Lopes.
3: Os gabaritos preliminares do Exame Nacional de Avaliação da Formação Médica, o ENAMED, e da primeira etapa do Revalida já estão disponíveis para consulta.
4: O prazo para apresentar recursos termina nesta quinta-feira, dia 17 de setembro.
3: As versões definitivas do gabarito oficial da prova, objetiva e o resultado definitivo serão publicados no dia 4 de dezembro.
4: O ENAMED avalia a formação médica, já o Revalida comprova diplomas médicos expedidos por universidades de fora do Brasil para exercício profissional no SUS.
3: Para mais informações, acesse gov.br/inep.
4: Conhecer o território indígena e seus caminhos pode fazer toda a diferença na hora de salvar uma vida.
3: Por isso foi implementado um projeto piloto em Dourados, no Mato Grosso do Sul, o SAMU Indígena.
4: A equipe conta com profissionais indígenas e reduzem mais da metade o tempo de resposta em emergências em saúde nos territórios.
3: Com atendimento na língua nativa, o SAMU indígena funciona 24 horas por dia, 7 dias por semana, e atende cerca de 25 mil indígenas de 3 etnias que vivem na Reserva Dourados, em Mato Grosso do Sul. Desde agosto do ano passado, quando foi implementado o projeto piloto, o serviço já registrou mais de 2.400 ocorrências, uma média de 204 atendimentos por mês. A secretária de Saúde Indígena do Ministério da Saúde, Lucinha Tremembé, diz que o SAMU indígena dá mais celeridade aos atendimentos de urgência.
11: Com o SAMU, a gente consegue aí um fato muito importante, que é a redução do tempo de espera.
3: O número para acionar o serviço é o mesmo que funciona no restante do país, o 192. O que muda no caso do SAMU indígena é a equipe. Ao todo, são 14 profissionais da saúde. 7 deles são indígenas e falam fluentemente português e guarani. A equipe também conhece bem a região, o que dá mais celeridade ao atendimento. O Everton Nunes, da etnia Terena, é um dos enfermeiros que trabalham na viatura e fala da importância da rapidez na resposta ao chamado.
12: O que difere é que nós já conhecemos a aldeia, né? A gente sabe por onde conseguimos entrar, até porque em dia de chuva é mais difícil de entrar. Os condutores sabem, por aqui eu não posso passar, porque se eu passar por aqui, a minha VTR vai ficar. Essa questão de logística mesmo, da condução, do condutor levar a equipe até esse atendimento e até também do tempo resposta. Tempo é vida.
3: As comunidades indígenas da reserva de Dourados contam com o suporte de 2 unidades básicas de saúde indígena, 1 polo base e 1 distrito sanitário especial indígena. Mas nos casos de ocorrências mais graves, a equipe do SAMU leva o paciente para unidades de saúde e hospitais da região para atendimento especializado. Reportagem Graziele Bezerra.
13: Com as eleições chegando, é importante reforçar: o voto é livre e secreto.
4: Prática de assédio eleitoral no trabalho é crime.
13: Quem traz os detalhes é a repórter Larissa Graciano.
14: Nos últimos 4 anos, o Ministério Público do Trabalho recebeu quase 5 mil denúncias de assédio eleitoral. O voto é secreto, é um direito previsto na Constituição. Mas tem patrão, tem chefe que usa do cargo e do poder econômico para pressionar empregados a apoiar esse ou aquele candidato. E isso é crime. No começo, a prática do assédio eleitoral envolvia pressões diretas, como ameaça de demissão. Hoje, a maioria dos casos é mais velada, como mensagens do chefe com vídeo ou pesquisas eleitorais postadas em grupos da empresa ou enviadas diretamente ao trabalhador. Falas do patrão no ambiente de trabalho, sugerindo que a situação pode ficar difícil se determinado candidato vencer, é outro exemplo. E para configurar assédio, não precisa ser um ato repetido. É que essa pressão, esse constrangimento, ainda que feito uma única vez, tem potencial de gerar medo no trabalhador e direcionar seu voto, afirmou a advogada da União, Alessandra Lopes.
15: Sobretudo esse medo que a pessoa vai nutrir de ser penalizada, de ser removida, de ser transferida, né, de local, de ir para um local onde tem menos condições, de mudar a sua escala de trabalho, de perder o emprego também, né? No final das contas, a gente não quer que ninguém que esteja numa relação hierarquizada, que tenha poder econômico privilegiado, possa coagir outras pessoas e, portanto, desequilibrar o pleito.
14: Uma das provas mais comuns apresentadas pelo trabalhador são as conversas de WhatsApp. Por isso, a orientação para você que é dono de empresa ou coordenador de uma área e que tem poder hierárquico sobre seus trabalhadores é saber os limites do que pode e do que não pode, como alerta o procurador do trabalho, Igor Souza Gonçalves.
16: O empregador tem direito à sua liberdade de pensamento, à sua liberdade política, mas quando ele está dentro do ambiente empresarial, ainda que ele esteja num grupo de WhatsApp, numa conversa informal com aquele determinado trabalhador, ele deve se recordar que em muitos casos o que está ali não é o CPF dele, é o CNPJ dele. Então, às vezes, esse tipo de brincadeira, esse tipo de mensagem, ele pode ter uma conotação e um potencial de constranger aquele determinado trabalhador. A gente já teve diversas condenações aí a valores vultuosos, né, nas eleições de 2022, de 2024, a responsabilização de empregadores públicos e privados, condenações de dano moral coletivo que passaram e a casa dos milhões, né, porque é um dano que se entende que não é só a liberdade de pensamento do trabalhador, é um dano a toda a democracia.
14: Abrir as portas da fábrica, da loja ou da repartição pública para que um candidato converse com os funcionários é outro tipo bem comum de assédio eleitoral e deve ser denunciado. Para prevenir a prática também no serviço público, foram realizadas mais de 50 palestras em vários órgãos federais. Houve ainda a assinatura de uma parceria para dar agilidade no encaminhamento das denúncias que podem ser feitas, por exemplo, no site do MPT, o Ministério Público do Trabalho. De Brasília, Larissa Graciano.
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3: Fique agora com as notícias do Poder Judiciário do Congresso Nacional. Uma boa noite.
4: Boa noite, até amanhã.
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19: STF analisa petição referente ao relatório da PF no âmbito do caso Master.
20: STJ define que milhas e pontos de programas de fidelidade podem ser penhorados para pagar dívidas.
19: Mesários vão até o dia 3 de outubro para concluir o treinamento para as eleições 2026.
20: Boa noite, eu sou Leandro Bezerra.
19: E eu sou Walter Lima.
20: O plenário do Supremo Tribunal Federal realizou nesta terça-feira uma sessão extraordinária com o objetivo de analisar a petição 16662, referente ao relatório produzido pela Polícia Federal no âmbito do caso Master, relacionado ao ministro Alexandre de Moraes.
19: Na sessão de hoje, os ministros debateram questão de ordem apresentada pelo decano da corte, ministro Gilmar Mendes.
20: Os ministros, neste primeiro momento, analisam se acompanham ou não o presidente do STF, ministro Edson Fachin, no sentido de julgar a petição 16662 separadamente da petição que faz questionamentos sobre a conduta do ministro André Mendonça nas investigações sobre o caso Master.
19: Depois houve o pedido de vista do ministro Flávio Dino para ter mais tempo para analisar o caso e o julgamento foi suspenso.
20: Milhas aéreas e pontos de programas de fidelidade podem ser penhorados para pagar dívidas.
19: O entendimento é do STJ, Fátima Uchoa.
21: A penhora é um ato processual que vincula bens do devedor ao pagamento de dívidas. Uma empresa credora pediu que operadoras de cartão de crédito e programas de fidelidade de companhias aéreas informassem a existência de pontos em nome de um devedor. O Tribunal de Justiça do Distrito Federal negou o pedido, mas no STJ a relatora ministra Nancy Andrighi destacou que a lei não impede, em regra, a penhora de pontos de fidelidade com valor econômico, que são considerados bens digitais integrantes do patrimônio do devedor. E no caso julgado, a empresa deverá indicar quais programas pretende consultar para que o tribunal de origem avalie a possibilidade de penhora.
20: Você já teve dificuldade para se desconectar do trabalho?
19: Para chamar a atenção para este problema, o TST e a Universidade de Brasília lançaram uma campanha sobre saúde mental. Larissa Batista.
22: A campanha tem um recado direto: sua saúde é a fronteira que o trabalho não pode ultrapassar. E ela mostra que o descanso também é cuidado. Os materiais serão divulgados durante o mês de setembro nas redes sociais da Justiça do Trabalho, em parceria com os 24 TRTs espalhados pelo Brasil. Não deixe de conferir. E se precisar de apoio emocional, ligue para o Centro de Valorização da Vida, pelo número 188. As ligações são gratuitas e o atendimento é feito 24 horas por dia.
20: Mesários têm até o dia 3 de outubro para concluir treinamento para eleições 2026.
19: Capacitação pode ser feita pelo aplicativo Mesário ou pelo ambiente virtual de aprendizagem do TSE. Fábio Ruas.
23: Além da capacitação à distância, o treinamento também pode ser presencial, de acordo com a orientação de cada cartório eleitoral. O curso virtual reúne informações sobre os procedimentos que deverão ser adotados por quem vai trabalhar nas sessões eleitorais. O conteúdo foi atualizado para as eleições 2026 e contempla o novo fluxo de votação, com orientações práticas para o dia da eleição. Quem concluir o treinamento e trabalhar nos dois turnos poderá acumular 6 dias de folga.
20: Justiça Federal condena líder de esquema financeiro a mais de 23 anos de prisão por lavagem de dinheiro.
19: Decisão atendeu a pedido do MPF e também responsabilizou outros dois envolvidos na fraude. Carla Zanetti.
0: Segundo investigações, o esquema fraudulento operava a partir da cooptação de vítimas para contratação de empréstimos consignados de alto valor em instituições financeiras. Em troca, os suspeitos prometiam quitar as parcelas dos financiamentos e repassar os lucros do investimento para as vítimas. Entre 2019 e 2022, foram movimentados cerca de 156 milhões de reais. O réu líder do esquema foi condenado a 23 anos de reclusão por lavagem de dinheiro. Já os outros dois acusados já estão cumprindo as próprias penas.
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20: A você uma boa noite
19: e até amanhã.
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2: Eu sou Humberto Pinheiro e estes são os destaques de hoje do Jornal do Senado, que começa agora. Senado deve analisar projeto que protege recursos do Fundo Constitucional do Distrito Federal. Campanha busca conscientizar a população sobre a doação de órgãos. Senado vende mais de 20 mil livros na Bienal de São Paulo. Boa noite. O Senado Federal deve analisar o projeto de lei complementar que busca proteger os recursos do Fundo Constitucional do Distrito Federal. A proposta altera o novo arcabouço fiscal para garantir o funcionamento dos serviços essenciais da capital do país. Repórter Douglas Castilho.
5: O texto tem como objetivo central retirar o Fundo Constitucional do Distrito Federal, o FCDF, das restrições fiscais que recentemente passaram a limitar o aumento dos seus recursos. O FCDF é utilizado para manter as polícias militar, civil e penal, o Corpo de Bombeiros, a saúde e a educação de Brasília, mas passou a ter seu orçamento obrigatoriamente limitado nos anos em que a União registrar contas no vermelho. O consultor de orçamento do Senado, Sérgio Machado, demonstrou cautela com as idas e vindas de exceções às regras fiscais, porque podem prejudicar a transparência orçamentária.
24: O problema da inclusão sucessiva de exceções às regras fiscais é que isso traz prejuízo à transparência, à simplicidade do nosso sistema orçamentário e, em alguma medida, à própria efetividade da medida original. Por outro lado, é claro que há mérito em muitas dessas exceções. Afinal, estamos mesmo tratando de uma obrigação prevista constitucionalmente.
5: A lei do arcabouço fiscal já havia excluído expressamente o FCDF dos limites de controle de gasto, mas uma lei complementar aprovada em agosto estabeleceu uma regra geral que afetou os repasses ao fundo. O projeto agora apresentado altera esse quadro ao inserir uma exceção expressa para o FCDF, garantindo que seu reajuste volte a acompanhar integralmente a variação da receita corrente líquida. O projeto aguarda envio para as comissões do Senado.
2: Estamos em um mês marcado por campanhas de conscientização sobre diversos temas. Uma delas é o Setembro Verde, que alerta para a importância da doação de órgãos. A campanha busca informar a população e incentivar a doação, um gesto que pode salvar vidas. Repórter Lana Dias.
25: A decisão comunicada de se tornar um doador de órgãos pode orientar a família no momento de luto e, principalmente, salvar a vida de quem aguarda um transplante. É por isso que existe o Setembro Verde, com o objetivo de conscientizar a população sobre a importância da doação. A campanha é relacionada ao Dia Nacional da Doação de Órgãos, em 27 de setembro, e busca, sobretudo, incentivar as pessoas a expressarem a vontade ainda em vida às suas famílias, como explicou a médica nefrologista da Fundação ProRim, Amanda Meyer da Luz.
26: Durante todo esse mês, nós procuramos esclarecer dúvidas, combater mitos e principalmente estimular pessoas a ter essa conversa com a sua família sobre o seu desejo longe de serem doadores. Hoje nós sabemos que existem mais de 45 mil pessoas em uma lista de espera para um rim.
25: A doação pode acontecer em duas circunstâncias. A primeira é com doador vivo, quando estiver saudável e em condições para que o procedimento não prejudique sua saúde. A outra é com doador falecido, quando a morte encefálica é decretada. Amanda esclareceu que, nessa situação, a família é acolhida e consultada sobre a doação.
26: Após a confirmação, então, dessa morte encefálica, a família é acolhida e é consultada sobre a doação. Se houver, então, a autorização, são realizados, então, por último, exames para avaliar quais órgãos, né, podem ser aproveitados. Um deles, então, pode ser o rim. Então, a central de transplantes identifica o possível depois receptor, segundo os critérios clínicos, critérios de compatibilidade, tempo de espera e logística para a chegada do órgão na pessoa que será a receptora.
25: A doação e o transplante de órgãos e tecidos são incentivados por lei no Brasil, que prevê, na última semana de setembro, a realização de atividades de conscientização dos estudantes de todos os níveis de ensino. Quem deseja ser doador ou doadora de órgãos deve conversar com a família. Mais de 49.500 pessoas aguardam transplante de órgãos no Brasil, segundo a lista de espera do Ministério da Saúde.
2: Mais de 20 mil livros foram vendidos pela Livraria do Senado durante a Bienal do Livro de São Paulo, realizada neste mês. A Constituição Federal e títulos sobre a história do Brasil estiveram entre as obras mais procuradas. Outro destaque foi a coleção Em Miúdos, que leva a educação cidadã a crianças e jovens por meio de ilustrações e linguagem informal. A 28ª Bienal Internacional do Livro de São Paulo terminou no domingo, dia 13. O Senado levou ao público uma variedade de títulos e também apresentou iniciativas de educação legislativa, preservação da memória e participação popular. A reportagem é de Yasmin Rodrigues.
6: O Senado participou com cerca de 250 títulos publicados pela própria casa. O espaço também recebeu atividades sobre o arquivo e a biblioteca do Senado, a coleção Escritoras do Brasil, Sustentabilidade e o programa E-Cidadania, que aproxima a população do processo legislativo. A servidora do Senado, Paula Oda, explica que a proposta foi apresentar ao visitante diferentes formas de conhecer e se aproximar da casa.
7: O espaço de eventos, ele é muito interessante, porque a instituição tem a possibilidade de conversar com a sociedade aqui. E mais do que vir aqui só e vender livros, a gente está aqui para representar a instituição, a gente está aqui para demonstrar, né, tudo que a gente tem de melhor para o cidadão que muitas vezes não conhece tudo isso.
6: Entre livros de história e legislação e documentos que preservam a memória do país, a presença na Bienal mostrou que aproximar o cidadão do legislativo também pode começar por algo tão simples quanto a abrir um livro.
2: Um projeto que autoriza porte de arma de fogo para mulheres sob medida protetiva da Lei Maria da Penha avança no Senado. Ao defender o projeto, o relator, senador Flávio Bolsonaro, do PL do Rio de Janeiro, alegou que o agressor se aproveita da vulnerabilidade física da mulher para colocá-la novamente em risco e defendeu a concessão do porte. A reportagem é de Bruno Lourenço.
8: O projeto de lei que está pronto para ser votado na Comissão de Segurança Pública altera o Estatuto do Desarmamento para garantir o direito ao porte de arma de fogo a mulheres sob o amparo de medidas protetivas da Lei Maria da Penha. O texto também reduz a idade mínima de 25 para 18 anos, tanto para aquisição quanto para o porte de arma pelas vítimas. O relator, senador Flávio Bolsonaro, do PL do Rio de Janeiro, alegou que o agressor se aproveita da vulnerabilidade física da mulher para colocá-la novamente em risco e defendeu a concessão do porte.
9: A arma de fogo, caso assim deseje a mulher, sob medida protetiva de urgência, servirá como instrumento equalizador contra a diferença de força física existente entre ela e o agressor. Ressaltamos que o porte de arma de fogo não será obrigatório, mas apenas facultativo, somente para as mulheres sob medidas protetivas de urgência e que cumpram os requisitos arrolados no presente projeto de lei e no corpo normativo do próprio estatuto.
8: A CSP pode acrescentar alteração ao texto aprovado na Comissão de Direitos Humanos para deixar claro que, revogada a medida protetiva de urgência, cessará também a autorização excepcional para a arma de fogo, mas nada impedirá a mulher de buscar a posse da arma dentro das regras gerais do estatuto.
10: Eleições 2026.
2: Na Nas eleições deste ano, presos em regime provisório poderão votar. No entanto, essa pode ser a última vez que brasileiros nessa condição participam das eleições. Isso porque a lei antifacção, que entrou em vigor em março de 2026, proíbe o alistamento eleitoral e o voto de pessoas presas, seja em regime definitivo ou provisório. Porém, o Tribunal Superior Eleitoral decidiu suspender esse trecho da legislação, permitindo que presos provisórios e adolescentes que cumprem medidas judiciais restritivas votem em outubro. O TSE argumentou que a lei antifacção viola o princípio da anualidade eleitoral, que impede mudanças na legislação a menos de um ano da eleição. O Supremo Tribunal Federal também pode julgar o tema para manter ou anular, em definitivo, o direito ao alistamento e ao voto do preso provisório. A Constituição já proíbe o voto de pessoas condenadas em decisão final. Nos últimos anos, a Justiça Eleitoral instalou cabines de votação em alguns estabelecimentos penais para garantir o direito dos presos. Em 2026, poderá votar o preso sem condenação definitiva que estiver com o título eleitoral em dia e tiver solicitado o voto. O prazo para o pedido terminou em maio. Com trabalhos técnicos de Eliseu Caires, o Jornal do Senado fica por aqui. Acompanhe agora as notícias da Câmara dos Deputados. Boa noite e até amanhã.

0: Câmara dos Deputados.
1: O plenário pode votar punição para quem tentar fraudar interdição de idosos.
2: Avança projeto que cria política de reintegração de brasileiros deportados.
1: Gestantes poderão ter direito a condições especiais em concursos públicos.
2: Boa noite. Os deputados estão analisando a proposta que garante condições especiais para mulheres grávidas em concursos públicos. A repórter Fabielle Pires traz mais informações sobre a proposta.
3: Um projeto de lei em discussão na Câmara dos Deputados quer garantir que mulheres grávidas ou puérperas não sejam prejudicadas em concursos públicos por causa da gestação ou do parto. A autora da proposta, a deputada Denise Pessoa, do PT do Rio Grande do Sul, disse que apresentou o texto ao acompanhar notícias de gestantes prejudicadas em concursos. Em 2025, por exemplo, 3 grávidas passaram por dificuldades no concurso nacional unificado ao não conseguirem da banca organizadora autorização para assistir de forma remota ao curso de formação em caso de parto. Pelo texto em discussão na Câmara, candidatas impossibilitadas de participar de qualquer etapa de concurso público em razão da gestação, parto ou puerpério terão direito a participar remotamente da fase do certame quando houver compatibilidade com a situação de saúde, desde que essa forma de participação não frustre o caráter competitivo do concurso. A proposta também permite a realização da prova em segunda chamada, quando a candidata não puder comparecer no dia previsto em edital, com nova data a ser agendada pela banca organizadora. A impossibilidade deverá ser comprovada antes ou imediatamente após a realização da prova, mediante documento assinado por profissional médico. O direito será garantido em qualquer estágio da gestação para todas as etapas do concurso, independentemente de previsão expressa no edital. Segundo a autora do projeto, Denise Pessoa, a segunda chamada e a participação remota de gestantes em etapas de concurso público já vem sendo conquistadas na Justiça.
4: Essa proposta ela é importante porque ela combate e enfrenta uma desigualdade que atinge as mulheres. A gente sabe que essa é um caso que já apareceu, como eu disse, em vários concursos, especialmente no concurso nacional unificado, e que decisões judiciais já garantiram o direito às mulheres. E, portanto, a gente transforma em legislação algo que já vem sendo reconhecido em processos judiciais. É importante que as mulheres elas possam concorrer em condições iguais e elas não precisem ser punidas por uma condição física que não deveria ser um fator de exclusão.
3: O projeto que garante a gestantes ou puérperas condições diferenciadas em concursos públicos foi aprovada pela Comissão de Administração e Serviço Público. O texto ainda vai passar pelas Comissões de Defesa dos Direitos da Mulher e de Constituição e Justiça. Da Rádio Câmara de Brasília, Fabielle Pires.
0: Economia.
1: Josenildo, do PDT do Amapá, defende a aprovação de projeto que cria regras para reduzir a burocracia. Autor da matéria, ele explica que o objetivo é digitalizar processos de licenciamento com prioridade para microempresas, pequenos negócios e empreendedores individuais.
2: Josenildo propõe que os órgãos públicos deixem de exigir documentos já disponíveis bases de dados governamentais. O deputado aponta que a integração dos sistemas vai reduzir custos, acelerar as decisões administrativas e melhorar o ambiente de negócios.
1: Carlos Veras, do PT de Pernambuco, apoia projeto que regulamenta a criação e o funcionamento das cooperativas solidárias. O texto define essas entidades como sociedades sem fins lucrativos e voltadas à promoção social, geração de renda e superação das desigualdades.
2: Carlos Veras entende que o projeto oferece a essas cooperativas tratamento tributário diferenciado e prioridade em licitações públicas. Além disso, a proposta regulamenta a atuação das cooperativas em finanças solidárias e em plataformas digitais de trabalho.
1: João Carlos Bacelar, do PL da Bahia, pediu informações à Casa Civil sobre a regulamentação de incentivos fiscais para sistemas de armazenamento de energia por baterias. Ele quer saber como o governo pretende incluir essa tecnologia no regime especial de incentivos para o desenvolvimento da infraestrutura, o REIDE.
2: O deputado pede esclarecimentos sobre o andamento da regulamentação e os estudos técnicos, fiscais e regulatórios relacionados ao tema. João Carlos Bacelar argumenta que a medida pode incentivar investimentos e fortalecer a infraestrutura do setor elétrico.
1: Projeto de Heloísa Helena, da Rede do Rio de Janeiro, proíbe as apostas esportivas online no Brasil. A parlamentar argumenta que a expansão das bets contribui para o endividamento das famílias e para o aumento do transtorno relacionado ao vício em jogos.
5: O que acontece hoje é que as pessoas não precisam nem se deslocar de casa, como se fazia antes, para jogar nos cassinos, nos bingos ou em qualquer lugar. As pessoas com um celular, elas podem ter toda a sua vida destruída. São muitos casos de ludopatia já diagnosticados, casos gravíssimos de famílias inteiras que perdem tudo que têm, muitos jovens suicidam em função dessa jogatina que são as bets. Então nós entendemos que é de fundamental importância que elas sejam proibidas.
2: Heloísa Helena critica a regulamentação do setor e alerta que a arrecadação tributária obtida com as apostas não compensa os impactos sociais causados pelo vício em jogos. Ela acrescenta que grande parte dos recursos movimentados por essas plataformas vai para o exterior.
0: Trabalho.
1: Delegado Éder Mauro, do PL do Pará, defende a criação de uma política de qualificação profissional e reinserção no mercado de trabalho para pais de pessoas com deficiência após a morte de quem era cuidado. A proposta prioriza esse público em programas federais de capacitação e intermediação de emprego.
2: Delegado Éder Mauro afirma que os beneficiários também poderão receber acompanhamento psicossocial e participar de ações de empreendedorismo. Ele argumenta que a ideia é reduzir a vulnerabilidade de famílias que deixaram o mercado de trabalho para exercer o cuidado contínuo.
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0: Relações Exteriores.
1: A proposta que cria política para a reintegração de brasileiros deportados ou repatriados avançou na Câmara. A repórter Silvia Munhato tem mais detalhes.
7: A Comissão de Previdência, Assistência Social, Infância, Adolescência e Família da Câmara dos Deputados aprovou o projeto que cria a política Reintegra Brasil. O objetivo é apoiar a reinserção social e profissional de brasileiros que retornam ao país após repatriação ou deportação. Em 2025, 3.924 brasileiros foram deportados pelos Estados Unidos e outros 3.050 tiveram que sair da União Europeia. A deputada Rogéria Santos, do Republicanos da Bahia, relatora do texto, destacou que esses brasileiros chegam ao país com dificuldades econômicas, mas também com outros problemas.
8: Existe um outro pormenor também, que na sua maioria eles retornam ao Brasil, inclusive indocumentados, com seus documentos expirados, com dificuldades de acessar o poder público, inclusive em relação à saúde. E aí a política, ela vem trazendo exatamente esse bojo para acolher e reintegrar esses brasileiros.
7: Entre as medidas previstas está a criação de unidades de recepção nos pontos de entrada no país, com encaminhamento para abrigos temporários ou auxílio para transporte até o município de origem. Também deverá ser ofertado atendimento psicológico e assistência social, além da criação de espaços de convivência para mães e filhos e apoio para a localização de parentes no Brasil. O texto ainda concede atendimento prioritário no Cadastro Único para Programas Sociais e prioridade no acesso ao Bolsa Família e ao benefício de prestação continuada. Outras ações estão relacionadas à empregabilidade das pessoas e à proteção de bens adquiridos no exterior. A proposta que cria uma política de acolhimento de deportados e repatriados será analisada agora pelas Comissões de Finanças e Tributação e de Constituição e Justiça. Da Rádio Câmara de Brasília, Silvia Munhato.
0: Desenvolvimento Regional.
2: Sérgio Brito, do PSD da Bahia, solicita a realização de uma audiência pública para discutir o projeto que transfere às assembleias legislativas a competência para criar municípios. A ideia é impulsionar o desenvolvimento regional de distritos com potencial econômico.
9: A criação de novos municípios tem relação direta com o desenvolvimento regional. Tem distritos e comunidades que comprovadamente têm capacidade de crescer, se desenvolver, gerando renda e progresso para centenas de regiões pelo Brasil. O projeto estabelece critérios claros e responsáveis, assegurando que novas unidades administrativas tenham viabilidade econômica, social e estrutural, garantindo a sustentabilidade e melhor prestação de serviços à população.
1: Sérgio Brito cita como exemplos os distritos baianos de Roda Velha e Rosário para defender a proposta. Segundo o deputado, o projeto estabelece critérios técnicos para a criação dos municípios e pode facilitar o acesso da população a serviços públicos, além de estimular o desenvolvimento regional.
2: Da Vitória, do PP do Espírito Santo, defende a aprovação de projeto que permite transformar a ocupação regular de terrenos de marinha em direito de uso registrado em cartório. Pela proposta de sua autoria, a União permanece como proprietária, enquanto o morador passa a ter o domínio útil do imóvel.
1: Da Vitória explica que a medida alcança ocupantes inscritos na Secretaria do Patrimônio da União com posse pacífica há pelo menos 5 anos. O texto mantém a cobrança anual pelo domínio útil do terreno, além da taxa devida quando esse direito for transferido a outra pessoa.
2: Está pronto para a pauta da Comissão da Amazônia o relatório de Dilvanda Faro, do PT do Pará, ao projeto que amplia garantias em desapropriações por utilidade pública. O texto determina processo prévio e proteção reforçada a comunidades tradicionais e famílias de baixa renda.
1: De acordo com Dilvanda Faro, o projeto supera a lógica patrimonial ao incorporar dimensões sociais, culturais e territoriais, garantindo a manifestação prévia dos atingidos e reconhecendo o valor subjetivo da terra.
2: É de Elmar Nascimento, do União da Bahia, projeto para levar perícias médicas do INSS a localidades de difícil acesso. Entre os critérios previstos estão distância superior a 100 quilômetros da agência mais próxima, problemas de deslocamento da população e demanda reprimida pelo atendimento.
1: A proposta de Elmar Nascimento determina que o atendimento ocorra pelo menos uma vez por mês nessas localidades. Ele explica que, ao cumprir a medida, o INSS poderá utilizar unidades móveis, realizar mutirões, recorrer à telemedicina ou deslocar peritos para os municípios.
0: Meio Ambiente.
2: Gleisi Hoffmann, do PT do Paraná, quer proibir a exportação de animais destinados ao abate ou a engorda para abate no exterior. A medida vale para bovinos, búfalos, ovinos, caprinos, suínos e equídeos e prevê multas de até R$20.000 por animal, além de outras sanções para quem descumprir a regra.
1: Gleisi Hoffmann ressalta que a proposta não impede a exportação de animais para reprodução, pesquisa e conservação. Segundo a deputada, a iniciativa amplia a proteção e o bem-estar animal e, ao mesmo tempo, estimula o processamento da carne no Brasil, gerando mais valor e emprego no país.
2: Baleia Rossi, do MDB de São Paulo, defende o projeto que autoriza o sepultamento de animais de estimação em jazigos pertencentes à família do tutor, em cemitérios públicos e privados. Ele argumenta que a proposta reconhece o vínculo afetivo entre os tutores e seus animais.
1: De acordo com Baleia Rossi, o projeto estabelece critérios para o sepultamento dos animais, como a comprovação de que a morte não foi causada por doença infecto-contagiosa. Ele afirma que a medida também exige autorização prévia da administração do cemitério.
2: Mário Frias, do PL de São Paulo, é um dos autores da proposta que endurece as regras de proteção aos animais. A ideia é aumentar as penas para crimes de maus tratos, tornar esses crimes hediondos e impunitíveis e determinar a perda da guarda dos animais pelos condenados.
1: O texto, que tem apoio de Mário Frias, também prevê educação sobre proteção animal nas escolas, atendimento veterinário público com castração gratuita e a criação de

0: um cadastro nacional de pessoas condenadas por crimes contra animais.
1: Justiça.
2: Está pronto para ir a plenário o projeto que prevê punições para quem interditar idoso de forma abusiva. A repórter Paula Bittar explica a proposta.
3: A Comissão de Constituição e Justiça da Câmara aprovou um projeto que cria sanções civis e penais para quem tentar interditar idosos de forma abusiva ou fraudulenta. O objetivo é impedir que familiares ou pessoas de confiança utilizem processos judiciais de interdição para assumir o controle de bens e rendimentos de idosos que ainda possuem plena capacidade. O relator, deputado Felipe Carreiras, do PSB de Pernambuco, considerou que é necessário garantir o caráter de medida excepcional para a curatela, com o objetivo apenas de assegurar apoio aos que não consigam praticar atos da vida civil de forma autônoma. Para ele, utilizar a medida com finalidade patrimonial e sucessória representa evidente desvio de finalidade e vulnera direitos fundamentais relacionados à liberdade, à autonomia privada, ao patrimônio e à dignidade da pessoa humana. O texto aprovado define a tentativa de curatela por má-fé como motivo para excluir o herdeiro da sucessão, resultando na perda do direito à herança. Além da sanção civil, o projeto altera o Estatuto da Pessoa Idosa para aumentar a punição nos casos de apropriação ou desvio de bens. A pena para esse crime, que é de reclusão de 1 a 4 anos e multa, será aumentada de 1/3 até a metade se ele for praticado mediante a instauração de processo de curatela abusiva ou fundada em motivos falsos. A proposta também atualiza termos legais e permite que o juiz reconheça a intenção de enganar de forma mais ágil durante o processo, evitando que a lentidão da justiça beneficie herdeiros de má-fé. A proposta, que cria sanções civis e penais para quem tentar interditar idosos de forma abusiva ou fraudulenta, ainda será analisada pelo plenário. Da Rádio Câmara de Brasília, Paula Bittar.
1: Segurança Pública.
0: Projeto de defensor Stélio Denner, do União de Roraima, inclui na Lei Maria da Penha o monitoramento eletrônico do agressor como medida protetiva de urgência em situações de alto risco à mulher. Segundo o deputado, a iniciativa visa conter a escalada do feminicídio no Brasil.
2: Pelo texto de defensor Stélio Denner, o juiz deverá observar novos critérios para conceder a medida protetiva, como casos de ameaça grave, histórico de agressões e perseguição. O texto também prevê a integração da tornozeleira eletrônica com mecanismos de alerta direto à vítima.
1: Direitos Humanos.
0: Amanda Gentil, do PP do Maranhão, recomenda a aprovação de proposta de emenda à Constituição que inclui a primeira infância como etapa prioritária na proteção dos direitos e garantias das crianças. Relatora da matéria, ela propõe reforçar a obrigação do poder público no desenvolvimento integral até os 6 anos de idade.
2: O substitutivo de Amanda Gentil determina que União, Estados, Distrito Federal e atuem de forma integrada em políticas para a primeira infância. O texto também exige a divulgação dos recursos destinados a essas ações e inclui creches e visitas domiciliares entre as medidas previstas.
1: Educação.
0: Jorge Sola, do PT da Bahia, defende a ampliação das escolas públicas em tempo integral, especialmente no ensino médio. Para o deputado, a política é também uma medida de enfrentamento ao crime organizado, já que é nessa faixa etária que adolescentes são mais vulneráveis ao aliciamento.
4: Oferecer escola de tempo integral, ou seja, segunda a sexta, de manhã e de tarde, o dia todo, com alimentação durante todo o dia, com formação profissional, com qualificação em várias áreas, cultura, esporte, línguas, e você com isso permite, né, que esse adolescente tenha uma melhor formação e perspectivas futuras, sendo afastado do risco da cooptação pelo crime organizado.
2: Jorge Sola acrescenta que a Bahia já conta com mais de 70 escolas de ensino médio reformadas ou construídas, com laboratórios, auditórios e espaços esportivos, e que outras 252 serão entregues. Ele aponta que a parceria com o Programa Federal Pé de Meia ajudou a reduzir a evasão escolar.
0: Termina agora o jornal Câmara dos Deputados, produzido pela Rádio Câmara, com trabalhos técnicos de Wellington Teles e apresentação de Luciana Vieira e Val Monteiro. Boa noite.
2: A Voz do Brasil volta amanhã. Uma boa noite para você.
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0: 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Hora certa.
1: 10 horas. 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
2: Olá, muito bom dia, ouvintes da Rádio Cultura. Estamos reunidos em nome do Pai, do Filho e do Espírito Santo. Amém. Que pelo sinal da Santa Cruz, livre-nos o Senhor Deus dos nossos inimigos. Rezemos, São Miguel Arcanjo, defendei-nos no combate. Sede o nosso refúgio contra as maldades e as ciladas do demônio. Ordene-lhe Deus, instantemente o pedimos. E vós, príncipe da milícia celeste, pela virtude divina, precipitai no inferno a Satanás e aos outros espíritos malignos que andam pelo mundo para perder as almas. Amém. Sacratíssimo Coração de Jesus, tende piedade de nós. Sacratíssimo Coração de Jesus, tende piedade de nós. Sacratíssimo Coração de Jesus, tende piedade de nós. E a meditação da palavra de Deus proposta para este, que é o 27º dia da Quaresma dedicada a São Miguel Arcanjo, está no Salmo 103. Como um pai sente compaixão dos filhos, assim o Senhor sente compaixão daqueles que o temem. Porque ele conhece a nossa condição, ele se lembra do pó de que somos feitos. Os dias do homem são como a relva, como a flor do campo que floresce, porque o vento soprando sobre ela a faz desaparecer e ninguém mais identifica o seu lugar. Mas a bondade do Senhor existe desde sempre e para sempre existirá sobre aqueles que o temem. A justiça dele é para os filhos dos filhos, para os que guardam a sua aliança e se lembram de praticar os seus preceitos. O Senhor estabeleceu nos céus o seu trono e sua realeza governa todo o universo. Bendigam ao Senhor os anjos seus, valentes e fortes realizadores da sua palavra, e ao som da sua palavra, obedientes. Bendigam ao Senhor todos os seus exércitos, ministros realizadores da sua vontade. Bendigam ao Senhor todas as suas obras, em todos os lugares que ele governa. Bendiga ao Senhor, ó minha alma. Glória ao Pai e ao Filho e ao Espírito Santo, como era no princípio, agora e sempre. Amém. São Miguel Arcanjo, fazei que a nossa vida seja conforme a vontade de Deus. Não permitais que o inimigo entre em nossas famílias e em nossa casa. Ou se ele entrou, por favor, São Miguel, tira toda a interferência do mal nas nossas famílias e na nossa vida. Nós queremos sempre reconhecer que somente Deus, o Pai que nos conduz, reina em nossas vidas. Afastai de nós toda maldade, intriga e divisão. A palavra de Deus está no Evangelho de Mateus, capítulo 6. E disse Jesus: não se preocupem com a vida de vocês em relação ao que vão comer ou beber, nem com o corpo de vocês em relação ao que vão vestir. Acaso a vida não vale mais que a comida e o corpo mais que a roupa? Observem as aves do céu, que não semeiam, nem colhem, nem ajuntam em celeiros, e o Pai de vocês, que está nos céus, as alimenta. Por acaso vocês não valem mais que elas? Quem de vocês, com as suas preocupações, consegue prolongar a vida um pouco que seja? E quanto à roupa, por que vocês se preocupam tanto? Aprendam com os lírios do campo como crescem, eles que não trabalham nem fiam. E eu digo a vocês que Salomão, com toda a sua majestade, nunca se vestiu como um deles. E se Deus assim veste a erva do campo, que hoje existe e amanhã é jogada no fogo, não fará muito mais por vocês, tão fracos na fé? Busquem primeiro o reino de Deus e sua justiça, e todas essas coisas ficarão garantidas para vocês. Assim, não se preocupem com o dia de amanhã, pois o dia de amanhã terá as suas próprias

Nada ficará escondido para você se tiverdes em Jesus Cristo fé e amor totais, que são o começo e o fim da vida. O começo é a fé e o fim é o amor. Os dois juntos são de Deus. E tudo o mais que se refere à perfeição e à santidade os seguem. Quem professa a fé não peca, e quem possui o amor não odeia. Pelos frutos conhecemos a árvore. Da mesma forma, os que professam pertencer a Cristo são reconhecidos por suas obras. Agora, a obra que nos é pedida não é a profissão da fé, mas que cada um se mantenha na força da fé até o fim. É melhor calar e ser do que falar e não ser. É bom ensinar se aquele que fala faz. De fato, há um único mestre, aquele que disse e era. E o que ele fez, calando, são coisas dignas do Pai. Aquele que possui verdadeiramente a palavra de Jesus pode escutar também seu silêncio, a fim de ser perfeito para realizar o que diz ou para ser conhecido pelo seu silêncio. Nada está escondido para o Senhor, mas até nossos segredos estão junto dele. Portanto, façamos tudo como se ele morasse dentro de nós, para sermos templos dele e ele próprio ser o nosso Deus dentro de nós, como o é de fato e como aparecerá diante de nossa face, se o amarmos justamente. Nada fica escondido para vós se tiverdes em Cristo Jesus fé e amor totais, que são o começo e o fim da vida. É melhor calar e ser do que falar e não ser. Rezemos juntos a ladainha dedicada a São Miguel Arcanjo. Antes vamos pedir a proteção do nosso anjo da guarda, Santo Anjo do Senhor. Meu zeloso guardador, se a ti me confiou a piedade divina, sempre me rege, me guarde, me governe, me ilumine. Amém. Peçamos a São Pio que envie o nosso anjo da guarda, junto com o seu anjo da guarda, ao anjo da guarda de São Pio, ao nosso anjo da guarda, que converse com o anjo da guarda de São Pio, para que visite as pessoas pelas quais estamos rezando. Que o nosso anjo da guarda, o anjo da guarda de São Pio, leve até o anjo da guarda destas pessoas pelas quais estamos rezando o consolo, a fortaleza, a coragem. Porque se Deus é por nós, quem será contra nós? Se aquele que deu o seu próprio filho para nos redimir à morte na cruz, não nos dará também as forças necessárias para atravessarmos todos os momentos da nossa vida? Porque Deus é bom e compassivo e misericordioso. Nos acheguemos a Jesus Cristo, nos acheguemos a Deus, nos acheguemos a Nossa Senhora e aos santos anjos, e Deus Pai olhará para nós com misericórdia. São Rafael com Tobias, São Gabriel com Maria, São Miguel com todas as hierarquias, abri para nós todas as vias. São Rafael com Tobias, São Gabriel com Maria, São Miguel com todas as hierarquias, abri para nós todas as vias. São Rafael com Tobias, São Gabriel com Maria, São Miguel com todas as hierarquias, abri para nós todas as vias. Nossa Senhora, Rainha dos Anjos, rogai por nós que recorremos a vós. Senhor, tende piedade de nós. Cristo, tende piedade de nós. Senhor, tende piedade de nós. Jesus Cristo, ouvi-nos. Jesus Cristo, atendei-nos. Pai Celeste, que sois Deus, tende piedade de nós. Filho Redentor do mundo, que sois Deus, tende piedade de nós. Espírito Santo, que sois Deus, tende piedade de nós. Trindade Santa, que sois um único Deus, tende piedade de nós. Santa Maria, Rainha dos Anjos, rogai por nós. São Miguel, rogai por nós. São Miguel, cheio da graça de Deus, rogai por nós. São Miguel, perfeito adorador do Verbo Divino, rogai por nós. São Miguel, coroado de honra e de glória, rogai por nós. São Miguel, poderosíssimo príncipe dos exércitos do Senhor, rogai por nós. São Miguel, porta-estandarte da Santíssima Trindade, rogai por nós. São Miguel, guardião do paraíso, rogai por nós.
São Miguel, guia e consolador do povo israelita, rogai por nós. São Miguel, esplendor e fortaleza da igreja militante, rogai por nós. São Miguel, honra e alegria da igreja triunfante, rogai por nós. São Miguel, luz dos anjos, rogai por nós. São Miguel, baluarte dos cristãos, rogai por nós. São Miguel, força daqueles que combatem pelo estandarte da cruz, rogai.

rogai por nós. São Miguel, luz e confiança no último momento da vida, rogai por nós. São Miguel, socorro muito certo, rogai por nós. São Miguel, nosso auxílio em todas as adversidades, rogai por nós. São Miguel, arauto da sentença eterna, rogai por nós. São Miguel, consolador das almas que estão no purgatório, rogai por nós. São Miguel, a quem o Senhor incumbiu de receber as almas que estão no purgatório, rogai por nós. São Miguel, nosso príncipe, rogai por nós. São Miguel, nosso advogado, rogai por nós. Cordeiro de Deus, que tirais o pecado do mundo, perdoai-nos, Senhor. Cordeiro de Deus, que tirais o pecado do mundo, atendei-nos, Senhor. Cordeiro de Deus, que tirais o pecado do mundo, tende piedade de nós. Rogai por nós, ó glorioso São Miguel, príncipe da Igreja de Cristo, para que sejamos dignos de suas promessas. Amém. Oração. Senhor Jesus, santificai-nos por uma bênção sempre nova e concedei-nos pela intercessão de São Miguel esta sabedoria que nos ensina a juntar riquezas do céu e a trocar os bens do tempo pelos da eternidade. Vós que viveis e reinais para sempre. Amém. Rezemos um Pai Nosso em honra a São Miguel Arcanjo. E nesse Pai Nosso, em honra ao Arcanjo São Miguel, peçamos que ele visite agora, com o seu exército, essas pessoas pelas quais estamos rezando, todas elas, para que São Miguel quebre todo o mal de todos os tempos, seja mal familiar, genealógico, seja mal que desejaram para nós, nossos filhos, nossos familiares, seja o mal que nós mesmo tenhamos provocado pelos nossos pecados contra Deus e contra o próximo. Que São Miguel agora venha com o seu exército, que são milhares de anjos, e que esses milhares de anjos venham combater pelas pessoas pelas quais estamos rezando neste momento. Pai nosso que estais no céu, santificado seja o vosso nome, venha a nós o vosso reino, seja feita a vossa vontade, assim na terra como no céu. O pão nosso de cada dia nos dai hoje, perdoai-nos as nossas ofensas, assim como nós perdoamos a quem nos tem ofendido. Não nos deixeis cair em tentação, mas livrai-nos do mal. Amém. Quem como Deus? Ninguém como Deus. Quem como Deus da vida? Ninguém como Deus da vida. Quem como Deus da libertação? Ninguém como Deus da libertação. Quem como Deus da ressurreição? Ninguém como Deus da ressurreição. Quem como Deus da cura das enfermidades? Ninguém como Deus que cura as enfermidades. Quem como Deus da misericórdia, Jesus misericordioso? Ninguém como Deus da misericórdia. E rezamos um Pai Nosso a São Gabriel Arcanjo pedindo: São Gabriel, envia os seus anjos, as milícias do seu exército, para que tragam à terra as boas notícias da vida, da vitória, da libertação, do livramento de todo o mal. São Gabriel, traga as notícias boas de Deus para aqueles que são os escolhidos de Deus, pelos quais estamos rezando, pelas nossas famílias, que o Deus da misericórdia se digne a ter mais uma vez misericórdia de nós e nos dê novas oportunidades de conversão, de libertação e de boas notícias. Pai nosso que estás no céu, santificado seja o vosso nome. Venha a nós o vosso reino, seja feita a vossa vontade, assim na terra como no céu. O pão nosso de cada dia nos dai hoje, perdoai-nos as nossas ofensas, assim como nós perdoamos a quem nos tem ofendido, e não nos deixeis cair em tentação, mas livrai-nos do mal. Amém. Quem como Deus? Ninguém como Deus. E rezemos agora um Pai Nosso em honra a São Rafael Arcanjo. Ó São Rafael, anjo da medicina de Deus, anjo da cura, anjo da libertação, anjo que afastou todo o mal de Sara, anjo que levou a cura para Tobit, anjo que acompanhou Tobias no caminho, vem agora também, peça a Nossa Senhora, Rainha dos Anjos, peça a Jesus misericordioso, peça ao Espírito Santo, peça a Deus Pai que se digne ter misericórdia de nós e trazer a cura para a humanidade, a cura das doenças incuráveis, a cura dos jovens, a cura do coração de todos os que estão doentes, seja qual for o mal. São Rafael Arcanjo, nós imploramos a vós, Pai nosso que estás no céu,
santificado seja o vosso nome, venha a nós o vosso reino, seja feita a vossa vontade, assim na terra como no céu. O pão nosso de cada dia nos dai hoje, perdoai-nos as nossas ofensas, assim como nós perdoamos a quem nos tem ofendido, e não nos deixeis cair em tentação, mas livrai-nos do mal. Amém. Rezemos três Ave Marias, a Nossa Senhora Vitoriosa, Rainha dos Anjos, aquela que avança como um exército em ordem de batalha. Ave Maria, cheia de graça, o Senhor é convosco. Bendita sois vós entre as mulheres, e bendito é o fruto do vosso ventre, Jesus. Santa Maria, Mãe de Deus, rogai por nós, pecadores, agora e na hora de nossa morte. Amém. Ave Maria, cheia de graça, o Senhor é convosco. Bendita sois vós entre as mulheres, e bendito é o fruto do vosso ventre, Jesus. Santa Maria, Mãe de Deus, rogai por nós, pecadores, agora e na hora de nossa morte. Amém. Ave Maria, cheia de graça, o Senhor é convosco. Bendita sois vós entre as mulheres, e bendito é o fruto do vosso ventre, Jesus. Santa Maria, Mãe de Deus, rogai por nós, pecadores, agora e na hora de nossa morte. Amém. Glória ao Pai, ao Filho e ao Espírito Santo, como era no princípio, agora e sempre. Amém. Gloriosíssimo São Miguel, chefe e príncipe dos exércitos celestes, fiel guardião das almas, vencedor dos espíritos rebeldes, amado da casa de Deus, nosso admirável guia depois de Cristo. Vós, cuja excelência e virtude são altíssimas, dignai-vos livrar-nos de todos os males, nós todos que recorremos a vós com confiança, e fazei, pela vossa incomparável proteção, que adiantemos cada dia mais na fidelidade em servir a Deus. Amém. Rogai por nós, ó bem-aventurado São Miguel Arcanjo, príncipe da Igreja de Cristo, para que sejamos dignos de suas promessas. Amém. Deus eterno e todo-poderoso, que por um prodígio de bondade e misericórdia para a salvação do ser humano, escolhestes para príncipe de vossa Igreja o gloriosíssimo Arcanjo São Miguel, tornai-nos dignos, nós vo-lo pedimos, de sermos preservados de todos os inimigos, a fim de que na hora da nossa morte nenhum deles nos possa inquietar, mas que nos seja dado de sermos introduzidos por ele, na presença da vossa poderosa e augusta majestade, pelos merecimentos de nosso Senhor Jesus Cristo. Amém. Consagração a São Miguel Arcanjo. Vamos consagrar agora estas pessoas pelas quais estamos rezando ao Arcanjo São Miguel, às fileiras de São Miguel, à milícia de São Miguel, ao exército de São Miguel. Ó príncipe nobilíssimo dos anjos, valoroso guerreiro do Altíssimo, zeloso defensor da glória do Senhor, terror dos espíritos rebeldes, amor e delícia de todos os anjos justos, meu querido Arcanjo São Miguel, desejando eu fazer parte do número dos vossos devotos e servos, a vós hoje me consagro, me dou e me ofereço, e ponho-me a mim próprio, a minha família e tudo que me pertence, debaixo da vossa poderosa proteção. É pequena a oferta do meu serviço, sendo eu, como sou, uma miserável pecadora, mas vós engrandecereis o afeto do meu coração. Recordai-vos que de que hoje em diante estou debaixo do vosso sustento, e deveis assistir-me em toda a minha vida e obter-me o perdão dos meus muitos e graves pecados, a graça de amar a Deus de todo o coração, ao meu querido Salvador Jesus Cristo e a minha mãe Maria Santíssima, obtendo-me aqueles auxílios que me são necessários para conseguir a coroa da eterna glória. Defendei-me dos inimigos da alma, especialmente na hora da morte. Vinde, ó príncipe gloriosíssimo, assistir-me na última hora, e com a vossa arma poderosa lançai para longe, precipitando nos abismos do inferno, aquele anjo quebrador de promessas e soberbo que um dia prostrastes no combate no céu. São Miguel Arcanjo, defendei-nos no combate para que não pereçamos no supremo juízo. Amém. A nossa proteção está no nome do Senhor que fez o céu e a terra, por intercessão de São Miguel Arcanjo, que ele e Nossa Senhora nos abençoem. Em nome do Pai, do Filho e do Espírito Santo. Amém. Até amanhã.

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3: 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Hora certa, Cultura.
4: 10:26.
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0: Hora certa.
1: 10h41.
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0: 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Cultura.
1: 10h51.
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0: 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Hora certa.
1: 11:07.
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0: 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Cultura.
1: 11:18.
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0: dízimo nos educa para a gratidão e para a generosidade. Ele nos leva a abrir os horizontes da nossa mente, a abrir o nosso coração e nossas mãos, partilhando uma pequena parte do muito que recebemos do Senhor. Senhor, fazei de nós dizimistas conscientes, alegres e generosos.
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1: 11:45.
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0: 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Hora certa, Cultura.
1: Meia-noite e 3.

0: 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Hora certa, Cultura.
1: Meia-noite e 58.

0: 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Hora certa, Cultura.
1: 2:02.
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0: 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Hora certa, cultura.
1: 3 horas.
2: Queridos irmãos, juntos vamos também agora recitar o terço da Divina Misericórdia. Pai nosso, que estais no céu, santificado seja o vosso nome, venha a nós o vosso reino, seja feita a vossa vontade, assim na terra como no céu. O pão nosso de cada dia nos dai hoje, perdoai assim como nós perdoamos a quem nos tem ofendido, e não nos deixeis cair em tentação, mas livrai-nos do mal. Amém. Ave Maria, cheia de graça, o Senhor é convosco, bendita sois vós entre as mulheres,
3: e bendito é o fruto do vosso ventre, Jesus.
2: Santa Maria, Mãe de Deus, rogai por nós, pecadores, agora e na hora de nossa morte. Amém. Creio em Deus Pai Todo-Poderoso, Criador do céu e da terra, e em Jesus Cristo, seu único Filho, nosso Senhor, que foi concebido pelo poder do Espírito Santo, nasceu da Virgem Maria, padeceu sob Pôncio Pilatos, foi crucificado, morto e sepultado, desceu à mansão dos mortos, ressuscitou ao terceiro dia, subiu aos céus, está sentado à direita de Deus Pai Todo-Poderoso, donde há de vir a julgar os vivos e os mortos. Creio no Espírito Santo, na Santa Igreja Católica, na comunhão dos santos, na remissão dos pecados, na ressurreição da carne, na vida eterna. Amém.
1: Eterno Pai, eu vos ofereço o corpo e o sangue, a alma e a divindade de vosso diletíssimo Filho, nosso Senhor Jesus Cristo, em expiação dos nossos pecados e dos do mundo inteiro.
4: Pela sua dolorosa paixão,
2: tende misericórdia de nós e do mundo inteiro.
4: Pela sua dolorosa paixão,
2: tende misericórdia de nós e do mundo inteiro.
4: Pela sua dolorosa paixão,
2: tende misericórdia de nós e do mundo inteiro.
4: Pela sua dolorosa paixão,
2: tende misericórdia de nós e do mundo inteiro.
4: Pela sua dolorosa paixão,
2: tende misericórdia de nós e do mundo inteiro.
4: Pela sua dolorosa paixão,
2: tende misericórdia de nós e do mundo inteiro.
4: Pela sua dolorosa paixão,
2: tende misericórdia de nós e do mundo inteiro.
4: Pela sua dolorosa paixão,
2: tende misericórdia de nós e do mundo inteiro.
4: Pela sua dolorosa paixão,
2: tende misericórdia de nós e do mundo inteiro.
4: Pela sua dolorosa paixão,
2: tende misericórdia de nós e do mundo inteiro.
4: Eterno Pai,
2: eu vos ofereço o corpo e o sangue, a alma e a divindade de vosso diletíssimo Filho, nosso Senhor Jesus Cristo, em expiação dos nossos pecados e dos do mundo inteiro, pela sua dolorosa paixão.
4: Tende piedade de nós e do mundo inteiro.
2: Pela sua dolorosa paixão.
4: Tende piedade de nós e do mundo inteiro.
2: Pela sua dolorosa paixão.
4: Tende misericórdia de nós e do mundo inteiro.
2: Pela sua dolorosa paixão.
4: Tende misericórdia de nós e do mundo inteiro.
2: Pela sua dolorosa paixão.
4: Tende misericórdia de nós e do mundo inteiro.
2: Pela sua dolorosa paixão.
4: Tende misericórdia de nós e do mundo inteiro.
2: Pela sua dolorosa paixão.
4: Tende misericórdia de nós e do mundo inteiro.
2: Pela sua dolorosa paixão.
4: Tende misericórdia de nós e do mundo inteiro.
2: Pela sua dolorosa paixão.
4: Tende misericórdia de nós e do mundo inteiro.
2: Pela sua dolorosa paixão.
4: Tende misericórdia de nós e do mundo inteiro.
2: Eterno Pai, eu vos ofereço o corpo e o sangue, a alma e a divindade de vosso diletíssimo Filho, nosso Senhor Jesus Cristo, em expiação dos nossos pecados e dos do mundo inteiro,
4: pela sua dolorosa paixão.
5: Tende misericórdia de nós e do mundo inteiro.
4: Pela sua dolorosa paixão.
5: Tende misericórdia de nós e do mundo inteiro.
4: Pela sua dolorosa paixão.
5: Tende misericórdia de nós e do mundo inteiro.
4: Pela sua dolorosa paixão.
5: Tende misericórdia de nós e do mundo inteiro.
4: Pela sua dolorosa paixão.
5: Tende misericórdia de nós e do mundo inteiro.
4: Pela sua dolorosa paixão.
5: Tende misericórdia de nós e do mundo inteiro.
4: Pela sua dolorosa paixão.
5: Tende misericórdia de nós e do mundo inteiro.
4: Pela sua dolorosa paixão.
5: Tende misericórdia de nós e do mundo inteiro.
4: Pela sua dolorosa paixão.
5: Tende misericórdia de nós e do mundo inteiro.
4: Pela sua dolorosa paixão.
5: Tende misericórdia de nós e do mundo inteiro. Eterno Pai,
3: eu vos ofereço o corpo e o sangue, a alma e a divindade de vosso diletíssimo Filho, nosso Senhor Jesus Cristo, em expiação dos nossos pecados e dos do mundo inteiro,
5: pela sua dolorosa paixão,
4: tende misericórdia de nós e do mundo inteiro.
5: Pela sua dolorosa paixão,
4: tende misericórdia de nós e do mundo inteiro.
5: Pela sua dolorosa paixão,
4: tende misericórdia de nós e do mundo inteiro.
5: Pela sua dolorosa paixão,
4: tende misericórdia de nós e do mundo inteiro.
5: Pela sua dolorosa paixão,
4: tende misericórdia de nós e do mundo inteiro.
5: Pela sua dolorosa paixão,
4: tende misericórdia de nós e do mundo inteiro.
5: Pela sua dolorosa paixão,
4: tende misericórdia de nós e do mundo inteiro.
5: Pela sua dolorosa paixão,
4: tende misericórdia de nós e do mundo inteiro.
5: Pela sua dolorosa paixão,
4: tende misericórdia de nós e do mundo inteiro.
5: Pela sua dolorosa paixão,
4: tende misericórdia de nós e do mundo inteiro.
5: Eterno Pai, eu vos ofereço o corpo e o sangue,
3: a alma e a divindade de vosso diletíssimo Filho, nosso Senhor Jesus Cristo, em expiação dos nossos pecados e dos do mundo inteiro,
4: pela sua dolorosa paixão.
5: Tende misericórdia de nós e do mundo inteiro.
4: Pela sua dolorosa paixão.
5: Tende misericórdia de nós e do mundo inteiro.
4: Pela sua dolorosa paixão.
5: Tende misericórdia de nós e do mundo inteiro.
4: Pela sua dolorosa paixão.
5: Tende misericórdia de nós e do mundo inteiro.
4: Pela sua dolorosa paixão.
5: Tende misericórdia de nós e do mundo inteiro.
4: Pela sua dolorosa paixão.
5: Tende misericórdia de nós e do mundo inteiro.
4: Pela sua dolorosa paixão.
5: Tende misericórdia de nós e do mundo inteiro.
4: Pela sua dolorosa paixão,
5: tende misericórdia de nós e do mundo inteiro.
4: Pela sua dolorosa paixão,
5: tende misericórdia de nós e do mundo inteiro.
4: Pela sua dolorosa paixão,
5: tende misericórdia de nós e do mundo inteiro. Deus Santo,
3: Deus forte, Deus imortal,
5: tende piedade de nós e do mundo inteiro.
3: Deus Santo, Deus forte, Deus imortal, tende piedade de nós e do mundo inteiro. Deus Santo, Deus forte, Deus imortal, tende piedade de nós e do mundo inteiro. Ó sangue e água que jorrastes do coração de Jesus, como fonte de misericórdia para nós,

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2: Ouvintes da Rádio Cultura, nos reunimos neste 28º dia da Quaresma dedicada a São Miguel Arcanjo, em nome da nossa fé, em nome do Pai, do Filho e do Espírito Santo. Amém. E rezamos: São Miguel Arcanjo, defendei-nos neste combate, sede o nosso refúgio contra as maldades, as armadilhas do demônio. Ordene-lhe Deus, instantemente o pedimos, e vós, príncipe da milícia celeste, pela virtude divina, precipitai no inferno a Satanás e aos outros espíritos malignos que andam pelo mundo para perder as almas. Amém. Oração de São Pio ao Sagrado Coração de Jesus. Sacratíssimo Coração de Jesus, tende piedade de nós. Sacratíssimo Coração de Jesus, tende piedade de nós. Sacratíssimo Coração de Jesus, tende piedade de nós. A meditação desse 28º dia está no Salmo 20. Deus realiza o que o nosso coração deseja de bom. Que o Senhor te responda no dia do perigo. Que te proteja o nome de Deus de Jacó. Que do seu santuário ele te envie ajuda e desde Sião te apoie. Que tenha memória de todas as tuas boas obras e aceite com agrado os teus holocaustos. Conceda tudo o que teu coração deseja e realize todos os seus desejos. Nós festejaremos a tua vitória, levantaremos nossa bandeira em nome do nosso Deus. O Senhor cumprirá plenamente todos os teus pedidos. Agora sei que o Senhor concede ao seu ungido a vitória e lhe responde do seu santo céu com as forças de sua direita vitoriosa. Uns confio em carros, outros em cavalos. Nós invocamos o nome do Senhor, nosso Deus. Eles se curvaram e caíram, nós nos levantamos e permanecemos de pé. Senhor, concede ao rei a vitória e responde a nós no dia em que te invocarmos. Glória ao Pai, ao Filho e ao Espírito Santo, como era no princípio, agora e sempre. Amém. São Miguel Arcanjo é a voz que a Santa Igreja venera como seu guardião e patrono. Voz a quem o Senhor confiou todas as almas resgatadas para introduzi-las na felicidade celeste. Suplicai, pois, ao Deus da paz que esmague o inimigo sob os nossos pés, a fim de lhe tirar o poder de prejudicar a Igreja. Amém. Palavra de Deus em Hebreus 12. Corramos com perseverança a corrida que nos espera, com os olhos fixos em Jesus, que iniciou e realizou a fé. Jesus, em vez de alegria que lhe foi proposta, sofreu a cruz, desprezou a humilhação e sentou-se à direita do trono de Deus. Reflitam, portanto, sobre ele, que suportou tal oposição dos pecadores, e vocês não serão vencidos pelo desânimo. Portanto, fortaleçam as mãos cansadas e os joelhos enfraquecidos. Endireite os caminhos para seus pés, a fim de que a perna coxa não se desconjunte, mas fique curada. Procurem a paz com todos e a santificação, sem a qual ninguém pode ver o Senhor. Vigiem para que ninguém abandone a graça de Deus, que nenhuma raiz amarga cresça entre vocês, prejudicando-os e contagiando outros. E a meditação de hoje é de Santo Agostinho. Desde até nós, a nossa vida, a vida verdadeira, tomou sobre si a nossa morte para matá-la com a superabundância de sua própria vida. Isto é, Jesus, que é a vida verdadeira, tomou sobre ele a nossa morte para acabar com a morte e nos dar a vida. Com a voz de trovão, chamou para que voltássemos a Deus, ao lugar inacessível de onde veio até nós, ou seja, do céu. entrando primeiro no seio da Virgem Maria para unir-se à natureza humana, à carne mortal, para torná-la imortal. E de lá, como o esposo que sai da câmara nupcial, exulta como um herói para percorrer o caminho. Não se deteve, mas correu, ele, Jesus, chamando com palavras, com obras, com a própria morte, com a vida, com a descida até a mansão dos mortos, com a descida até os infernos, com a ascensão, para que retornássemos a ele. Para isso nasceu e para isso tornou a subir e desapareceu da nossa vista, para que entremos no coração e aí o encontremos. E ainda, diz Santo Agostinho, partiu de fato, mas ele está aqui. Não quis estar conosco muito tempo, mas não nos abandonou. Partiu para o lugar de onde nunca se retirou, porque o mundo foi feito por ele e estava nele antes. E veio a este mundo para nos salvar, nós pecadores. É a ele, Jesus, que se confessa a minha alma. É ele quem lhe dá a cura, porque foi contra ele que ela pecou. Homens, até quando sereis duros de coração? Será possível que, depois que a vida desceu sobre a terra, não queirais subir e viver? Mas para onde subir, se já estás no alto, abrindo a boca contra o céu? Descei a fim de subirdes para Deus, pois caístes e levando-vos contra ele. Dize estas coisas a eles, ó minha alma, a fim de que chorem neste vale de lágrimas, levando-os assim contigo até Deus. Pois é o Espírito de Deus que te inspira essas palavras, se as pronuncias ardendo no fogo da caridade. Santo Agostinho. Rezemos agora a ladainha de São Miguel Arcanjo e eu convido você a, junto comigo, apresentar as suas intenções a Deus e à Virgem Maria para esta quaresma de São Miguel. Senhor, tende piedade de nós. Cristo, tende piedade de nós. Senhor, tende piedade de nós. Jesus Cristo, ouvi-nos. Jesus Cristo, atendei-nos. Pai Celeste, que sois Deus, tende piedade de nós. Filho Redentor do mundo, que sois Deus, tende piedade de nós. Espírito Santo, que sois Deus, tende piedade de nós. Trindade Santa, que sois um só Deus, tende piedade de nós. Santa Maria, Rainha dos Anjos, rogai por nós. São Miguel, rogai por nós. São Miguel, cheio da graça de Deus, rogai por nós. São Miguel, perfeito adorador do Verbo Divino, rogai por nós. São Miguel, coroado de honra e de glória, rogai por nós. São Miguel, poderosíssimo príncipe dos exércitos do Senhor, rogai por nós. São Miguel, porta-estandarte da Santíssima Trindade, rogai por nós. São Miguel, guardião do paraíso, rogai por nós. São Miguel, guia e consolador do povo israelita, rogai por nós. São Miguel, esplendor e fortaleza da igreja militante, rogai por nós. São Miguel, honra e alegria da igreja triunfante, rogai por nós. São Miguel, luz dos anjos, rogai por nós. São Miguel, baluarte dos cristãos, rogai por nós. São Miguel, força daqueles que combatem pelo estandarte da cruz, rogai por nós. São Miguel, luz e confiança no último momento da vida, rogai por nós. São Miguel, socorro muito certo, rogai por nós. São Miguel, nosso auxílio em todas as adversidades, rogai por nós. São Miguel, arauto da sentença eterna, rogai por nós. São Miguel, consolador das almas que estão no purgatório, rogai por nós. São Miguel, a quem o Senhor incumbiu de receber as almas que estão no purgatório, rogai por nós. São Miguel, nosso príncipe, rogai por nós. São Miguel, nosso

mundo, atendei-nos, Senhor. Cordeiro de Deus, que tirais o pecado do mundo, tende piedade de nós. Rogai por nós, ó glorioso São Miguel, príncipe da Igreja de Cristo, para que sejamos dignos de suas promessas. Amém. Senhor Jesus, santificai-nos por uma bênção sempre nova e concedei-nos pela intercessão de São Miguel a sabedoria que nos ensina a juntar riquezas no céu e a trocar os bens do tempo pelos da eternidade. Vós que viveis e reinais para sempre. Amém. Ouvintes, rezemos um Pai Nosso em honra a São Miguel Arcanjo. Pai nosso que estais no céu, santificado seja o vosso nome. Venha a nós o vosso reino, seja feita a vossa vontade, assim na terra como no céu. O pão nosso de cada dia nos dai hoje, perdoai-nos as nossas ofensas, assim como nós perdoamos a quem nos tem ofendido, e não nos deixeis cair em tentação, mas livrai-nos do mal. Amém. Rezemos um Pai Nosso em honra ao Arcanjo Gabriel. Pai nosso que estais no céu, santificado seja o vosso nome. Venha a nós o vosso reino, seja feita a vossa vontade, assim na terra como no céu. O pão nosso de cada dia nos dai hoje, perdoai-nos as nossas ofensas, assim como nós perdoamos a quem nos tem ofendido. E não nos deixeis cair em tentação, mas livrai-nos do mal. Amém. Rezemos agora um Pai Nosso em honra ao Arcanjo Rafael, o Arcanjo da cura e da libertação. Pai nosso que estais no céu, santificado seja o vosso nome. Venha a nós o vosso reino, seja feita a vossa vontade, assim na terra como no céu. O pão nosso de cada dia nos dai hoje, perdoai-nos as nossas ofensas, assim como nós perdoamos a quem nos tem ofendido. E não nos deixeis cair em tentação, mas livrai-nos do mal. Amém. Rezemos três Ave Marias em honra à Rainha dos Anjos, Nossa Senhora. Ave Maria, cheia de graça, o Senhor é convosco. Bendita sois vós entre as mulheres e bendito é o fruto do vosso ventre, Jesus. Santa Maria, Mãe de Deus, rogai por nós, pecadores, agora e na hora de nossa morte. Amém. Ave Maria, cheia de graça, o Senhor é convosco. Bendita sois vós entre as mulheres e bendito é o fruto do vosso ventre, Jesus. Santa Maria, Mãe de Deus, rogai por nós, pecadores, agora e na hora de nossa morte. Amém. Ave Maria, cheia de graça, o Senhor é convosco. Bendita sois vós entre as mulheres e bendito é o fruto do vosso ventre, Jesus. Santa Maria, Mãe de Deus, rogai por nós, pecadores, agora e na hora de nossa morte. Amém. Glória ao Pai, ao Filho e ao Espírito Santo, como era no princípio, agora e sempre. Amém. Glorioso São Miguel, chefe e príncipe dos exércitos do céu, fiel guardião das almas, vencedor dos espíritos rebeldes, amado da casa de Deus, nosso admirável guia depois de Cristo, vós, cuja excelência e virtude são altíssimas, dignai-vos livrar-nos de todos os males, nós todos que recorremos a vós com confiança, e fazei pela vossa incomparável proteção que adiantemos cada dia mais na fidelidade em servir a Deus. Amém. Rogai por nós, ó bem-aventurado São Miguel Arcanjo, príncipe da Igreja de Cristo, para que sejamos dignos de suas promessas. Oração. Deus eterno e todo-poderoso, que por um prodígio de bondade e misericórdia, para a salvação nossa, escolheu para príncipe da Igreja o glorioso Arcanjo Miguel. Tornai-nos dignos, nós vo-lo pedimos, de sermos preservados de todos os nossos inimigos, a nós, a nossa família, aos nossos filhos, às nossas intenções que estamos apresentando novamente agora, a fim de que na hora da nossa morte nenhum dos nossos inimigos possa nos inquietar, mas que nos seja dado de sermos introduzidos por ele na presença da vossa poderosa e augusta majestade, Senhor, pelos merecimentos de Jesus Cristo, nosso Senhor. Amém. Queridos ouvintes, e nós que já somos consagrados a Deus pelo nosso batismo, renovemos agora o nosso batismo, aonde nós somos consagrados a Deus Pai, a Deus Filho, a Deus Espírito Santo e lavados de todo pecado. E agora nós renunciamos a toda e qualquer consagração que os nossos filhos, as nossas famílias,

famílias, as nossas intenções, porventura tenham passado e que não honravam a Deus. Então nós quebramos, nós renunciamos e pedimos a Jesus, em seu nome e no seu sangue, que quebre agora toda má consagração, todo trabalho, todo malefício, todo mal, toda praga, toda maldição, todo jugo hereditário maléfico que esteja agindo e nos prejudicando. E nós nos comprometemos em buscar a conversão diária, a mudança de vida, que é o que agrada a Deus e acaba com todo malefício e com toda maldição. A conversão e a mudança de vida. E agora fazemos a verdadeira consagração. Primeiro, a do nosso batismo. Segundo, a Nossa Senhora. E agora, a São Miguel Arcanjo. Ó príncipe nobilíssimo dos anjos, valoroso guerreiro do Altíssimo, zeloso defensor da glória do Senhor, terror dos espíritos rebeldes, amor e delícia de todos os anjos bons, meu querido Arcanjo Miguel, eu e minha família, meus filhos e essas minhas intenções, desejando fazer parte do número dos vossos devotos e servos, a vós hoje consagro. Me dou, me ofereço a minha família, e coloco a mim próprio toda a minha família, tudo o que me pertence, debaixo de vossa poderosa proteção. É pequena a minha oferta, sendo eu como uma miserável pecadora, mas vós engrandecereis o afeto do meu coração. Se recorde São Miguel que de hoje em diante, eu e a minha família, os meus filhos e essa minha intenção particular está debaixo da vossa proteção. E São Miguel, você deve me assistir em toda a minha vida, aos meus filhos, à minha família, conseguir o perdão dos meus muitos e graves pecados, dos pecados da minha família e dos meus filhos, a graça de amar a Deus de todo o meu coração, ao meu querido Jesus, à minha querida Mãe Maria. Consegue, São Miguel, o auxílio que eu preciso para conseguir a coroa da salvação. Me defende, São Miguel, do inimigo da alma, especialmente na hora da morte. Venha, ó príncipe glorioso, me assista na última hora e com a vossa arma poderosa, a vossa espada, o vosso escudo, agora lance para longe, precipitando no abismo do inferno este anjo quebrador de promessa e derrotado e soberbo, que um dia já derrubou no combate no céu. São Miguel Arcanjo, defendei-me no combate, para que eu não pereça no supremo juízo. Amém. Encerramos então a nossa quaresma de São Miguel pedindo: a nossa proteção está no nome do Senhor, que fez o céu e a terra. Por intercessão de São Miguel Arcanjo, nos abençoe o Deus Todo-Poderoso, Pai, Filho e Espírito Santo. Amém.

0: ouvintes da Rádio Cultura, neste amanhecer, muito bom dia. Que esse novo dia traga para você a esperança, a fé e a perspectiva que é real, que Nossa Senhora está contigo em mais um dia, em mais uma caminhada. Nos reunimos para meditar e rezar, portanto, os mistérios gloriosos da nossa salvação. E hoje nós temos a oportunidade de receber aqui no nosso Santo Terço nossas queridas amigas da Legião de Maria. É a Legião da Imaculada, a Legião de Nossa Senhora. Nossas amigas Roseli de Vila e Terezinha Vieselli Beló. A Terezinha do Distrito de Bela Vista veio lá pelo convite da padroeira Santa Terezinha do Menino Jesus. E a Roseli pelo convite do Sagrado Coração de Jesus, não é, meninas? Então, bom dia para vocês. Sejam bem-vindas.
1: Bom dia.
2: Bom dia. Bom dia.
0: Vamos rezar pelo sinal da nossa fé, em nome do Pai, do Filho,
3: Espírito Santo. Amém.
0: Vamos então meditar os mistérios gloriosos da nossa redenção, iniciando com a oração da nossa fé.
2: Creio em Deus Pai Todo-Poderoso.

Pai nosso que estás no céu, santificado seja o vosso nome. Venha a nós o vosso reino. Seja feita a vossa vontade, assim na terra como no céu. O pão

0: do mal. Amém.
1: O anjo do Senhor anunciou a Maria,
0: e ela concebeu do Espírito Santo. Ave Maria, cheia de graça, o Senhor é convosco. Bendita sois vós entre as mulheres, e bendito é o fruto do vosso ventre, Jesus.
2: Santa Maria, Mãe de Deus, rogai por nós, pecadores, agora e na hora de nossa morte. Amém.
1: Eis aqui a serva do Senhor.
0: Faça-se em mim segundo a vossa palavra. Ave Maria, cheia de graça, o Senhor é convosco. Bendita sois vós entre as mulheres, e bendito é o fruto do vosso ventre, Jesus.
2: Santa Maria, Mãe de Deus, rogai por nós, pecadores, agora e na hora de nossa morte. Amém.
1: E o Verbo divino se fez carne
0: e habitou entre nós. Ave Maria, cheia de graça, o Senhor é convosco.

0: de nossa morte. Amém.
1: Glória ao Pai, ao Filho e ao Espírito Santo,
0: como era no princípio, agora e sempre. Amém.
1: Primeiro mistério do nosso Santo Terço, mistério glorioso, contemplamos Jesus que prometeu e cumpriu, ele ressuscitou, ele vive. Rezemos para que a vida da mamãe, da gestante, do bebê, a vida da pessoa idosa, a vida da pessoa doente, toda a vida sempre prevaleça sobre a morte e que o ressuscitado viva entre nós.
2: Pai nosso que estás no céu, santificado seja o vosso nome. Venha a nós o vosso reino, seja feita a vossa vontade, assim na terra como no céu.
0: O pão nosso de cada dia nos dai hoje, perdoai as nossas ofensas, assim como nós perdoamos a quem nos tem ofendido. E não nos deixeis cair em tentação, mas livrai-nos do mal.
2: Ave Maria, cheia de graça, o Senhor é convosco. Bendita sois vós entre as mulheres, e bendito é o fruto do vosso ventre, Jesus.
0: Santa Maria, Mãe de Deus, rogai por nós, pecadores, agora e na hora de nossa morte. Amém.
2: Ave Maria, cheia de graça, o Senhor é convosco. Bendita sois vós entre as mulheres, e bendito é o fruto do vosso ventre, Jesus.
0: Santa Maria, Mãe de Deus, rogai por nós, pecadores, agora e na hora de nossa morte. Amém.
2: Ave Maria, cheia de graça, o Senhor é convosco. Bendita sois vós entre as mulheres, e bendito é o fruto do vosso ventre, Jesus.
0: Santa Maria, Mãe de Deus, rogai por nós, pecadores, agora e na hora de nossa morte. Amém.
2: Ave Maria, cheia de graça, o Senhor é convosco. Bendita sois vós entre as mulheres, e bendito é o fruto do vosso ventre, Jesus.
0: Santa Maria, Mãe de Deus, rogai por nós, pecadores, agora e na hora de nossa morte. Amém.
2: Ave Maria, cheia de graça, o Senhor é convosco. Bendita sois vós entre as mulheres, e bendito é o fruto do vosso ventre, Jesus.
0: Santa Maria, Mãe de Deus, rogai por nós, pecadores, agora e na hora de nossa morte. Amém.
2: Ave Maria, cheia de graça, o Senhor é convosco. Bendita sois vós entre as mulheres, e bendito é o fruto do vosso ventre, Jesus.
0: Santa Maria, Mãe de Deus, rogai por nós, pecadores, agora e na hora de nossa morte. Amém.
2: Ave Maria, cheia de graça, o Senhor é convosco. Bendita sois vós entre as mulheres, e bendito é o fruto do vosso ventre, Jesus.
0: Santa Maria, Mãe de Deus, rogai por nós, pecadores, agora e na hora de nossa morte. Amém.
2: Ave Maria, cheia de graça, o Senhor é convosco. Bendita sois vós entre as mulheres, e bendito é o fruto do vosso ventre, Jesus.
0: Santa Maria, Mãe de Deus, rogai por nós, pecadores, agora e na hora de nossa morte. Amém.
2: Ave Maria, cheia de graça, o Senhor é convosco. Bendita sois vós entre as mulheres, e bendito é o fruto do vosso ventre, Jesus.
0: Santa Maria, Mãe de Deus, rogai por nós, pecadores, agora e na hora de nossa morte. Amém.
2: Ave Maria, cheia de graça, o Senhor é convosco. Bendita sois vós entre as mulheres, e bendito é o fruto do vosso ventre, Jesus.
0: Santa Maria, Mãe de Deus, rogai por nós, pecadores, agora e na hora de nossa morte. Amém.
2: Glória ao Pai, ao Filho e ao Espírito Santo,
0: como era no princípio, agora e sempre. Amém.
2: Ó meu Jesus, perdoai-nos, livrai-nos do fogo do inferno, levai as almas todas para o céu e socorrei-nos, principalmente as que mais precisarem da vossa misericórdia. Amém. Maria Imaculada, medianeira de todas as graças, rogai por nós que recorremos a vós.
1: No segundo mistério, contemplamos Jesus que sobe ao céu. Ide por todo mundo, pregai o evangelho a toda criatura. Buscai as coisas lá do alto, onde Cristo está sentado à direita de Deus. Vamos rezar por todos aqueles que buscam com ardor levar a evangelização da vida às pessoas.
0: Pai nosso que estais no céu, santificado seja vosso nome. Venha a nós o vosso reino e seja feita a vossa vontade, assim na terra como no céu.
2: O pão nosso de cada dia nos dai hoje. perdoai as nossas ofensas, assim como nós perdoamos a quem nos tem ofendido, e nos não nos deixeis cair em tentação, mas livrai-nos do mal. Amém.
0: Ave Maria, cheia de graça, o Senhor é convosco. Bendita sois vós entre as mulheres, e bendito é o fruto do vosso ventre, Jesus.
2: Santa Maria, Mãe de Deus, rogai por nós, pecadores, agora e na hora de nossa morte. Amém.
0: Ave Maria, cheia de graça, o Senhor é convosco. Bendita sois vós entre as mulheres, e bendito é o fruto do vosso ventre, Jesus.
2: Santa Maria, Mãe de Deus, rogai por nós, pecadores, agora e na hora de nossa morte. Amém.
0: Ave Maria, cheia de graça, o Senhor é convosco. Bendita sois vós entre as mulheres, e bendito é o fruto do vosso ventre, Jesus.
2: Santa Maria, Mãe de Deus, rogai por nós, pecadores, agora e na hora de nossa morte. Amém.
0: Ave Maria, cheia de graça, o Senhor é convosco. Bendita sois vós entre as mulheres, e bendito é o fruto do vosso ventre, Jesus.
2: Santa Maria, Mãe de Deus, rogai por nós, pecadores, agora e na hora de nossa morte. Amém.
0: Ave Maria, cheia de graça, o Senhor é convosco. Bendita sois vós entre as mulheres, e bendito é o fruto do vosso ventre, Jesus.
2: Santa Maria, Mãe de Deus, rogai por nós, pecadores, agora e na hora de nossa morte. Amém.
0: Ave Maria, cheia de graça, o Senhor é convosco. Bendita sois vós entre as mulheres, e bendito é o fruto do vosso ventre, Jesus.
2: Santa Maria, Mãe de Deus, rogai por nós, pecadores, agora e na hora de nossa morte. Amém.
0: Ave Maria, cheia de graça, o Senhor é convosco. Bendita sois vós entre as mulheres, e bendito é o fruto do vosso ventre, Jesus.
2: Santa Maria, Mãe de Deus, rogai por nós, pecadores, agora e na hora de nossa morte. Amém.
0: Ave Maria, cheia de graça, o Senhor é convosco. Bendita sois vós entre as mulheres, e bendito é o fruto do vosso ventre, Jesus.
2: Santa Maria, Mãe de Deus, rogai por nós, pecadores, agora e na hora de nossa morte. Amém.
0: Ave Maria, cheia de graça, o Senhor é convosco. Bendita sois vós entre as mulheres, e bendito é o fruto do vosso ventre, Jesus.
2: Santa Maria, Mãe de Deus, rogai por nós, pecadores, agora e na hora de nossa morte. Amém.
0: Ave Maria, cheia de graça, o Senhor é convosco. Bendita sois vós entre as mulheres, e bendito é o fruto do vosso ventre, Jesus.
2: Santa Maria, Mãe de Deus, rogai por nós, pecadores, agora e na hora de nossa morte. Amém.
0: Glória ao Pai, ao Filho e ao Espírito Santo,
2: como era no princípio, agora e sempre. Amém.
3: Ó meu Jesus, perdoai-nos, livrai-nos do fogo do inferno.

0: Amém.
1: No terceiro mistério, contemplamos a vinda do Espírito Santo. O dom do Espírito transformou pessoas tímidas, deprimidas ou tristes em ardorosas pessoas, corajosas. O Espírito Santo corresponde ao nascimento da Igreja, mas também à vida no coração e na alma de cada um de nós. O Espírito Santo age pelos dons quando temos sabedoria, entendimento, conselho, fortaleza, ciência, piedade e temor de Deus. É Ele que dá a capacidade de perdoar. É Ele que dá a capacidade de nos abrirmos à cura que vem de Deus. Vamos rezar para que o Espírito Santo reanime você e eu, nós todos, Terezinha, Roseli, que está aqui, você ouvinte, nos reanime a viver a vida como de fato Deus o quer.
2: Pai nosso que estás no céu, santificado seja o vosso nome. Venha a nós o vosso reino, seja feita a vossa vontade, assim na terra como no céu.
3: O pão nosso de cada dia nos dai hoje, perdoai as nossas ofensas, assim como nós perdoamos a quem nos tem ofendido, e não nos deixeis cair em tentação, mas livrai-nos do mal. Amém.
2: Ave Maria, cheia de graça, o Senhor é convosco. Bendita sois vós entre as mulheres, e bendito é o fruto do vosso ventre, Jesus.
3: Santa Maria, Mãe de Deus, rogai por nós, pecadores, agora e na hora de nossa morte. Amém.
2: Ave Maria, cheia de graça, o Senhor é convosco. Bendita sois vós entre as mulheres, e bendito é o fruto do vosso ventre, Jesus.
3: Santa Maria, Mãe de Deus, rogai por nós, pecadores, agora e na hora de nossa morte. Amém.
2: Ave Maria, cheia de graça, o Senhor é convosco. Bendita sois vós entre as mulheres, e bendito é o fruto do vosso ventre, Jesus.
3: Santa Maria, Mãe

0: de Deus, rogai por nós, pecadores, agora e na hora de nossa morte. Amém.
1: Ave Maria, cheia de graça, o Senhor é convosco. Bendita sois vós entre as mulheres, e bendito é o fruto do vosso ventre, Jesus.
0: Santa Maria, Mãe de Deus, rogai por nós, pecadores, agora e na hora de nossa morte. Amém.
1: Ave Maria, cheia de graça, o Senhor é convosco. Bendita sois vós entre as mulheres, e bendito é o fruto do vosso ventre, Jesus.
0: Santa Maria, Mãe de Deus, rogai por nós, pecadores, agora e na hora de nossa morte. Amém.
1: Ave Maria, cheia de graça, o Senhor é convosco. Bendita sois vós entre as mulheres, e bendito é o fruto do vosso ventre, Jesus.
0: Santa Maria, Mãe de Deus, rogai por nós, pecadores, agora e na hora de nossa morte. Amém.
1: Ave Maria, cheia de graça, o Senhor é convosco. Bendita sois vós entre as mulheres, e bendito é o fruto do vosso ventre, Jesus.
0: Santa Maria, Mãe de Deus, rogai por nós, pecadores, agora e na hora de nossa morte. Amém.
1: Ave Maria, cheia de graça, o Senhor é convosco. Bendita sois vós entre as mulheres, e bendito é o fruto do vosso ventre, Jesus.
0: Santa Maria, Mãe de Deus, rogai por nós, pecadores, agora e na hora de nossa morte. Amém.
1: Ave Maria, cheia de graça, o Senhor é convosco. Bendita sois vós entre as mulheres, e bendito é o fruto do vosso ventre, Jesus.
0: Santa Maria, Mãe de Deus, rogai por nós, pecadores, agora e na hora de nossa morte. Amém.
1: Ave Maria, cheia de graça, o Senhor é convosco. Bendita sois vós entre as mulheres, e bendito é o fruto do vosso ventre, Jesus.
0: Santa Maria, Mãe de Deus, rogai por nós, pecadores, agora e na hora de nossa morte. Amém.
1: Glória ao Pai, ao Filho e ao Espírito Santo.
0: Como era no princípio, agora e sempre. Amém.

0: misericórdia. Amém.
1: Maria Imaculada, medianeira de todas as graças,
0: rogai por nós.
2: No quarto mistério, contemplamos a assunção de Maria ao céu. Viver Maria, não basta imitar, é preciso ser Maria.
0: Pai nosso que estais no céu, santificado seja o vosso nome. Venha a nós o vosso reino e seja feita a vossa vontade, assim na terra como no céu.
1: O pão nosso de cada dia nos dai hoje. Perdoai as nossas ofensas, assim como nós perdoamos a quem nos tem ofendido. E não nos deixeis cair em tentação, mas livrai-nos do mal. Amém.
0: Ave Maria, cheia de graça, o Senhor é convosco. Bendita sois vós entre as mulheres, e bendito é o fruto do vosso ventre, Jesus.
1: Santa Maria, Mãe de Deus, rogai por nós, pecadores, agora e na hora de nossa morte. Amém.
0: Ave Maria, cheia de graça, o Senhor é convosco. Bendita sois vós entre as mulheres, e bendito é o fruto do vosso ventre, Jesus.
1: Santa Maria, Mãe de Deus, rogai por nós, pecadores, agora e na hora de nossa morte. Amém.
0: Ave Maria, cheia de graça, o Senhor é convosco. Bendita sois vós entre as mulheres, e bendito é o fruto do vosso ventre, Jesus.
1: Santa Maria, Mãe de Deus, rogai por nós, pecadores, agora e na hora de nossa morte. Amém.
0: Ave Maria, cheia de graça, o Senhor é convosco. Bendita sois vós entre as mulheres, e bendito é o fruto do vosso ventre, Jesus.
1: Santa Maria, Mãe de Deus, rogai por nós, pecadores, agora e na hora de nossa morte. Amém.
0: Ave Maria, cheia de graça, o Senhor é convosco. Bendita sois vós entre as mulheres, e bendito é o fruto do vosso ventre, Jesus.
1: Santa Maria, Mãe de Deus, rogai por nós, pecadores, agora e na hora de nossa morte. Amém.
0: Ave Maria, cheia de graça, o Senhor é convosco. Bendita sois vós entre as mulheres, e bendito é o fruto do vosso ventre, Jesus.
1: Santa Maria, Mãe de Deus, rogai por nós, pecadores, agora e na hora de nossa morte. Amém.
0: Ave Maria, cheia de graça, o Senhor é convosco. Bendita sois vós entre as mulheres, e bendito é o fruto do vosso ventre, Jesus.
1: Santa Maria, Mãe de Deus, rogai por nós, pecadores, agora e na hora de nossa morte. Amém.
0: Ave Maria, cheia de graça, o Senhor é convosco. Bendita sois vós entre as mulheres, e bendito é o fruto do vosso ventre, Jesus.
1: Santa Maria, Mãe de Deus, rogai por nós, pecadores, agora e na hora de nossa morte. Amém.
0: Ave Maria, cheia de graça, o Senhor é convosco. Bendita sois vós entre as mulheres, e bendito é o fruto do vosso ventre, Jesus.
1: Santa Maria, Mãe de Deus, rogai por nós, pecadores, agora e na hora de nossa morte. Amém.

0: Amém.
1: Maria Imaculada, medianeira de todas as graças,
0: rogai por nós. No quinto mistério, contemplamos Nossa Senhora, que é coroada rainha do céu e da terra.
1: Pai nosso que estais no céu, santificado seja o vosso nome. Venha a nós o vosso reino, seja feita a vossa vontade, assim na terra como no céu.
2: O pão nosso de cada dia nos dai hoje, perdoai as nossas ofensas, assim como nós perdoamos a quem nos tem ofendido. E não nos deixeis cair em tentação, mas livrai-nos do mal. Amém.
1: Ave Maria, cheia de graça, o Senhor é convosco. Bendita sois vós entre as mulheres, e bendito é o fruto do vosso ventre, Jesus.
2: Santa Maria, Mãe de Deus, rogai por nós, pecadores, agora e na hora de nossa morte. Amém.
1: Ave Maria, cheia de graça, o Senhor é convosco. Bendita sois vós entre as mulheres, e bendito é o fruto do vosso ventre, Jesus.
2: Santa Maria, Mãe de Deus, rogai por nós, pecadores, agora e na hora de nossa morte. Amém.
1: Ave Maria, cheia de graça, o Senhor é convosco. Bendita sois vós entre as mulheres, e bendito é o fruto do vosso ventre, Jesus.
2: Santa Maria, Mãe de Deus, rogai por nós, pecadores, agora e na hora de nossa morte. Amém.
1: Ave Maria, cheia de graça, o Senhor é convosco. Bendita sois vós entre as mulheres, e bendito é o fruto do vosso ventre, Jesus.
2: Santa Maria, Mãe de Deus, rogai por nós, pecadores, agora e na hora de nossa morte. Amém.
1: Ave Maria, cheia de graça, o Senhor é convosco. Bendita sois vós entre as mulheres, e bendito é o fruto do vosso ventre, Jesus.
2: Santa Maria, Mãe de Deus, rogai por nós, pecadores, agora e na hora de nossa morte. Amém.
1: Ave Maria, cheia de graça, o Senhor é convosco. Bendita sois vós entre as mulheres, e bendito é o fruto do vosso ventre, Jesus.
2: Santa Maria, Mãe de Deus, rogai por nós, pecadores, agora e na hora de nossa morte. Amém.
1: Ave Maria, cheia de graça, o Senhor é convosco. Bendita sois vós entre as mulheres, e bendito é o fruto do vosso ventre, Jesus.
2: Santa Maria, Mãe de Deus, rogai por nós, pecadores, agora e na hora de nossa morte. Amém.
1: Ave Maria, cheia de graça, o Senhor é convosco. Bendita sois vós entre as mulheres, e bendito é o fruto do vosso ventre, Jesus.
2: Santa Maria, Mãe de Deus, rogai por nós, pecadores, agora e na hora de nossa morte. Amém.
1: Ave Maria, cheia de graça, o Senhor é convosco. Bendita sois vós entre as mulheres, e bendito é o fruto do vosso ventre, Jesus.
2: Santa Maria, Mãe de Deus, rogai por nós, pecadores, agora e na hora de nossa morte. Amém.
1: Ave Maria, cheia de graça, o Senhor é convosco. Bendita sois vós entre as mulheres, e bendito é o fruto do vosso ventre, Jesus.
2: Santa Maria, Mãe de Deus, rogai por nós, pecadores, agora e na hora de nossa morte. Amém.
1: Glória ao Pai, ao Filho e ao Espírito Santo.
2: Como era no princípio, agora e sempre. Amém.
1: Ó meu Jesus, perdoa.

0: misericórdia. Amém. Sagrado Coração de Jesus, eu confio e espero em vós. Maria Imaculada, medianeira de todas as graças, rogai por nós que recorremos a vós.
1: Infinitas graças vos

0: Doce sempre Virgem Maria, rogai por nós, Santa Mãe de Deus, para que sejamos dignas das promessas de Cristo. Amém.
1: E nesse dia e para sempre, seja tudo em louvor a Jesus e a Maria, com o vosso Filho, a Mãe Pia, abençoai-nos, ó Virgem Maria. Em nome do Pai, do Filho e do Espírito Santo. Amém.
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dia 16 de setembro. Evangelho de Lucas, capítulo 7, versículo 31 a 35. Disse Jesus: a quem compararei os homens desta geração? Com que se assemelham? São semelhantes a meninos que, sentados na praça, falam uns com os outros, dizendo: tocamos a flauta e não dançastes, entoamos lamentações e não chorastes. Pois veio João Batista, que nem comia pão nem bebia vinho, e dizeis: ele está possuído do demônio. Veio o Filho do Homem Jesus, que come e bebe, e dizeis: eis um comilão e beberão, amigo dos publicanos e libertinos. Mas a sabedoria foi justificada por todos os seus filhos. Jesus tinha acabado de elogiar o profeta São João Batista, colocando-o como o maior dentre os profetas. Pois vos digo, entre os nascidos de mulher, não há maior que o profeta João. Pelo impacto de suas palavras, tinham-se convertido muitas pessoas do povo, indo até o profeta pedir o batismo de penitência, ao passo que os fariseus e os doutores da lei tinham-no recusado. Neste evangelho, Jesus o censura, pois diante da linguagem dura de São João, não tinham se deixado converter por ele próprio. Também não. Converter diante da doutrina de amor trazida por ele próprio. Também não. Tinham frustrado assim os desígnios de Deus, que quer que os pecadores se convertam. O povo simples trata as coisas da religião com respeito e santo temor, ao passo que os mais letrados, e às vezes nós, que talvez tenhamos sido batizados há muito tempo, parecem não ter mais fé. Esquecem-se, por exemplo, de que no sacrário está Jesus, está vivo, como quando andou na Palestina com os discípulos, e não rezar juntos é não rezar junto às imagens. Sem dúvida, um gesto louvável, mas que deve ser deixado para depois de se falar com o dono da casa. E o dono da casa é Jesus.

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2: 5:15.
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1: Hora certa.
15: 5:17.
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2: Alô, meu povo, alô, Campos Novos, meu celeiro amado, bom dia, tô aqui, sou seu amigo da madrugada, 5:30, ao vivo agora na sua rádio. Pensa mesmo, pela Rádio Cultura aqui no celeiro catarinense, nosso querido, belo, amado município de Campos Novos, estamos chegando para mais uma jornada ao vivo e eu venho aqui pedir licença para você. Me permita, quero te fazer companhia.
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2: É isso aí, com o programa Hora do Chimarrão, eu tenho a honra de iniciar ao vivo as transmissões da Rádio Cultura de Campos Novos e para hoje. Hoje é o quê? Quarta? Quarta já? É sério? É sério que é quarta? Meio de semana, já é dia 16, então mês de setembro avançando, já passamos do meio e aqui nós estamos, né? Bem na medida certa, assim, né? O nosso mate, assim, pode não estar tão cheio, mas também não tá vazio. Então é assim, né? Tem boa erva e o resto com água buena, a gente completa. E assim, com o coração quente, aquele aperto de mão, aquele abraço para você. E a saudação em nome de nosso Senhor Jesus Cristo, que a paz esteja com todos. Programa Hora do Chimarrão Cultura com música já assim, ó.

0: Os Caciques, Cordião na Pachola. Antes nós ouvimos Nativo Redomão, Cheiro de Galpão.
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0: Seu amigo da madrugada, tô aqui 5:38.
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0: com alegria. Poderoso é Deus para acumular-vos com toda a espécie de benefícios, para que, tendo sempre em todas as coisas o necessário, vos sobre ainda muito para toda a espécie de boas obras. Senhor, fazei de nós dizimistas conscientes, alegres e generosos.
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2: Perfeito, povo. 5:41 de volta aqui, portanto, vamos lá. Hora do chimarrão continuando então, do amanhecer já da quarta metade da semana. E passamos já um tantinho da metade do mês de setembro, né? O nosso nono mês do ano de 26. E aqui é o Hora do Chimarrão com a música campeira, a música que combina com o mate do cedo, com o trabalho, com a lida campeira, com a ordenha, com o pessoal que leva quireiro para os bichinhos, e assim vamos. Obrigado pela carona, gente. Buenas aí para Eli Gomes, muito obrigado. Deus abençoe seu dia. Grato pelo post aqui de bênçãos colocado no nosso zap bem cedo. Bom dia também pro Sérgio Pôssera, o Cordinha e toda sua turma, né? Família, amigos, um abraço grande também.

0: 5h45, grupo Cordiona. Eu falei Cordiona? Não, Cordiona nada. É, tem Cordiona na música, o Rio Grande, Cordiona, Gaiteiro e Bugio. Grupo Manotaço, agora sim, né?
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0: 5h48. 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
0: Ok, gente, 5h49. Estamos juntos aqui manhã de quarta, metade da semana, e a Cultura tocando só música boa para você. Grato aí pela audiência. Obrigado, meus amigos. Obrigado, irmãos da estrada, gente que se liga na programação. Bom dia pro Alessandro, como é que tá? Buenas aí, nos visitando já cedinho.
11: Bom dia, Ortiz.
0: Buenas.
11: Poderosamente. Deu dia, boa programação, a programação da Cultura. Deus abençoe a todos os ouvintes da Cultura no dia de hoje. Tu manda pra nós aí, Mangueira de Pedra, com Jaime Caetano Brown. Tá bom? Manda aí pro pessoal da Codan, cara, a entrega da ração. Nós por cá na Califórnia, no norte do Paraná, busca do Mato Grosso aí, tá bom? Deus abençoe. Obrigado, Dias.
0: Valeu, obrigado você, Alessandro. Vai com Deus aí. Da Califórnia, que achou aí sim, né? Pois é, no Paraná tem Califórnia, é verdade. Tá bom então, vai com Deus, eu obrigado pela carona, pela audiência. Eu trago daqui a pouco, eu acho que eu não vou ter essa do Jaime Caetano Obral, mas eu trago uma buena aí daqui a pouco, uma nativista da melhor estampa. Antes, agora são 5h41, vamos ouvir primeiro aí a mensagem da nossa manhã com o padre Alexandre Bioch.
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13: Bom dia, amigos ouvintes da Rede Scalabriniana de Comunicação. Que bom podermos estarmos juntos em mais um amanhecer. Amigo ouvinte, o que você tem plantado com as suas escolhas? Que tipo de semente você está lançando ao solo da vida? E que frutos está vislumbrando para a colheita? Não é por acaso que o agricultor tem extremo cuidado com as sementes. Da qualidade delas depende a colheita. De forma que é preciso também ter cuidado com as escolhas que fazemos. Certas vezes uma escolha parece ser boa num primeiro momento. Quando estamos plantando, até nos fazem bem, tornam-nos felizes, mas depois os frutos podem não corresponder ao que esperávamos. E aí o que colhemos muitas vezes é arrependimento e sofrimento. Cuidado, não basta semear, não basta fazer escolhas. É preciso semear a boa semente, de qualidade, aquela que vai germinar e produzir o fruto desejado. Não basta simplesmente escolher, é necessário fazer a escolha certa, aquela que produzirá frutos de alegria, paz e felicidade por toda a vida. E rezemos. Senhor, neste novo amanhecer quero vos agradecer porque nunca me abandonais, porque sempre perdoais as minhas falhas e porque nunca me deixais desamparado. Obrigado por tudo que me concedeis a cada dia e por esta nova jornada que colocais à minha frente, nesta oportunidade deste dia que se inicia. Quero viver intensamente e colocar meus dons e talentos a serviço dos irmãos mais fracos e necessitados. Senhor, dai-me nesse dia força e alegria para superar os desafios, a determinação para encarar os obstáculos e a ousadia para enfrentar os limites. Amém.
14: Obrigado pela sua companhia. Continue ouvindo a nossa programação, que você tenha um ótimo dia e que Deus, por intercessão de São João Batista Scalabrini, abençoe você e sua família. Em nome do Pai, do Filho e do Espírito Santo. Amém.

0: Oh, meu Deus do céu, que coisa linda, hein? Música Bagual, Cristiano Quevedo, bem na porteira. 5:58.
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2: Aqui é meu amigo Ortiz, aqui é o Daniel Alves. Eu gostaria de pedir uma música, uma do Baitaca. Ofereço aí pra minha esposa Elvira, pra vocês aí da rádio, pra todos que estão na escuta. Um abraço aí, meu amigo.
0: Ok, valeu aí. Abraço, povo das bandas de Anitta Garibaldi, na cultura. 1:06.

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13: Aqui, gente, 6:06 na manhã.
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13: Vamos ouvir o que nos conta aqui o analista do tempo, Ronaldo Coutinho. Temperatura por aqui, 4 graus Celsius. Que tal? Diga aí, Ronaldo.
15: Bom dia. É, o dia começa frio na região, mínimas aí de 1 negativo a 3 positivos em boa parte da região. Acho que a maioria entre 0 e 2. Pode ter pego alguma lavoura de trigo e algum pomar também. À tarde passa aí dos 18, 20 graus, um pouco mais. Amanhã ainda tem chance de geada, talvez na faixa de 2 a 4 graus, e à tarde passa dos 20. Na sexta, frio de manhã, esquenta de tarde, se tiver alguma chuva à noite. Chuva, trovada, períodos de melhora, pode ter alguma coisa mais forte, pontual, no decorrer do sábado, com temperatura amena. No domingo também, não dá para descartar condições de chuva e períodos maiores de melhoria. Vamos dizer assim, o sábado é mais instável, o domingo o pessoal aproveita um pouco mais. O sábado fica ruim para atividades ao ar livre em geral. Domingo tem chuva e períodos de melhora. um tempo assim um pouco melhor que o sábado. Segunda-feira também tem chuva e período de melhora, e terça passa a frente fria. Somando de sábado até terça, o volume de chuva é bem alto, pode trazer algum problema. Da Climatel, Ronaldo Coutinho.
13: Ok, valeu e obrigado.

Leonardo, chama Rita Galponeira. 6h10, aqui é hora do chimarrão, gente. Tá tudo certo aqui? Tá, graças a Deus, tá bom que nossa. Bom dia, Ortiz, ótima quarta-feira pra você, toca uma música dos Filhos do Rio Grande, ofereço pra você, também pra quem tá ouvindo o programa, Deus abençoe sempre. Valeu, Margarete, Deus abençoe você, família aí, legal. E manda uma foto aqui de uma dupla que combina, né? Chaleira bonita e esverdeando a erva na cuia do mate sobre a chapa do fogão, legal, Deus abençoe, viu? Eu trago sim daqui a pouco uma da fiarada do Rio Grande, 6h11, por enquanto aqui, ó. Tiranos, chasque pra Dom Munhoz.

0: tiranos aí, gente. Chasque pra Dom Munhoz, mas que coisa linda demais essa música aí, né, Ari? O Ari é do Ibian, gosta dessa música, né? É boa de verdade, boa de fato. Como eu digo, música boa é aqui, ó. Agora eu dou uma paradinha aí no som dos tiranos. Tem intervalo comercial, voltamos daqui a pouco.
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15: 6:21. 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
15: 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Grato então, Mercosul Toyota, Napalha e Super Lucas comigo aqui nessa parte do programa, agora 6:25. Bom dia pro Vilmar Andrade, que tal, olha só, esverdeando a cuia, porungo, com erva bem verde, espumando, né? Legal então, bom dia. Grato aí pela audiência. Buenos aí também pro povo do Pinhal da Serra, no Rio Grande do Sul. Bom dia pra Ivete, a Ivete Natal. escapando a foto aqui da lareira tinindo com aquele fogo bueno. E a Ivete manda também foto aqui das chaleiras na chapa. Legal, né? Bueno, então. Obrigado pela audiência. Buenas aí. 6:26.

0: 6h29, os filhos do Rio Grande, cheiro do Rio Grande, mas que tal? Bom dia, pessoal, bom dia, povo de Bela Vista, olha só, geada, né? Nossa, bem, foto aqui da geada. Aqui tá 4 graus, é, tá frio mesmo, né? Geada de setembro, meu Deus, bom dia.
1: Bom dia, cultura, tudo bem? Sou Maria Olinda da Costa, da Alcortiva aqui da Bela Vista. Olha a geada que deu aqui hoje, aqui no sítio. Tá com uma música bem boa aí pra nós, pro meu esposo, Alceu da Alcortiva, pro meu filho Diego, minha nora Ingrid, meus netos, Anthony e Joaquim. Um abraço, tudo é bom.
0: Valeu, obrigado. Bom dia pro Anderson Padilha. Pois é, manda até um vídeo aqui da geada, né? Nossa senhora, branqueando aí as baixadas. Nossa.
2: Bom dia, Ortiz. Bom dia, gelado, Ortiz, tem geada.
0: É verdade.
2: Eia, tempo velho. Esquentar pro milho nascemos.
0: É verdade, com o solo frio o milho não nasce, né? Hora do Chimarrão Cultura, voltamos daqui a pouco aí.
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0: 6:31, cultura, minha gente. Obrigado, povo, você que está aí na companhia da programação do melhor da música gaúcha aqui no momento do nosso programa. 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
0: 6:37. 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
0: 6:40, gente. Bom dia pro Michael aí no bairro Aparecida, pra mãe Janete. Michael, que daqui a pouco, né, vai para as bandas da escola da APAE. Valeu, um abraço pra você e pra turminha da APAE também. Hora do chimarrão seguindo. O sol já vem piscando aqui pelas frestas, o galpão. É isso aí, gente. Manhãzinha de quarta, 16 de setembro já. Já ultrapassamos os 15 primeiros dias, ou seja, já varamos pro lado de lá da marca da metade de setembro, então. E aqui, dito isso, hora do chimarrão vai seguindo. Bom dia pro Natalino e no Pinhal da Serra. Passou por aqui a Ivete, do Pinhal da Serra, né? No programa de hoje. E o Natalino também nos representa aí nessa faixa bacana do querido estado do Rio Grande do Sul. Grato pela audiência. Bom dia para você. Diga aí, fala comigo então.
7: Bom dia, Ortiz, meu bom amigo. Tudo certo?
0: Tudo.
7: Ortiz, toca aí para nós com o Crioulo dos Pampa. Morro Tapado.
0: Certo.
7: Oferecer aí pro seu Osni Carvalho, pros meus amigos tudo aqui de Pinhal da Serra, vocês aí da rádio, o pessoal da Anitta Garibaldi, tá bueno? Um grande abraço e um bom dia, até que enfim, um dia lindo aqui no meu Rio Grande.
0: Mas que bom. Perfeito então, 6:41, é assim gente, toneladas de amizades passando aqui pela cultura.

0: Criolo dos Pampas, Mouro Tapado. Tem intervalo, gente. Espera aí.
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3: 6:45. 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
0: 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Grato aí, meu povo, gente que se liga no programa Hora do Chimarrão, amanhecendo na querência aqui, né, nos pagos de Campos Novos, celeiro catarinense. Vamos lá, quem tá aí, bom dia, fala.
9: Bom dia, Tirs of Albinir. Manda uma passa música que é disponível para todo mundo em São Francisco e região. Pensa num geadão começando São Francisco hoje. Frio? Tem nada, daqui a pouco temos que ir para peleia, né? Um forte abraço, ótima quarta-feira a todos.
0: Valeu aí. Eu recebo um bom dia assim animado, né? Aquele que vem de Videira. Bom dia pro Adilson, então. Ô, oh, Adilson, buenas é para você. Obrigado pela audiência. Gente que acompanha aqui o programa Hora do Chimarrão, do Amanhecer da Cultura Campos Novos. Grato a você também, o povo da sua turma, da sua gente, dos seus relacionamentos pessoais aí. Grato e um dia pleno, bueno, louco de tranquilo, né? São os nossos desejos. E mais um dia feliz aqui pelos pagos de Campos Novos e da nossa região de cobertura da Rádio Cultura de Campos Novos. E aquela música boa, especial de primeira que a gente roda aqui também, como essa aqui, ó.

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É isso aí, minha gente, 6h58. Eu termino aqui o programa Hora do Chimarrão. Depois do horário político, eu volto no jornalismo da nossa manhã, nessa bela e abençoada quarta-feira aqui nos pagos do município de Campos Novo, celeiro de Santa Catarina. Fique na paz, Deus abençoe a todos, grato pela audiência.

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0: Olá, bom dia, 7:33, 16 de setembro de 2026, hoje é quarta-feira, céu claro, em Campos Novos, temperatura 8 graus. Nesta edição, NR1, empresas devem ficar atentas aos riscos psicossociais, alertam especialistas. Cigarrinha do milho permanece ativa e exige atenção dos produtores de Santa Catarina. O Ronaldo Coutinho traz aqui detalhes da previsão do tempo. E com o jornalismo da Caerte, bullying e cyberbullying entram no alerta do setembro amarelo em Santa Catarina. CDL divulga ganhadores do sorteio. 50 anos, 50 prêmios. E ainda informação importante aqui, MEC autoriza a abertura de 3 novos cursos na UNOESC de Campos Novos. 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
0: 7:35. Ministério da Educação autoriza a abertura de 3 novos cursos na UNOESC Campos Novos: Psicologia, Direito e Enfermagem. Resta apenas publicação das portarias no Diário Oficial da União para oferta de vagas. O anúncio foi feito na tarde de ontem pela coordenadora administrativa do campus da UNOESC local, Juliane Brugliato, em entrevista à Rádio Cultura. Após publicação no Diário Oficial, as tratativas seguem para formatação das turmas e anúncio do processo de ingresso dos acadêmicos. Serão ofertadas 150 novas vagas, 150 vagas para cada novo curso superior. Juliane explica que ainda não é possível definir quando as vagas serão abertas, já que os trâmites internos dependem da publicação das portarias pelo MEC, mas ressalta que os novos cursos estão aprovados para Campos Novos. O campus passará a contar com 7 cursos de nível superior, ofertados de forma presencial, sendo veterinária, agronomia, pedagogia, administração, direito, psicologia e enfermagem. Nós conferimos também aqui os ganhadores do sorteio, primeiro sorteio da CDL, 50 anos, 50 prêmios. Nós tivemos então o sorteio realizado ontem e os ganhadores foram Caroline Surdi, com um smartphone; Bruna Aparecida de Meira, uma TV 40 polegadas; Terezinha Conceição Bazei, um vale compra de R$500; Elisamara Barbosa do Amaral, também R$500 em vale compra; Karine Antunes Rossi, vale compra de R$500; Emerson Feliciano Fagundes, também R$500 no vale compra, e R$500 para Cristiane de Domênico, informa a CDL. 7:36. Nós temos então com o jornalismo Caerte o seguinte: olha, bullying e cyberbullying entram no alerta do setembro amarelo em Santa Catarina.
3: Neste setembro amarelo, a Sociedade Catarinense de Pediatria chama atenção para um problema que pode afetar profundamente a saúde emocional de crianças e adolescentes: o bullying e o cyberbullying. Dados da Pesquisa Nacional de Saúde do Escolar 2024 mostram que 27% dos estudantes brasileiros disseram ter sofrido bullying de forma recorrente. A pediatra especialista em adolescentes, doutora Catarina Costa Marques, que é chefe do Departamento Científico de Adolescência da Sociedade Catarinense de Pediatria, explica por que o tema precisa ser incluído nas ações de prevenção ao suicídio.
4: Bullying é uma forma de violência intencional e repetitiva que ocorre onde há uma relação de desequilíbrio de poder. E ele pode envolver agressões físicas, verbais, psicológicas ou até mesmo sociais. E quando essa violência acontece no ambiente digital, nós então falamos de cyberbullying. E é importante nós incluirmos esse tema no Setembro Amarelo, porque as consequências do bullying e do cyberbullying podem ser muito graves. Crianças e adolescentes que são expostos ao bullying podem desenvolver quadros de ansiedade, de depressão, de isolamento social, de automutilação e até mesmo pensamentos suicidas. O cyberbullying tem um grande agravante, né? A violência, ela ultrapassa os muros da escola e pode acontecer 24 horas por dia.
3: E como os pais podem perceber que o filho está sofrendo bullying? Doutora Catarina detalha.
4: Os pais devem observar principalmente mudanças no padrão de comportamento dos seus filhos. Um adolescente que começa a evitar a escola, se isola, abandona atividades que gostava, apresenta queda no rendimento escolar, tem alteração de sono ou de apetite, merece atenção. E também podem aparecer sintomas como irritabilidade, tristeza, ansiedade e queixas físicas mesmo frequentes, né? Dor abdominal, dor de cabeça ou medo excessivo de ir para a escola. E sinais como automutilação, desesperança ou fala sobre não querer mais viver também precisam de atenção imediata.
3: Ao identificar o problema, a orientação é acolher a criança, procurar a escola e, quando necessário, buscar ajuda profissional. De Florianópolis, da Rede de Notícias ACAERT, Carol Denardi.
0: Ok, Carol Denardi, obrigado. Pois é, não há regras dentro de casa, não há educação adequada na família, bullying e cyberbullying. Só piora.
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0: 7:40 sobre o tempo, vamos ouvir aqui no jornalismo o Ronaldo Coutinho.
5: Bom dia, o dia começa frio na região, mínimas aí de 1 negativo a 3 positivos em boa parte da região, acho que a maioria entre 0 e 2, pode ter pego alguma lavoura de trigo e algum pomar também. À tarde passa aí dos 18, 20 graus, um pouco mais. Amanhã ainda tem chance de geada, talvez na faixa de 2 a 4 graus, e à tarde passa dos 20. Na sexta, frio de manhã, esquenta de tarde, se tiver alguma chuva à noite. Chuva, trovada, período de melhora, pode ter alguma coisa mais forte, pontual, no decorrer do sábado, com temperatura amena. No domingo também, não dá para descartar condições de chuva e períodos maiores de melhoria. Vamos dizer assim, o sábado é mais instável, o domingo o pessoal aproveita um pouco mais. O sábado fica ruim para atividades ao ar livre em geral. Domingo tem chuva e períodos de melhora, um tempo assim um pouco melhor que o sábado. Segunda-feira também tem chuva e períodos de melhora, e terça passa frente fria. Somando de sábado até terça, o volume de chuva é bem alto, pode trazer algum problema. Da Climatera, Ronaldo Coutinho.
0: Ok, Ronaldo, valeu e obrigado. 7:42, voltamos depois dos comerciais.
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0: 7:45, NR1. Empresas devem ficar atentas aos riscos psicossociais, alertam especialistas. Marcos Antônio Silveira, advogado especialista em direito empresarial e trabalhista, explica que as novas exigências da NR1 incluem riscos psicossociais para empresas de todos os portes. Metas excessivas, cobranças incompatíveis são alguns exemplos. As empresas devem identificar riscos, adotar medidas preventivas e manter a documentação. O especialista alerta que o descumprimento pode gerar fiscalização, penalidades e riscos em ações trabalhistas, recomendando a adequação com profissionais capacitados e o acompanhamento contínuo das medidas.
14: Bom dia, é um prazer estar aqui na Rádio Cultura de Campos Novos. Prazer estar com vocês e com os ouvintes.
15: Certo. Doutor Marcos, o que muda com as novas exigências da NR1?
14: O que eu posso afirmar agora é que a regra se aplica a todas as empresas, tanto pequenas, médias e grandes empresas. Todas vão ter que fazer um complemento aos riscos ocupacionais que já vem se desenvolvendo nas empresas, que já é uma obrigação. Então agora é incluído a questão do risco psicossocial. O risco psicossocial, ele se delimita na questão de que os processos das empresas, os processos que as empresas vêm executando para o trabalho, para o desempenho do trabalhador, eles precisam ser organizados ao ponto de que não faça com que o empregado tenha sofrimento, que não tenha uma carga muito pesada além do que exige o trabalho. Eu posso fixar meta para minha equipe, mas a meta tem que ser uma meta tangível, que seja alcançável, que seja que o trabalhador consiga entregar. Não pode ser aquela meta super dimensionada. Se uma empresa consegue vender 100, eu não posso colocar de meta 250. Eu posso colocar uma meta de 220, um percentual acima daquilo, para dizer, pô, podemos bater essa meta de 120. Agora, bater uma meta de 250, como você sabe que teu limite é 100 a 120, já é uma meta subdimensionada. E a cobrança que vai exercer sobre esse empregado vai ser muito superior àquela que é necessária. Aí entra a questão dos riscos psicossociais, os riscos que está prevista na NR1.
15: Doutor Marcos, quais os riscos jurídicos para as empresas que não se adequarem?
14: Pois então, As empresas, elas têm obrigatoriedade de estarem adequadas, né? Estar em conformidade com a legislação vigente no país. As empresas não podem não cumprir uma norma, né? Então, para que a empresa fique adequada, ela precisa cumprir a legislação vigente. E aquelas que não estão adequadas, que correm o risco, elas podem o quê? Sofrer uma fiscalização, elas podem sofrer penalidades, né? Mas todo mundo sabe que no momento, agora, a penalidade da aplicação da NR1 está suspensa. Mas ela vai vigir, né? Mas o importante é que as empresas tenham todo esse material, tenham toda essa documentação que comprove que elas fizeram um trabalho interno, que elas se organizaram, que elas verificaram quais eram os riscos sociais, psicossociais que a empresa e o processo de trabalho exige, que tem, que realmente está comprovado, que esses riscos foram mapeados, que esses riscos foram trabalhados, que foram tomadas medidas, adotadas medidas suficientes para que esses riscos psicossociais e os outros riscos ergométricos sejam minimizados e o trabalhador tenha dentro da sua rotina do trabalho um conforto, que tenha uma forma de trabalhar que não seja tão pesada e que não o exija além do limite necessário para desempenhar a função. Mas mais importante do que tudo isso é que um dia, quando a empresa, por eventual exista uma reclamatória trabalhista, uma fiscalização, ela tenha documentos e provas para que ela consiga demonstrar em juízo ou para fiscalização que ela venha adimplindo aquela norma. Porque se ela não tiver esse comprovante, esse material, essa prova para produzir antecipadamente, ela vai ficar em bastante dificuldade, tanto na fiscalização, quanto numa futura ou uma provável reclamatória trabalhista.
15: Como o conjunto de práticas e procedimentos trabalhistas podem prevenir problemas, doutor Marcos?
14: São sempre procedimentos preventivos. Todo o trabalho que é exercido por profissionais da área jurídica, da área de segurança do trabalho, são trabalhos preventivos para construir um processo que seja adequado à rotina e à atividade profissional, à rotina da empresa. Porque na questão da NR1, o que vai se analisar? Não é se o trabalhador tem problemas específicos. Ele vai analisar qual é o processo que a empresa adota no trabalho, se aquele processo é adequado, se aquele processo está condizente com a atividade profissional. E é importante afirmar aqui uma coisa: os riscos psicossociais são analisados em relação à questão do trabalho, da atividade profissional. Não é uma questão psicossocial que venha de fora da relação do trabalho. Não, o psicossocial é analisado no âmbito do trabalho, em relação à atividade profissional. Então, as empresas precisam fazer um trabalho preventivo, precisam fazer a adimplência, né, implementação da NR1, contratando profissionais que fazem a questão da saúde e segurança do trabalho, e com isso façam um mapeamento dos riscos, façam um gerenciamento dos riscos, adote medidas para que esses riscos sejam minimizados, sejam tratados. Dentro do compliance trabalhista, que é uma área que eu atuo, o que a gente diz? Todo trabalho deve ser feito preventivamente, organizado, e os processos têm que ser adotados e ser dado, principalmente sequência naquilo que você vem fazendo. Não dá para pegar um processo, começar a implementação e depois parar sem dar uma solução e ter uma continuidade. Até porque a NR1 vai exigir que periodicamente, de 6 em 6 meses, dependendo o grau do risco ou de ano em ano, seja verificado se aquele risco realmente foi sanado, foi tratado, qual foi a consequência, se foi dada uma solução definitiva ou se existe ainda risco, qual é o tratamento que vai ser dado. Então tudo tem que ser uma sequência e tudo é um processo contínuo. Então a questão do compliance trabalhista é isso, é um trabalho contínuo, permanente, de olhar processo e verificar fatos, verificar documentos, verificar procedimentos para que a empresa fique realmente em conformidade com todo esse arcabouço jurídico que existe, né? Então, é importante, é fundamental que a empresa se preocupe com essa questão de ter um compliance e agora no momento, a legislação mais importante para que implemente na sua empresa é justamente a NR1.
15: Qual é o principal alerta para empresas e trabalhadores nesse momento?
14: Eu acredito que o principal alerta que a gente pode deixar aqui é que existe a necessidade prioritária para que as empresas comecem a adotar a NR1. É importante que pegue uma empresa séria, que realmente conheça todo o contexto, que uma pequena empresa vai ser feito um adimplemento, feita a implementação de uma forma mais moderada. Uma empresa de tamanho médio vai ter um outro tipo de exigências, porque o tamanho da operação já permite e exige que tenha outros controles, existe mais processos, mais pessoas, mais empregados. Uma empresa grande, então, nem se fala, tem uma rotina de vários departamentos, então tem que fazer departamento por departamento, pessoa por pessoa, analisar caso a caso, e isso exige pessoas preparadas, treinadas, que conheçam a NR1 e que façam um trabalho contínuo, um trabalho que se estanca, um trabalho que vai sempre continuar a ter uma sequência para que a gente permita que a solução venha com seu tempo, né? E permita também para que sejam elaborados documentos e procedimentos e relatórios que consigam fazer prova do trabalho que você vem desempenhando para minimizar os riscos ocupacionais e os riscos psicossociais que a NR1 exige. Então, fica aqui o meu alerta de que é necessário fazer proporcional ao tamanho da sua empresa, principalmente é necessário fazer com profissionais sérios que adotem medidas para o tamanho da sua empresa e que façam com que a sua empresa tenha documentos hábeis para comprovar o trabalho realizado, o treinamento feito, a dedicação com que você se empenhou para atender a norma. Então, agradeço a oportunidade de falar na Rádio Cultura de Campos Novos. Fico muito feliz por ter explanado aqui, ter conseguido expor um pouco sobre a NR1, que é um tema que é preciso se falar, porque muito está se falando, mas estão se deixando esse documento parado. E é preciso com que seja implementada a NR1 nas empresas, dentro da sua melhor forma, que é proporcional ao tamanho de cada empresa.
0: René Mendes de Oliveira, diretor técnico da Normatiza Segurança, reforça que os riscos psicossociais devem ser incluídos no PGR, considerando situações como cobranças abusivas, metas excessivas, jornadas inadequadas e assédio. As empresas devem identificar os riscos, criar planos de ação, capacitar gestores e manter canais seguros de denúncia. René destaca que a suspensão das multas não elimina a obrigação de atualizar o PGR. Para trabalhadores, a orientação é participar das pesquisas e utilizar os canais de denúncia, lembrando que saúde mental também faz parte de um ambiente de trabalho seguro.
16: Olá pessoal, muito bom estar aqui com vocês para tratarmos desse assunto de grande importância para empresas e para trabalhadores. Fatores de riscos psicossociais. Vamos começar lembrando um ponto importante. A NR1 não é nova. Os fatores psicossociais já existiam anteriormente, citados na NR17, que trata de ergonomia. Porém, o que chegou recentemente é a obrigação das empresas de darem uma atenção especial para os fatores de riscos psicossociais. É o que a gente vai falar um pouco aqui.
15: René, o que são os riscos psicossociais e como identificá-los?
16: Risco psicossocial é tudo aquilo na organização do trabalho que adoece a mente do trabalhador. Pode ser a forma da organização do trabalho, a forma de gestão do trabalho. Não estamos falando de um problema pessoal ou de frescura, mas sim de um ambiente doente, onde a organização do trabalho e a gestão do trabalho faz com que apareçam riscos que podem adoecer o trabalhador. Que tipo de fatores são esses? Vamos citar alguns. Metas absurdas, metas abusivas, cobranças que podem acontecer com humilhação, jornadas abusivas, sem o descanso, sem pausas e até mesmo um assédio moral ou sexual. Isso pode gerar que consequência para os trabalhadores? Isso pode causar um adoecimento mental nos trabalhadores. Pode gerar depressão, ansiedade extrema e até o famoso burnout.
15: Como as empresas devem incluir esses riscos no programa de gerenciamento de riscos, René?
16: Primeiro ponto, a empresa deve fazer uma investigação. Como assim investigação? A empresa deve incluir esses riscos, esses fatores de risco psicossociais no seu PGR. E o que é o PGR? O programa de gerenciamento de riscos. E o que ele obriga que a empresa faça? Ele fala que a empresa tem que fazer uma identificação dos riscos, dos fatores de riscos, não somente dos psicossociais, isso já é bem anterior. Ela tem que identificar fatores de riscos químicos, físicos, biológicos e de acidentes. E agora, recentemente, com essa alteração, identificar e depois avaliar os fatores de riscos psicossociais. Como que a empresa deve fazer isso? Ela deve fazer um levantamento com o intuito de identificar possíveis fatores fatores de riscos que existam dentro da empresa. Fatores esses relacionados à organização do trabalho e à gestão. Essa é a grande mudança que a NR1 traz. Antes as empresas só se preocupavam com risco químico, biológico, se tem o risco de uma máquina de ter um esmagamento, um corte ou um tipo de alguma queda, por exemplo. Agora a lei exige o mesmo peso e rigor para a saúde mental, ou seja, os fatores de riscos psicossociais que podem gerar adoecimento mental nos trabalhadores devem também receber esse tratamento. Devem ser identificados, avaliados, inventariados e receber um plano de ação para mitigar os efeitos desse risco. Tudo isso vai estar colocado dentro de onde? Dentro do PGR, o Programa de Gerenciamento de Riscos, já existente há muito tempo. Na prática, a empresa é obrigada a fazer as duas coisas. Primeiro, o inventário de risco, que ela vai inventariar e vai mapear, né, quais setores a gente tem esses problemas. E o segundo plano é um plano de ação. Então, a empresa tem que colocar no papel o que vai resolver com prazo, meta e um responsável. Um plano de ação, e isso deve ser acompanhado. A gente deve, então, aplicar aquele princípio famoso da administração do PDCA.
15: O que precisa ser feito na prática para se adequar?
16: Na prática, não existe uma receita mágica. Existe uma gestão de segurança. O primeiro passo é identificar a necessidade de contratar pessoas externas para auxiliar a empresa neste processo. Se a empresa não conta com profissionais desta área, da segurança do trabalho, da ergonomia ou até mesmo da psicologia, ela deve buscar um auxílio externo de uma empresa especializada para isso. O segundo passo é treinar os chefes e os gestores. Um líder despreparado adoece a equipe inteira. Além disso, a empresa precisa ter um canal de denúncias que seja 100% seguro e sigiloso. Aqui a gente destaca a importância de ter um anonimato garantido para as pessoas quando elas venham a fazer esse tipo de denúncia ou uma ouvidoria. Por fim, é alinhar isso com a CIPA, o outro objetivo, que hoje tem o papel obrigatório por lei de combater o assédio no ambiente de trabalho. Importante destacar esse ponto. Essa questão de assédio que vem aparecer novamente aqui na NR1, ela já tem esse viés, já foi chamada a atenção para esse assunto lá na NR5, na CIPA, que foi alterada recentemente. Quando eu falo recentemente, gente, porque quando a gente fala de normas regulamentadoras, nós estamos falando que elas surgiram lá em 78. Então, coisas que aconteceram há poucos anos, a gente fala recentemente. A CIPA recentemente teve alteração até no seu nome, ela teve um A incluído na sua sigla, que é Comissão Interna de Prevenção de Acidentes e de Assédio. Então, é importante destacar esse canal de denúncias que a NR1 traz a necessidade. Essa necessidade já é existente na NR5 para a CIPA, pela questão do assédio, e também por um outro programa que existe, que é o Emprega Mais Mulher, que traz também essa obrigação. Então, as empresas devem ficar muito atentas a esse ponto e devem ter um canal de denúncia que funcione da forma correta, que garanta sigilo e garanta anonimato. Com certeza, para a empresa, o retorno é muito positivo, pois ela vai abrir um canal de comunicação, que o trabalhador vai ter segurança para se expressar e poder reclamar ou denunciar algum caso mais grave, que possibilite que a empresa identifique esse problema e trate ele da melhor forma.
15: Renê, qual o principal alerta para empresas e trabalhadores nesse momento?
16: Para as empresas, cuidar da mente do trabalhador não é um agrado ou uma ação bonitinha do RH. A empresa, ela existe para ter lucro, então ela precisa cumprir os seus prazos, ela precisa produzir. E quando a gente fala de administração, a gente fala de administrar da melhor forma os recursos existentes. O maior recurso das empresas são os trabalhadores. Então, se eu preciso ter lucro, eu tenho que aplicar da melhor forma os recursos. Como eu vou ter aplicado da melhor forma os meus recursos humanos, que são os trabalhadores, se eu não cuidar da saúde mental deles? Então, isso é muito importante para as empresas. É uma obrigação legal de seguir nosso trabalho, mas também é um retorno garantido nos resultados da empresa. Trabalhador com saúde mental em dia, trabalha melhor, rende mais e a empresa consegue garantir o seu objetivo, que é ter sucesso no seu negócio. A lei está em vigor. Quem ignorar isso e não fizer esse mapeamento está assumindo um risco jurídico muito grande. Os processos trabalhistas geram indenizações pesadas e destroem a produtividade do negócio. Ah, mas eu posso ter algum tipo de processo mesmo fazendo tudo isso? Sim, mas você vai ter toda essa documentação, todo esse canal de denúncia, todo esse mapeamento, todo esse plano de ação para mostrar que você está cumprindo a sua parte. E muitas vezes desconfigurando qualquer reclamatória trabalhista com os documentos apresentados. E para os trabalhadores, lembre-se que o seu emprego não pode custar a sua saúde mental. Então, é importante que o trabalhador tenha essa noção da importância da saúde mental, que o seu trabalho

0: não pode te adoecer. O adoecimento mental é um risco ocupacional reconhecido. O trabalhador deve participar das pesquisas que a sua empresa faz, dos questionários aplicados para a identificação desses possíveis fatores. Usar os canais de denúncias para que ele possa ajudar a empresa a identificar e corrigir possíveis desvios que comprometa a saúde dos trabalhadores e logo, por consequência, também o ambiente de trabalho, até mesmo os resultados da empresa. Se o trabalhador perceber que está adoecendo, ele deve procurar uma ajuda médica e formaliza essa situação. Um ambiente seguro é direito de todos os trabalhadores. E agora, a parte de fatores de riscos sociais estão incluídos nesse ambiente seguro. Então, um ambiente seguro é também um ambiente mentalmente saudável. Foi suspensa a aplicação de multa, então tem muitas empresas agora achando que o problema está resolvido, que não precisa mais então atualizar o PGR, fazer a implementação do plano de ação, monitorar. Cuidado, o que foi suspenso foi a aplicação de multas, não a obrigatoriedade de atualizar o PGR, colocar no seu PGR os fatores de risco psicossociais. Se tiver um problema com algum trabalhador e alguém chegar na empresa solicitando, eu preciso da documentação, você não pode dizer, ah, eu não fiz porque não tinha multa. Isso é muito perigoso. Então, garanta a segurança jurídica da sua empresa. Faça o que a NR não está pedindo, faça com profissionais que realmente entendem o que precisa ser feito, faça com profissionais que entendem a importância desse tema, que é a saúde mental dos seus trabalhadores.
1: Ok, 8:02, era isso então, termina aqui essa edição de Cultura Notícias, reportagens de Carol Denardi e Edinho Carlos Moresco, coordenação de Roseli Rossi e Ortiz de Castro na apresentação. Grato por sua audiência, continue conosco e muito obrigado aqui Super Castanhal nessa edição de Cultura Notícias. Bom dia. Daqui a pouquinho Emerson Reiser traz o Comando Geral.
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22: 8 e 10.
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25: Fala, galerinha linda e maravilhosa do rádio. E aí, tudo certo? Tudo beleza? A partir de agora começa a melhor parte da sua manhã. Muito prazer, eu sou Emerson Reiser, o comunicador da alegria, e a partir de agora eu te faço companhia. É quarta-feira, meio de semana, 16 de setembro e 8 graus a temperatura.

8:15 da programação Cultura. Vem comigo na programação. Tá chegando agora, muito prazer, Emerson Reiser, o comunicador da alegria, apresentando o Comando Geral hoje das 8 até o meio-dia, nesta primeira hora na companhia aqui de Infinity Rodas. 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Deixa eu mandar um abraço aí pro meu amigo Ademir Lessi. Ele falou assim: Emerson, você é um avião. O que, rapaz, que é isso, homem do céu? Nós somos amigos dele. Ele disse: não, é porque você vive no ar. Ai, meu Deus do céu. Alguém me segure. Ah, que isso, ouvinte, tá descontrolado.

Verdade, né? O locutor, ele usa a expressão, tanto que quando a gente escreve, porque na linguagem a gente não consegue colocar, né, essa silhueta da língua portuguesa, mas quando a gente escreve, está no ar, a gente coloca entre aspas, né? Porque realmente é uma palavra, uma frase, melhor dizendo, é uma frase que fica interpretativa, né? Tá no ar, nossa, se bem que a gente tá no, não tá no andar térreo, tá no segundo andar aqui no edifício Padre Quintílio Costini, então a gente tá no ar, mas dá a ideia de algo solto, né? Eu lembro uma vez na terceira série, uma professora me deu uma nota baixa em um desenho artístico que eu fiz. Eu disse, por que, professora? Ela, não, mas você fez uma casa. Eu falei, mas a casa tá bonita? Ela disse, está linda. Você fez um homem? Eu falei, sim. Ele está bem, professora? Sim, está bem, tá com uma inchadinha nas costas. Eu lembro até hoje, fiz o sol, fiz tudo bonitinho. Ela disse, mas o que tá faltando no teu desenho, Emerson? Eu falei, uma nota melhor? Ela disse, não. Ela disse, tá faltando o chão? Os seus bonequinhos, os seus personagens do seu desenho estão no ar. Então, Ademir Leste, eu acredito que desde a infância eu carrego um trauma desse negócio de estar no ar, sabe? Ganhei uma nota baixa, mas podia ser o desenho de realidade abstrata hoje em dia, você vai nos museus, né? Vai no museu, por exemplo, nos museus, esse é o plural de museu, é, né? Museus. Você vai no museu, lá tem várias imagens abstratas, né? Renascentistas, e a gente olha, tipo, poxa, não entendi porcaria nenhuma, né? Aí o meu desenho da terceira série, a professora queria entender. Ah, por favor, quem sabe o artista que estava nascendo ali, né? Quase o Picasso. Um Da Vinci, né? Oi, a minha professora não teve a mente aberta. Ai, ai, ai, meu Deus do céu. Gente, quero agradecer aqui meu colega Douglas Tony, que é o titular do programa. Hoje eu tenho um compromisso à tarde. Eu vou participar aí da semana da CIPAT com a Clínica Is, e eu serei palestrante hoje à tarde. E então aí eu precisei de uma troca aí com o Douglas Tony, meu colega de trabalhos muito solícito, já de primeira mão. Diz, não, Emerson, pode trocar, não tem problema. Então hoje à tarde eu vou estar lá na Bruno Fibertech, né? Na CIPAT, semana aí de treinamento, prevenção de acidente de trabalho, e em meio a todas as palestras técnicas vai ter uma palestra motivacional, algo mais descontraído também. Então eu serei o palestrante lá hoje à tarde. E é por esse motivo que eu tô de manhã aqui, né? Estilo Marcos e Belucci. Mas eu prefiro estar aqui te perturbando quarta de manhã. Ai, meu Deus do céu, apesar que eles me pagam pra fazer isso, né? Ó, o Nereu aí, ó, grande Nereu Guedes, bom dia, Nereu. Meu amigo Marquinho Tilapia, agora foi longe, velho. Me chamou de Van Gogh, olha só. Mas, olha, eu podia estar dando umas pintadas aí, né, ganhando dinheiro, mas não, eu tô aqui humildemente trabalhando, Então, Ademir Leste, encerramos a conversa de tá no ar, não tá no ar? Gente, veja como que é, o Ademir desbloqueou uma memória da minha infância, né? Quando começou a brincar do tá no ar, eu lembrei da professora me dar uma nota baixa, porque meu agricultor tava no ar, não, eu não tinha feito o chão, mas também não deu tempo, né? Pessoal, desenho livre, 15 minutos, lembram disso na escola? Hoje eu vejo que as professoras queriam matar a aula, né? 15 minutos desenho livre. Faltou conteúdo, né, professora? Daí a gente fazia em 15 minutos, né? Tudo bonitinho. Começava pelo sol, fiz a árvorezinha, os frutos da árvore. Fiz lá o meu agricultor com a enxadinha nas costas, a casinha dele. Eu lembro que tinha uma criança na janela, mas eu esqueci de fazer, né? O chão, a terra embaixo da casa, enfim, ficou flutuando a minha casa. A professora me deu nota baixa ainda, né? Vê se pode. Não, gente, desbloqueou uma memória aí, né? O programa Comando Geral tá no ar, assim como o meu desenho da terceira série. Só que lá eu ganhei nota baixa. E no programa de hoje vai me dar nota boa ou nota ruim? Tô de olho em você, hein? Por favor. Ó, que eu fico traumatizado com uma nota baixa.

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2: 8:26.
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0: 8h34, a seguir o momento esportivo.
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0: Vamos a ele então, nosso momento esportivo com Gerson Page. Bom dia, Gerson.
3: Bom dia, Emerson. Bom dia, ouvintes do Comando Geral. Fluminense perde para o Platense, mas segura vantagem e avança na semifinal da Libertadores da América. 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Depois de 3 anos, o Fluminense vai voltar a disputar uma semifinal da Libertadores da América. O Fluminense foi derrotado pelo Platense por 2-1 na noite desta terça-feira em Buenos Aires, mas fez valer a vantagem obtida no jogo de ida no Rio de Janeiro e assegurou a classificação para a próxima fase do torneio. O Fluminense vai enfrentar agora o vencedor do duelo entre LDU e Palmeiras, que jogam nesta quarta-feira no Equador, às 19 horas, horário de Brasília. Os jogos estão previstos para ocorrer nas semanas dos dias 14 e 22 de outubro. Já pela Sul-Americana, o Vasco é semifinalista. Venceu o Santa Fé e avançou na Copa Sul-Americana. O Vasco está na semifinal com a vitória sobre o Santa Fé por 2-0 na noite desta terça-feira no São Januário e se classificou para a próxima fase. No jogo de ida em Bogotá, os times haviam empatado sem gols. O Vasco volta a campo no próximo sábado pelo Brasileirão.

0: enfrentar o Coritiba. Já o jogo será às 20h30, horário de Brasília, em São Januário. As semifinais da Sul-Americana também serão disputadas nas semanas dos dias 14 e 21 de outubro. Pela Sul-Americana, o São Paulo foi desclassificado ao empatar em 1-1 com o Boca Júnior na noite desta terça-feira no estádio do Morumbi em São Paulo. No jogo de ida, o São Paulo havia perdido para o Boca Júnior na Argentina por 1-0. O São Paulo está fora da Sul-Americana. E eu volto a falar de esportes, Emerson e amigos ouvintes do Comando Geral, do nosso momento esportivo, logo mais às 12h50, no nosso Esporte 93, sempre no oferecimento da Top Esportes, a sua loja esportiva. Bom dia, Emerson. Bom dia, ouvintes. Ótima quarta-feira para todos nós.
1: Ok, obrigado, Gerson Page. É bem agitada a noite aí no esporte. As informações você acompanhou tudo aqui no nosso momento esportivo com Gerson Page. Ótima quarta também, meu amigo. Cultura. 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
4: 8h39.
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8:42. 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
0: Oito horas e 47 minutos, a seguir tem Momento Nobre do Rádio. É isso aí, queridão, se segura aí na sua poltrona. Tem Momento Nobre do Rádio aqui na programação Cultura, mas antes, recadinho da Infinity, que não esqueceu da promoção de baterias para o seu veículo, não. 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E agora na nossa programação, vamos então de Momento Nobre do Rádio aqui. 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Quem tem recadinho para o ouvinte cultor é a nossa amiga Laurize. Fala comigo, Laurize, bom dia!
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0: Muito bem, obrigado, Laurize. Tá aí as informações aqui na nossa manhã, na grande vitrine do celeiro catarinense. Acompanhamos aqui o nosso momento nobre do rádio, nosso momento de informações da farmácia São João.
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6: 8:51.
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0: Olha, 4 minutos faltando agora para as 9 horas da manhã. 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
0: 3 minutos faltando agora para as 9 horas da manhã.
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0: Vamos concluindo já esta primeira parte do programa. 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Já tem Pedro Ortiz de Castro com Cultura Notícias, primeira edição.

0: Na programação Cultura, agora 9h01, vamos então para a informação. Pedro Ortiz de Castro em Cultura Notícias, primeira edição aqui do Comando Geral.
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0: A voz da informação na programação do Comando Geral, Pedro Ortiz de Castro. Bom dia, Pedro.
2: Olá, bom dia, Emerson. 500 litros de agrotóxicos ilegais foram apreendidos pela Polícia Rodoviária Federal nesta terça-feira na BR-480 em Chapecó. A ação resultou na prisão em flagrante de dois homens. A ocorrência teve início quando os ocupantes de uma Ford F-1000 com placas de Palmital, Paraná, desobedeceram a ordem de parada, abandonaram o veículo na rodovia e tentaram escapar a pé, sendo alcançados e contidos pelos policiais. Durante a vistoria na caçamba, a equipe encontrou 25 galões de 20 litros do produto contrabandeado do Paraguai, ocultados estrategicamente sob uma camada de toras e tábuas de madeira serrada para burlar a fiscalização. Em depoimento, os suspeitos relataram que pegaram o veículo já carregado no território paranaense e pretendiam entregá-lo em Erechim, Rio Grande do Sul, sendo que um deles receberia a quantia de R$ 600 pelo frete ilícito. Os envolvidos, o veículo e a carga foram encaminhados à sede da Polícia Federal de Chapecó. Os galões apreendidos foram repassados à Receita Federal para os procedimentos de destruição. Transportar ou comercializar defensivos agrícolas sem autorização configura crime contra a saúde pública e o meio ambiente, com pena de até 8 anos de reclusão. Um taxista de 67 anos foi vítima de assalto na tarde desta terça-feira em Abelardo Luz, oeste catarinense. Segundo a Polícia Militar, os suspeitos de 42 e 61 anos teriam solicitado uma corrida de táxi e, durante o trajeto, anunciado o assalto, utilizando uma arma de fogo por volta das 3 horas. O motorista foi levado para uma área de mata, onde teria sido amarrado a uma árvore. Na sequência, os bandidos fugiram levando o veículo Onix, R$ 117 em dinheiro e celulares da vítima. Depois que conseguiu se soltar, o taxista pediu ajuda e repassou aos policiais informações sobre os envolvidos e as características do carro. Com apoio da Polícia Civil de Santa Catarina e a Polícia Militar do Paraná, as equipes iniciaram as buscas e montaram um cerco na região. Durante as diligências, um policial militar do Paraná, que estava de folga, avistou o veículo na rodovia PR-280, próximo ao trevo do Rincão Torcido. Ele passou a acompanhar o automóvel, que parou nas proximidades de um posto. Um dos suspeitos, de 42 anos, foi abordado e preso. Conforme a PM, com ele foram encontrados uma arma que teria sido utilizada no crime e os pertences do taxista. Um segundo elemento, de 61 anos, que estava próximo, tentou fugir em outro veículo semelhante ao que havia sido roubado. Ele foi acompanhado por uma equipe da PM de Clevelândia, Paraná, e também acabou detido. De acordo com as informações levantadas durante a ocorrência, o homem de 61 anos teria participação no planejamento do crime. A possível participação dele também teria sido indicada pelo primeiro suspeito e pela vítima. Ainda conforme relato apresentado à polícia, o homem de 61 anos era considerado foragido da justiça após receber benefício de saída temporária e não retornou ao sistema prisional. Durante a ocorrência, um dos envolvidos relatou que havia saído de Foz do Iguaçu e mantido contato com o segundo suspeito. Segundo esse relato, ele teria informado sobre uma suposta grande quantia de dinheiro que estaria com o taxista. A investigação também apura a suspeita de que, após o roubo, o veículo seria levado para o Paraguai para ser utilizado em uma negociação envolvendo cerca de 50 quilos de drogas. A arma, o veículo e os demais objetos foram apreendidos e encaminhados à delegacia. Os dois elementos permanecem à disposição da justiça. Cultura Notícias termina aqui, próxima edição, às 10 horas. Segue com o Emerson, o Comando Geral.
0: Ok, obrigado, Ortiz.
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3: 9:06.
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1: Legal, família Cultura, vem comigo, 9h14. 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E agora, minha gente, na nossa programação, vamos aqui trazendo, claro, o nosso momento nobre do rádio. 9:15, exatamente agora, nós vamos trazendo aqui o nosso momento nobre do rádio com a nossa amiga Shirley, trazendo as novidades da Kerish. 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
1: 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E falando disso, o pessoal tá te mandando aqui. O Emerson, manda um abraço aí pra Cirlei. E diz pra Cirlei guardar o meu brinde lá que eu tô indo buscar. Oh. A Lidiane Bruneta tá te mandando um recado, um beijão, é ao vivo, hein?
0: Um beijão a Lidiane, ela esteve na loja essa semana ainda, porque ela faz uns macarrão, né? Um
1: macarrão
0: caseiro,
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0: Gente, muito bom. Então, um beijo, Lidiane, pra você.
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0: Hora certa.
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2: 9:23.
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0: 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Na programação da Mais Ouvida, vamos lá no nosso WhatsApp agora? E agora dá tempo da gente abraçar o ouvinte. Então, a Lidiane, a gente já fez as devidas considerações, ela quer brinde hoje lá na Kerish. A Elizabeth Guzatti Bruneta também tá ligadinha na programação. Obrigado pela companhia. Minha amiga Cirlei Ribeiro também curtindo a programação. Valeu, Cirlei, obrigado pela sintonia de sempre. Eu até ia fazer as devidas considerações ao áudio que a Cirlei me mandou aqui. Um áudio muito carinhoso, muito amigo, como sempre, né? Mas aí no final ela diz...
1: Não precisa pôr no ar.
0: Beleza, então, não vai pro ar o seu áudio. Obrigado, Cirlei. Quem mais aí fala comigo?
2: Bom dia, Everson. Bom dia, avião. Agora tá no ar.
0: Oi, homem.
2: Everson, manda uma bengaldera. Estamos escutando seu grande programa aí. Estamos na BR aí. Destino à lavoura, plantar milho. Vamos plantar um milhinho aí. Mande uma bengaldera, tá 10 teu programa aí. Um abraço.
0: Valeu, valeu. Abraço, tudo de bom. Obrigado aí ao nosso amigo também curtindo aqui a nossa programação. Nosso amigo Nereu Guedes ligado aqui na Mais Ouvida. Aqui também, deixa eu conferir. Oi, Emerson, tô na sintonia aqui, ó, da nossa Rádio Cultura todos os dias, das 7h30 até as 7 horas. O relógio dela é um pouquinho diferente, né? Mas tudo bem. Ah, das 7h30 da manhã e 7 da noite. Ah, tá certo, né? Agora eu entendi. Ela diz: eu tô aqui no sítio Santana, perto de Anitta Garibaldi. O esposo foi dar uma pescada, foi molhar a minhoca com uns amigos. E eu aproveito a descansar a cabeça, porque aqui é muito calmo, é muito saudável. Manda abraço pra eles aí, ao Leoniro, Valdecir e Jair. Fiquem bem e tenham uma ótima quarta-feira abençoada com carinho da amiga Santina Penso. Grande Santina, aquele abraço, tá lá pertinho da Anitta Garibaldi, então. Falando em Anitta Garibaldi, deixa eu mandar abraço pro Antônio Todo, que tá curtindo a programação. O Antônio Todo tá mandando abraço pras filhas, pras irmãs, pra todos os caminhoneiros e todo o pessoal maravilhoso lá de Anitta Garibaldi, sempre ligados aqui na programação da Mais Ouvida.

0: Hora certa.
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3: 9:37.
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0: Yeah, yeah! Turma, a seguir tem vagas do Cine. 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
0: Caneta e papel na mão, Brasil, pra você ficar bem informado aí. As vagas do Cine. Vamos trabalhar, meu povo. Edinho Carlos, as vagas do Cine. É contigo. Bom dia.
2: Olá, Emerson, bom dia. Quarta-feira, meio de semana, dia de vagas de emprego no posto do Cine. Olha, vagas para operador de produção em frigoríficos. Os interessados devem procurar o Cine junto ao Agiliza. Vagas para auxiliar de operador de oxicorte CNC, preparador e distribuidor de materiais, operador de torno CNC, vaga para pintor, operador de centro de usinagem, operador de máquinas de ferramentas convencionais, auxiliar de montagem elétrica, montador de máquinas, vaga para mandrilador, auxiliar de caldeiraria, auxiliar de máquinas de conformação de metais, expedidor de materiais, operador de máquinas de conformação de metais, montador de caldeiraria, soldador e montador, garçonete, ajudante de cozinha, cozinheira, atendente de padaria, vaga para auxiliar de padaria, repositor de frios, operador de caixa, motorista de caminhão, motorista entregador para supermercado, auxiliar de produção para fábrica de vidros, vaga para frentista, auxiliar de inspeção federal, auxiliar de produção em madeireira, auxiliar de planejamento e controle de produção, vaga para operador de torno CNC, vaga para comprador, auxiliar administrativo, auxiliar de produção de gás, auxiliar de produção e reciclagem, auxiliar de produção para acabamentos de imagens, engenheiro civil, auxiliar de vidraceiro, gesseiro, controlador de pragas, fiscal contábil, vendedora do comércio, auxiliar de limpeza e vagas para serviços gerais e atendimento em balcão. A maioria das vagas de emprego do posto do Cine exigem experiência e o atendimento do Cine ocorre no Agiliza Campos Alves no período da manhã e à tarde. É isso, Emerson. Essas são as vagas então de emprego nesta quarta no posto do Cine de Campos Novos. Valeu, bom dia.
0: Valeu, bom dia. Obrigado, Edinho.
3: Hora certa.
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3: 9:49.
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0: 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Já já tem a nossa oração da manhã, o nosso momento de fé com o Padre Alexandre.

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0: Agora 5 minutos faltando aqui para as 10 horas da manhã. 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
0: Vamos então à nossa oração de hoje, as intenções aqui dos nossos ouvintes. Bom dia, Emerson, aqui é a Iola Aparecida Soares do bairro Bom Jesus. E eu peço oração por toda a família, também peço oração para todos os doentes do Hospital Doutor José Atanásio. Para todos os doentes que estão acamados, também peço oração para todos vocês aí da rádio e para todos que estiverem ouvindo a programação Cultura. Que Deus abençoe a todos vocês, obrigado se eu for atendida e nós agradecemos por nos colocar também aí nas suas intenções. Tá certo, Iola? Aqui também é Emerson, as orações aí por minha família e por todas as crianças, os adolescentes, os idosos, é a intenção aqui da Ivanilda Ribeiro. Gente, pelo adiantar da hora, já tem Cultura Notícias, eu quero acolher aqui todas as intenções. Tem várias intenções também por aniversariantes, mas aí os aniversariantes a gente faz junto com a agenda dos aniversariantes logo mais às 11:30. Pode ser? Então acolho aqui todas as intenções, recebemos junto com o Padre Alexandre para que possamos apresentar agora a nossa oração da manhã.
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6: Bom dia, amigos e amigas ouvintes que estão sintonizados conosco neste encontro diário através das emissoras da Rede Escalabriniana de Comunicação. Iniciemos nosso momento de fé e oração invocando a Santíssima Trindade. Em nome do Pai, do Filho e do Espírito Santo. Amém. Hoje, quarta-feira, dia 16 de setembro, no Evangelho deste dia, Jesus denuncia a inconsistência da ação das pessoas. João Batista e o próprio Senhor são os últimos mensageiros de Deus. Contudo, as pregações de um e de outro não foram aceitas pelo povo. Mesmo assim, os sinais do reino de Deus se manifestam e são claros aos olhos daqueles que decidem decifrá-los e acolhê-los como proposta de vida. E rezemos. Senhor, nesta manhã coloco-me humildemente em vossa presença para que conduzais a minha vida. Tomai conta do meu ser, de tudo aquilo que sou, das minhas capacidades, dos meus dons e talentos. Transformai minhas fraquezas e limitações, purificai minhas intenções e fazei com que o meu agir seja uma obra de louvor a vós. Quero despojar-me de tudo, dos meus interesses pessoais e dos meus preconceitos, a fim de estar livre para vos servir. Senhor, conduzi os meus passos nessa jornada, pois estou disposto a vos seguir em tudo, desde que se faça a vossa vontade. Amém. E rezemos o Pai Nosso por todos aqueles que pediram a bênção deste dia, assim como também por todos os ouvintes, anunciantes e colaboradores da Rede Escalabriniana de Comunicação. Pai nosso que estais no céu, santificado seja o vosso nome. Venha a nós o vosso reino, seja feita a vossa vontade, assim na terra como no céu. O pão nosso de cada dia nos dai hoje. Perdoai as nossas ofensas, assim como nós perdoamos a quem nos tem ofendido. E não nos deixeis cair em tentação, mas livrai-nos do mal. Amém. O Senhor esteja convosco. Ele está no meio de nós. Que Deus Pai, na sua infinita bondade, por intercessão de São João Batista Scalabrini, abençoe a água, as fotos, os objetos religiosos, as roupas dos enfermos e tudo aquilo que foi preparado para ser abençoado. Mas abençoe especialmente a você, querido ouvinte, e a todas as pessoas que nos acompanham neste momento, concedendo-nos um dia cheio de graças e realizações. Em nome do Pai, do Filho e do Espírito Santo. Amém.
0: Amém. Obrigado, Padre Alexandre. A seguir, Cultura Notícias com Pedro Ortiz de Castro.
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Olá, Emerson. Olha, um homem foi encaminhado à delegacia após ter ido à casa da ex-companheira e tentar agredir a mulher e tentou agredir policiais, inclusive na madrugada de hoje, quarta-feira, na linha Pedrão, interior de Vargião. Segundo a Polícia Militar, o homem de 33 anos foi até a residência da mulher na linha Pedrão, mesmo após ela pedir que ele não fosse ao local. Conforme relato, ele tentou entrar na casa pela janela e permaneceu em frente ao imóvel, causando perturbação. Ainda de acordo

0: com a polícia, o homem dizia que pretendia permanecer na casa para tentar reatar o relacionamento. Mas dessa maneira, incomodando e pulando a janela, fala sério. Com a chegada da polícia, os policiais ordenaram que ele deixasse o local. No entanto, segundo a PM, desobedeceu as determinações e passou a confrontar os policiais. Durante a tentativa de contê-lo e impedir que se aproximasse novamente da casa, o elemento teria tentado agredir os policiais com socos e chutes. Foi necessário o uso diferenciado da força para imobilizá-lo. A polícia militar informou ainda que durante o deslocamento até a delegacia, o homem continuou chutando o compartimento da viatura e fez ameaças contra os policiais. Ele foi conduzido mesmo assim à delegacia de polícia civil. 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
0: Uma motocicleta com mais de 70 infrações e R$17.000 em dívidas foi apreendida pela GMT, a Guarda Municipal de Trânsito de Blumenau. A abordagem ocorreu após o sistema de câmeras de monitoramento da cidade emitir alerta sobre a moto circulando em excesso de velocidade pelas lombadas eletrônicas. O sistema rastreou a motocicleta em tempo real e orientou a equipe. Na abordagem, foi confirmada a falta de documentação do veículo e da carteira de habilitação do condutor. Ao todo, a moto tinha 72 infrações de trânsito não especificadas pela GMT e uma dívida de R$17.000. Além da moto, outros dois veículos irregulares foram localizados em Blumenau, um carro com 5 mil em dívidas com IPVA, licenciamento e multas, e outra moto com 5.300 em pendências, também era conduzida por um motociclista sem CNH. Os veículos foram apreendidos e levados ao pátio municipal. Será que era a bruxa moto aí, ô Emerson Reiser? Bom trabalho pra você, eu volto às 11.
4: Valeu, obrigado, Ordiz. É, até um tempo a bruxaria dela funcionou, né? Se escapou bem, né? Mas uma hora acabou o feitiço. Obrigado, Ordiz.
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6: Hora certa.
7: 10:05.
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0: 10:14. 93,9. Vem comigo na terceira parte do programa. A partir de agora, vem comigo na companhia aqui do Lojão Astral. 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Boa tarde aí para nossa amiga Odila Bortoli, tá ligadinha na nossa programação também. Odila, obrigado pela sintonia. Bom dia, ótima quarta-feira.

0: Hora certa. Cultura. 10h20.
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0: Legal, gente. 10 horas e 29 minutos. 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
0: Ok, de volta por aqui, 15 graus agora a temperatura. Clima agradável, né? A temperatura aí marcou presença na nossa manhã, embora aí tivemos uma manhã gelada, né? Tava 4 graus aí na parte da manhã. A mínima para hoje, pelo menos, era essa que estava apontando aí. Só para eu não cometer injustiça, deixa eu ver se era isso mesmo. Isso, a mínima 4 e a máxima hoje é 19 graus, né? Então já estamos aí na casa de 15. Tendência aí mais perto do meio-dia até as 2 horas da tarde chegar no ápice da expectativa da previsão para hoje. Mas 15 graus já tá agradável, né? Eu percebi que o vento parou também. Então aí fica um dia mais agradável para quem tá. Boa tarde. Para quem tá em atividade. Opa, calma, Emerson. Deixa o Coutinho de lado. É falar de tempo, a gente lembra do Coutinho, né? Bom dia. Então, para quem tá de repente trabalhando ao ar livre. Ô, Coutinho, sai daqui. Quem está trabalhando aí? Trabalhando ao ar livre, né? Sem vento aí, 15 graus, já dá pra tolerar, já dá pra suportar. E com frio, vento, não é fácil, né, gente? 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Aqui no Zap Zap da Cultura, abraço também pro nosso amigo Anderson Padilha. Bom dia, bom dia, bom dia. Opa, a lida tá boa. Começaram cedo por lá hoje, né? Coisa boa! Abraço aí, meu amigo, obrigado pela sintonia. Meu amigo palmeirense Anderson Padilha é o nome da fera.

0: Hora certa.
1: 10h40.
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0: 10 horas e 45 minutos. 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

minha gente, 8 minutos agora, faltando para as 11 horas da manhã. 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

0: pontualmente 11 horas. 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
2: A ministra Carmen Lúcia afirmou que o STF, aquele lá, o Supremo Tribunal Federal, provocou um mal-estar cívico entre os brasileiros nas últimas semanas. Isso para não ir mais além, né? A declaração de Carmen foi feita ontem, terça-feira, durante o julgamento que deu em nada para discutir como seriam analisadas as denúncias envolvendo o ministro Alexandre de Moraes. A ministra disse estar em estado de profunda consternação e tristeza, não apenas pelo caso em análise, mas também pela exposição negativa do STF. Para Carmen, a repercussão dos conflitos entre integrantes da corte acabou gerando intranquilidade na população. A manifestação ocorreu enquanto os ministros discutiam se as denúncias envolvendo Moraes e Mendonça deveriam ser analisadas juntas ou separadamente. A discussão foi interrompida depois que o ministro Flávio Dino pediu vista. Por isso, a análise ainda não foi concluída e não havia uma nova data definida para a retomada. O julgamento acontece após a divulgação de documentos relacionados ao caso Banco Master. Um relatório tornado público por Mendonça em 1º de setembro trouxe 52 mensagens que investigadores afirmam terem sido enviadas por Daniel Vorcaro a Alexandre de Moraes. Material, porém, não possui assinatura nem timbre da PF e trazia o aviso de que havia sido produzido como uma conjectura e sem valor probatório. O pedido de investigação contra Mendonça será analisado pelo STF em julgamento marcado por Fachin, o Edson Fachin, presidente Supremo, para 23 de setembro. 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

0: Homem acusado de tentar matar o chefe da então companheira após suspeitar de uma suposta traição foi absolvido da acusação de tentativa de homicídio em júri popular realizado ontem em Catanduvas. Apesar da absolvição pela tentativa de homicídio, os jurados condenaram o réu pelo crime de porte ilegal de arma de fogo. A pena aplicada por essa condenação, porém, foi inferior ao período em que ele já havia permanecido preso durante o andamento do processo. O julgamento teve origem em ocorrência registrada em 1º de junho do ano passado em Catanduvas. Conforme a acusação apresentada no processo, a vítima havia levado a então companheira do réu e os dois filhos do casal até a residência da família. A mulher era funcionária da vítima. Segundo a denúncia, após estacionar o carro no pátio da residência e desembarcar, o homem teria sido surpreendido pelo acusado, que estava armado. Ele desferiu 3 disparos contra o chefe da esposa. Os tiros, porém, não atingiram o homem, atingiram apenas o veículo. A investigação apontou que o acusado suspeitava de um relacionamento extraconjugal entre a então companheira e o patrão dela. Após o crime, a Polícia Civil representou pela prisão preventiva do investigado, que foi preso em Joaçaba, no dia 5 de junho do ano passado. Com o julgamento realizado nessa terça, os jurados decidiram pela absolvição da acusação de tentativa de homicídio. A condenação por porte ilegal de arma de fogo, porém, não resultará em nova permanência no sistema prisional, já que o período de prisão anteriormente cumprido é superior à pena que seria aplicada por esse crime. Emerson, era isso por enquanto. Bom trabalho para você. Eu volto no jornal depois do horário político. Então, lá pelo meio-dia 26, estarei aqui no Jornal da Cultura.
1: Ok. Obrigado, Ortiz. Até logo mais aí com as informações.
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1: 11,5.
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1: 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E agora, minha gente, interrompemos nossa programação para trazer para você o nosso momento nobre do rádio. Turminha, eu, Emerson Reiser, tenho nesse momento aqui no nosso estúdio uma convidada especial que vai trazer para você aqui, claro, as informações para deixar o seu sorriso ainda mais lindo, porque hoje recebemos novamente a doutora Maria Carolina do Centro Odontológico Hospital do Dente. Doutora, o que devemos fazer quando uma pessoa sofre uma pancada e quebra ou de repente até perde um dente? Bom dia, doutora.
5: Bom dia, Emerson, bom dia aí a todos os ouvintes, é sempre um grande prazer estar aqui. A gente já começa com essa pergunta, né, que é uma urgência aí, muitas das pessoas não sabem o que fazer, caiu, bateu a boca, perdeu o dente, não sabe o que faz. Então, em casos de traumas desses, né, é muito importante manter a calma e procurar um atendimento odontológico quanto antes, né? Uma queda, ela pode, uma batida, durante a prática esportiva, até mesmo um acidente, ela pode causar a fratura ali, o deslocamento ou a saída completa do dente. Então, a gente ouve muito no consultório hoje, doutor, eu perdi, bati o dente ali há anos atrás e agora ele tá ficando rosado, tá ficando mais escurecido. Então, essa resposta também, às vezes, pode demorar para acontecer.
1: E, doutora, existe algum cuidado imediato que pode ajudar?
5: Sim, se o dente ele é permanente, ele sair completamente, a gente deve, né, segurá-lo pela parte ali da coroa, que a gente chama, que é a parte visível que a gente vê, sem tocar na raiz, preferencialmente. Se tiver sujo, ele tem que ser lavado, sem esfregar, porque aquele material biológico ali que tem no dente, ele vai ajudar a fixar novamente o dente. Então, o ideal é sempre tentar recolocar no lugar apenas quando isso for seguro e possível, né? Quando o dente estiver limpo, tudo certinho ali. Mas, de qualquer forma, é importante ir ao dentista mesmo assim. Caso contrário, ele pode ser transportado ali também em leite, isso mesmo, leite em solução própria ali, para conservação do dente. Isso ajuda.

0: Sem dor é importante realizar a avaliação, né? É, uma fratura, ele pode atingir diferentes estruturas do dente, então ali a gente tem que avaliar se foi atingido estrutura ali como o nervo, né? A parte mais interna do dente, e ele pode comprometer. Então, quanto mais rápido identificar a extensão do trauma, maiores são as possibilidades da gente preservar o dente e não ter que extrair.
1: Então, depois de uma pancada na boca, não devemos esperar a dor aparecer?
0: Exatamente. No Centro Odontológico Hospital do Dente, a gente avalia cada situação unicamente, né? Sempre a gente frisa muito bem isso aqui e indica ali o melhor tratamento adequado para cada situação, a recuperação da saúde ali, e principalmente a gente sempre vai tentar preservar o dente.
1: E doutora, como que eu faço para agendar uma avaliação?
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1: Muito bem, doutora Maria Carolina, uma ótima quarta-feira. Obrigado pelas informações de hoje.
0: Igualmente, Emerson. É, boa tarde a todos.
1: Legal, turma. 11:14.
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0: 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Turminha, nossa próxima atração é a agenda do aniversariante. Peço gentilmente ao melhor ouvinte do rádio brasileiro que mande antes a sua mensagem, principalmente se for mensagem de áudio, né? Para que a gente possa se programar e fazer uma agenda bem bonita. Porque depois, de repente, na hora que a gente tá fazendo a agenda, naquele momento se chega a mensagem de áudio, a gente não roda o áudio antes. E aí depois que passar a agenda, perde o sentido fazer a tua homenagem, sendo que a gente monta toda uma estrutura, todo um espaço que se chama a agenda do aniversariante, para colocar eles tudo bonito no paredão, bater uma foto de todos eles juntos, né? Dizer, ó, esses são os aniversariantes de hoje, né? Daí de repente o seu fica sozinho lá, sabe? Fica feio, fica fora da foto, né? Então vamos fazer o seguinte, ó, manda agora, me ajuda a organizar o programa aqui, manda agora que às 11:30 tem a agenda do aniversariante, eu quero colocar

todos os aniversariantes juntos. Senão o Alecrim Dourado fica fora da agenda, né? Ah, ele ficou sozinho lá às 11h45. Não, é às 11h30. Manda, me ajuda a organizar o programa, que hoje quero fazer uma homenagem bem bonita pro seu aniversariante também. Coloca aí na nossa agenda e já já eu volto com a agenda do aniversariante na Mais Ouvida.

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2: 11:23.
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10: E aí, cadê meus aniversariantes? Não tem ninguém de aniversário hoje? Não acredito, hein? Vem, vem curtir comigo. Próxima atração, nossa agenda do aniversariante. Vamos lá, gente, a partir de agora só vale mensagem de texto, porque já estamos ao vivo novamente, a nossa agenda é ao vivo aqui, a gente chegando mensagem de texto, ainda dá pra fazer uma leitura dinâmica, mas mensagem de áudio, infelizmente, não dá mais tempo de ir pro ar. Aqui, nesta hora do programa, 11 horas e 29 minutos, estamos aqui com o Magrão e também com a Multi.
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10: Ok, então, 11:31. Nossa agenda do aniversariante. Lembrando que a partir de agora a gente só consegue fazer as mensagens de texto, tá? Porque essa mensagem gostosa demais chegou a 9:49. É, ouvinte, esse programa para poder mandar áudio aqui, falar ao vivo comigo aqui, ou mandar um áudio e ser rodado ao vivo na programação. Vamos então aqui à homenagem de hoje.
14: Bom dia, tá, dona Bernardina Antunes.
10: Oi, dona Bernardina.
14: Eu queria homenagear o Aldomiro Zini e Irene Zini, que estão de aniversário de casamento, 48 anos, lá no São Pedro Sarandi. Tudo de bom para eles, Nossa Senhora Aparecida, que acompanha eles.
10: Amém, amém. Parabéns aí, celebrando também a vida do casal. É verdade ou não é? Oi, Emerson, envia aí um feliz aniversário pra mãe, a dona Ilma. Ela tá de aniversário hoje, que Deus abençoe muito a vida dela e que pode dizer aí no rádio que amamos muito. Homenagem aí da filha Vivi, do genro Bego e do seu neto Francisco. Parabéns! Bom dia, Emerson, quero desejar feliz aniversário pra vovó Ilma Pandolfo. Ela tá de aniversário hoje, que Deus lhe abençoe, diz aí no rádio que amamos muito. Beijos aí do netos, dos netos Felipe e Murilo. A dona Zenilda parabeniza sua mãe Maria de Lourdes, que hoje completa 75 anos. Parabéns, parabéns também, dona Maria de Lourdes. A dona Leonessi está homenageando seu pai Moisés Neres. O seu Moisés, por sua vez, hoje está completando 86 anos. Parabéns, seu Moisés, recebendo abraço e carinho de toda a família Cultura também, todos os nossos aniversariantes, né? Você aí que foi mencionado hoje na nossa agenda e você que de repente, né? O pessoal não lembrou de você hoje, me permita em nome da família Cultura também fazermos aqui uma homenagem para você. Tá de aniversário hoje? Receba o meu abraço, o meu carinho, que o papai do céu te abençoe sempre. Parabéns, feliz aniversário e bora celebrar a vida!
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17: 11:34.
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0: 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Nossa próxima atração aí na programação Cultura vai ser aí a nossa mensagem do dia. Já estamos aí na finaleira do nosso programa, mas antes deixa eu mandar um abraço pro meu amigo Cleiton. É o Cleiton do SAMU. Tá ligadinho na programação com a gente, dando uma carona aí. Valeu, Cleitão, aquele abraço, meu rei.
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0: 11:43.
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0: Onze e 48, reta final do Comando Geral desta quarta-feira. Quarta-feira, 16 de setembro de 2026. 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

0: 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Turma, já já, nossa próxima atração aqui, a nossa mensagem do dia. Mas agora aqui para fechar esta hora do programa, a nossa playlist musical tem ainda Lua Santana e Léo Foguete.
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0: Boa, boa musiquinha, né? Uma levadinha mais leve, mais suave, né? Léo Foguete e Lua Santana, linda demais a música Dona. Turma, e agora eu vou fechar aqui a programação com a nossa mensagem do dia. 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E agora, mensagem do dia.
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0: Tudo que é belo nasce da simplicidade. Como a lógica silenciosa que rege os jardins. As flores não carregam angústias, conflitos ou ansiedades. Elas apenas se ocupam em ser o que são. Ou seja, se ocupam em ser o que elas nasceram para ser. Há uma paz profunda em cumprir o seu propósito, em cumprir o seu próprio destino, florescendo ao seu tempo e se despedindo do viço sem lamentos, acolhendo com gratidão a chuva, o vento, o sol que a vida oferece, sabendo que cada uma dessas etapas são importantes, assim como na nossa vida, tropeços, traições, sofrimentos, a gente precisa passar para a gente poder amadurecer. A verdadeira simplicidade nos devolve ao nosso estado mais puro. Exatamente como uma semente que não tenta pressupor o futuro. Ela não desperdiça sua alma querendo ser flor antes da hora, mas ela honra o ritual sagrado de existir, compreendendo o valor de cada etapa. Quando silenciamos os excessos, descobrimos que a beleza da vida está em aceitar o presente com o coração desarmado. Como dizia o poeta, simplicidade é querer uma coisa só, pois o acúmulo de desejos nos torna complexos e nos afasta de nós mesmos. Quem muito quer corre o doloroso risco de nada ter, perdendo-se em um emaranhado de ansiedades. O coração simples, por outro lado, caminha leve pela existência, carrega menos bagagens e guarda todas as suas energias para a verdadeira e verdadeiramente completar a paisagem da vida. Essa leveza transforma profundamente as relações humanas e cura os ambientes por onde passa. Quem cultiva a simplicidade não cria tempestades por bobagens, pois aprendeu a desviar o olhar do que é passageiro para fixá-lo no que realmente importa. É um convite tocante para desatar os nós que nós mesmos criamos e abraçar a paz de uma vida mais autêntica e descomplicada. Paz e bem!

0: atenção para o top de 5 segundos.
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5: Olá, boa tarde. 12:26. Com estoques reduzidos, Hemosc reforça chamado por doadores de sangue O positivo e negativo. Diretor-geral do Hemosc reforça o pedido de doações. CMDCA leva conscientização sobre saúde mental e bullying às escolas de Campos Novos. Conquista importante para Campos Novos e região na área de educação. MEC autoriza a abertura de 3 novos cursos na UNOESC Campos Novos, Psicologia, Direito e Enfermagem. Saiba como fica o clima em Campos Novos nos próximos dias, nos detalhes da previsão. Família São Miguel Arcanjo promove pelo 8º ano consecutivo festa em honra a São Miguel em Campos Novos. Quarta-feira, 16 de setembro de 2026, tempo ensolarado. De acordo com a Epagre-Siram, a temperatura máxima de ontem na estação da Epagre de Campos Novos foi de 16 graus, mínima hoje 4 graus Celsius. 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
5: 12:28. Conquista importante para Campos Novos e região na área de educação. MEC autoriza a abertura de 3 novos cursos na UNOESC Campos Novos: Psicologia, Direito e Enfermagem. Resta apenas publicação das portarias no Diário Oficial da União para oferta de vagas. O anúncio foi feito na tarde de ontem pela coordenadora administrativa da UNOESC, Juliane Broliato. Assim, Campos Novos passará a contar com 7 cursos de nível superior. Nesses novos cursos, a UNOESC Campos de Campos Novos vai ofertar 150 novas vagas nos cursos que funcionarão à noite, cada um com 5 anos de duração, explica Juliane.
7: Todos nós da instituição gostaríamos de ofertar agora, né? Fazermos a divulgação, a ampla divulgação e a campanha para este processo seletivo das aulas iniciarem em fevereiro. Mas, por enquanto, não temos ainda essa assinatura e isso não tem um prazo específico, né? Então, estamos aguardando, acreditamos que esse ano, por ser um ano de eleição, eles acelerem esse processo, sim, né? E aí, assim que tivermos as portarias em mãos, a gente já oferta os três cursos aqui em Campos Novos na modalidade presencial. Enfermagem, Direito e Psicologia. Nós não temos como garantir, né, um prazo ainda, porque de fato não sabemos quando as portarias serão assinadas. O fato é que agora efetivamente nós podemos afirmar que os três cursos foram aprovados pelas comissões do MEC, e agora ficamos somente no aguardo desse processo de assinatura. Tendo a assinatura em mãos, a UNOESC oferta os três cursos aqui em Campos Novos. 50 vagas para cada curso, com as mesmas características, né? Com a mesma matriz curricular que já acontece também no campus de Joaçaba, com as mesmas possibilidades de bolsa também, mesmos rigores também no sentido da oferta com qualidade. Processo seletivo. Teremos o processo, sim, através do seletivo, né? Sim. O que já acontece hoje, exceto no curso de medicina, realmente, que é vestibular.
8: Hoje são quantos cursos oferecidos aqui em Campos Novos?
7: Nós temos hoje quatro cursos de graduação: Medicina Veterinária, período integral; Agronomia, Pedagogia e Administração é noturno. Também fazer o convite aí para que a comunidade, enfim, os estudantes possam vir conhecer a estrutura dos cursos e também da instituição.
8: São quantos alunos em Campos Novos hoje?
7: Que nós temos hoje aproximadamente 700.
5: A UNOESC promove nesta quarta e na quinta também mais uma edição do UNOESC Day, evento que aproxima a universidade de estudantes do ensino médio e da comunidade. Direção e professores do campus convidam a comunidade para visitar a UNOESC e conhecer de perto o funcionamento do campus e dos cursos ofertados.
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5: Agora no Jornal da Cultura com Ronaldo Coutinho, as informações sobre o tempo.
9: Tivemos um amanhecer frio. Teve locais aí por perto que deu até negativo, ali na direção de Tangará, na direção de Vargem, mesmo aí no município de Campos Novos, alguns pontos devem ter ficado entre um negativo e um positivo. E à tarde não passa muito aí dos 16, 18 graus, um pouco mais, um pouco menos. Amanhã também tem tempo bom, hoje continua tempo bom. Nessa quinta-feira pode ter mínimas aí de 2 a 5 graus, alguma geada, sem consequência. E à tarde passa dos 20. Na sexta, frio de manhã, uns 7, 8 graus, e à tarde uns 22, 24, já fica assim um pouquinho mais quente. Se tiver chuva, final do dia à noite pode ser que dê alguma coisa. No sábado, nublado, chuva, trovada, período de melhora, pode chover forte, alguma coisa mais forte, pontual, não dá para descartar. E a tendência é um sábado chato. Domingo pode começar com chuva, melhora e dá uma esquentada boa de tarde com tempo mais para bom. Na segunda não está livre da chuva e frente fria na terça. Somando de sábado até terça pode ter um bom volume de chuva e algum risco de granizo. Da Climatera, Ronaldo Coutinho.
5: Ok, obrigado. 12:32. Paramos um pouquinho aqui com o Jornal da Cultura. Voltamos depois dos comerciais.
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0: Ok, estamos de volta, 12:35. Conselho Municipal dos Direitos da Criança e do Adolescente leva conscientização sobre saúde mental e bullying às escolas. O presidente do CMDCA, Célio Barbosa dos Santos, destaca uma ação alusiva ao Setembro Amarelo voltada à saúde mental de crianças e adolescentes. A programação utiliza apresentações de teatro para abordar de forma acessível temas como saúde mental e bullying, reforçando a importância do respeito, da empatia, do acolhimento e da busca por ajuda. A ação começou hoje na Escola Gasparino Zorzi, segue amanhã na Henrique Rupi e na sexta-feira na Escola Paulo Blasi, envolvendo estudantes do período da manhã e da tarde. De acordo com o Célio, a iniciativa busca ampliar o diálogo sobre saúde mental e reforçar a importância da proteção e garantia dos direitos de crianças e adolescentes.
1: Hoje o CMDCA realiza então uma importante ação alusiva ao Setembro Amarelo, trazendo para dentro das escolas um assunto que é de extrema importância: a saúde mental das crianças e adolescentes. Como é o público diretamente ligado ao CMDCA, que o CMDCA atua na defesa e na garantia dos direitos desse público, nós entendemos então que é fundamental levar essa informação, a orientação e principalmente criar espaço de diálogo, que é a saúde mental. E nós escolhemos então o espaço escolar porque é onde as crianças e adolescentes passam boa parte do seu dia e também é um ambiente muito importante para perceber mudanças de comportamento, situações de sofrimento, dificuldade e também de convivência. A ideia então é conversar com estudantes de uma maneira simples, acessível, que faça sentido para eles. Hoje, nesta quarta-feira, nós iniciamos às 8 horas da manhã aqui na Escola Gasparino Zorzi. Serão duas sessões de teatro, a próxima acontecerá então no período da tarde, utilizando o teatro justamente para aproximar o tema dos estudantes de uma maneira mais leve e ao mesmo tempo provocar uma reflexão entre os adolescentes. A apresentação aborda a saúde mental e também aproveita para tratar uma questão que é muito relevante dentro das escolas, que é o bullying. O bullying ele pode provocar sofrimento, afetar a autoestima e também os relacionamentos de forma como a criança ou adolescente se percebe. Por isso que nós precisamos falar então sobre isso, sobre o respeito, sobre a empatia, sobre o acolhimento e também sobre a responsabilidade que cada um de nós temos na convivência um com os outros. A principal mensagem do CMDCA com esta ação é que ninguém precisa enfrentar seus problemas sozinhos, se tratando então da saúde mental. É importante falar sobre aquilo que nós estamos sentindo, procurar também alguém de confiança e pedir ajuda quando for necessário. Quando eu digo nós, estou falando do nosso público, criança e adolescente, mas também dos profissionais que trabalham diretamente com eles, então impactando diretamente nesse público. A programação ela acontece durante 3 dias, envolvendo as escolas da rede estadual. Amanhã, essa ação acontece na escola Henrique Rupi, no período da manhã e no período da tarde. E nessa mesma metodologia acontece na escola Paulo Blasi, na sexta-feira, com as crianças, jovens, adolescentes, então, desta unidade escolar. Mais uma vez, nós agradecemos, o CMDCA agradece pelo espaço da Rádio Cultura e estamos sempre à disposição da nossa população camponovense.
0: 12:38. O Centro de Hematologia e Hemoterapia de Santa Catarina, EMOSC, reforça o chamado à população para doação de sangue, especialmente tipagens O positivo e negativo, que estão com estoques abaixo do nível ideal. Segundo a diretora-geral Patrícia Karsten, nas últimas semanas a quantidade disponível dessas tipagens tem oscilado entre os níveis reduzido e de alerta, o que exige mobilização de doadores para garantir atendimento à demanda dos hospitais catarinenses. As doações são realizadas mediante agendamento prévio pelo site emosc.es. EMOSC.sc, né? Ou emosc.org.br ou pelos contatos das unidades, diz Patrícia.
2: Estou aqui para falar sobre uma situação bem crítica que estamos vivendo em Santa Catarina: a falta de sangue para quem precisa de transfusões. O sangue não tem substituto. Quando alguém precisa de transfusão, não tem medicamento que possa ser usado no lugar. Sangue não se fabrica e nem dá em árvore. A única fonte possível é por meio da doação de uma pessoa saudável para quem precisa. Nas últimas semanas, a quantidade disponível das tipagens A e O, positivo e negativo, tem oscilado bastante, ficando entre o nível de reduzido a alerta, o que exige a mobilização de todos nós para garantir o atendimento à demanda dos hospitais catarinenses. A redução do número de doadores tem sido influenciada pelas condições climáticas, especialmente pelas chuvas intensas registradas em diferentes regiões do nosso estado. A doação de sangue é um ato seguro e que de fato salva vidas. Os catarinenses que precisam de transfusão contam com você. Agende a sua doação no nosso site emosc.org.br. Lá também tem os horários, os locais para doação e os requisitos, que basicamente são ter entre 16 e 69 anos, os menores de idade devem estar acompanhados de um responsável, ter peso igual ou acima de 50 quilos, estar em boas condições de saúde, apresentar um documento oficial com coto, não ingerir bebida alcoólica nas últimas 12 horas, ter repousado bem na noite antes da doação, não estar em jejum, fazer uma refeição leve e se sentir bem de saúde. O EMOSC é um órgão da Secretaria de Estado da Saúde, administrado pela FAES. Salvem vidas conosco. Quem precisa de sangue, aguarda por você.
0: Ok, então. Para os doadores, contato para agendamento emosc.org.br ou então para a região de Joaçaba no contato telefônico que é o WhatsApp, inclusive 3527-2219. 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
0: Aqui. 12 horas 41 minutos. O Jornal da Cultura volta em instantes.
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0: volta.
1: 12:44. A família São Miguel Arcanjo promove pelo 8º ano consecutivo a festa em honra a São Miguel em Campos Novos. São 40 dias dedicados à quaresma de São Miguel, criado por São Francisco.

0: Francisco de Assis, que estão ocorrendo presencialmente na Capela Nossa Senhora de Lourdes, às 6 horas, até 29 de setembro. O Tríduo e a Festa de São Miguel Arcanjo, marcados para o Santuário Aparecida, local onde está a relíquia de São Miguel, trazida da Itália, como ressaltam Mateus e Clacir Deon, da família São Miguel.
1: Assim, é uma alegria ter você aqui, não é? Nessa comunhão que temos na devoção a São Miguel Arcanjo. Como estão ocorrendo as ações nesse ano de 2026, então?
2: Então, olá, Rose, olá, ouvintes da Rádio Cultura. Com muita alegria, a gente sempre fala do Arcanjo Miguel. E estamos vivenciando a quaresma e com vários testemunhos. Então, quando falamos de São Miguel Arcanjo, é bonito também lembrar quem ele é para nós na caminhada de nossa fé. Na Bíblia, São Miguel aparece como aquele que combate em defesa do povo de Deus. No livro de Apocalipse, vemos Miguel e seus anjos lutando contra o dragão. Essa imagem da luta do bem contra o mal, a gente sempre pensa que e acredita que é o Arcanjo Miguel defendendo as famílias de todas as tentações. Então, com alegria, a gente sempre fala de Miguel. E estamos aqui juntamente com vocês, a Rádio Cultura, que sempre está também junto conosco nessa propagação da devoção do Arcanjo.
1: É, já tem alguns dias que a família São Miguel e muitos membros da paróquia São João Batista estão participando da Quaresma São Miguel às 6 da manhã na Capela Nossa Senhora de Lourdes e Mateus.
3: Isso, a Quaresma ela se encerra no dia 29 mesmo, que é o dia de São Miguel. Nós teremos a festa moço festivo e com a celebração no dia 27, mas a quaresma segue, né, e se encerra somente no dia 29.
1: E, Mateus, como vai ser os horários, as datas e esse tríduo, qual o significado dele?
3: Os tríduos vão acontecer nos sábados, serão os 3 sábados que antecedem o dia 27, que é o dia da festa, todos na missa das 17 horas no santuário. Então, o segundo dia, dia 19 de setembro, será às 15 horas a Santa Missa, não às 17. Ela será juntamente com a Cadave, a Pai e a Ama, que será a Romaria
1: das entidades.
3: Terá o tema também, Eu te darei as chaves do reino dos céus, que está em Mateus 16, 19. Bênção das Santas Chaves, né? Final da celebração. E o terceiro dia do tríduo será dia 26, que é um dia que antecede, né? Um dia antes do dia da grande festa de São Miguel, que será às 17 horas também, lá no santuário. Com o tema, mas aquele que beber da água que eu lhe der, nunca terá sede, que está em João 4, versículo 14, com a bênção da água ao final da celebração.
0: Clacire Mateus informou ainda sobre a festa em honra a São Miguel no dia 27, no bairro Aparecida.
2: Dia 27 de setembro, teremos a procissão, como já é feita há alguns anos, com as imagens dos arcanjos saindo do portal de Nossa Senhora Aparecida às 8h15 da manhã, num domingo. E a Santa Missa acontece às 9 horas no Santuário Nossa Senhora Aparecida. E após a Santa Missa, teremos a reza do Terço do Combate. Esse terço que a gente costuma dizer que nos fortalece, nos dá coragem, né? Pedimos a São Miguel e todos os santos anjos que eles nos deem a coragem para que a gente seja obediente ao que Deus nos pede. A gente precisa seguir as orientações e os mandamentos de Deus e para isso temos o Arcanjo Miguel que intercede pela força para todos nós. E às 12 horas teremos o almoço festivo no Salão do Romeiro e após o almoço a gente tem as famílias do CTC Padre Benjamin, que estarão lá conosco, vai ter apresentações das crianças, as famílias presentes. Nós temos a graça de ter o santuário aqui na nossa cidade, santuário de Nossa Senhora Aparecida, já estamos vivenciando as festividades da Romaria de Nossa Senhora Aparecida e a festa de São Miguel sempre está dentro dessa programação.
1: Clacy Mateus, 8º ano da festa dedicada a São Miguel Arcanjo, já foi aqui no Salão Paroquial. Celestial, já foi no centro, agora lá no santuário, que é o lugar mesmo, né? A gente sente que é o lugar, mas eu quero que vocês falem de experiências.
2: Vários testemunhos de mães sofrem tempestades com seus filhos e conseguem, através da intercessão de São Miguel, do Arcanjo, próprio Jesus Cristo denominou, né, isso, que ele é o príncipe da igreja dele, a verdadeira igreja de Jesus Cristo. Então ele nos livra dos combates, e a gente ouve muitos e muitos, vários testemunhos, relatos de pessoas que vivem essa graça de conseguir milagres através da intercessão dele. E eu vejo assim que a própria data festiva do Arcanjo, próximo à data de Nossa Senhora Aparecida, isso é maravilhoso para a nossa fé católica. A gente entende que é de grande importância. Nossa Senhora dá o comando aos santos anjos e eles intercedem pela libertação, pela proteção das famílias, onde muitas famílias hoje em dia, a gente vê assim no mundo todo, a queixa da destruição de famílias. Então, nós estamos vivenciando um período na fé católica que é muito importante para as famílias. Nossa Senhora e os arcanjos, isso tem uma fortaleza na intercessão junto a Deus por todos. Então é uma alegria ver que essa devoção do Arcanjo Miguel só cresce. E é com muita alegria que esse ano nós estamos organizando a 8ª festa do Arcanjo. E o cardápio não é só a comida, mas é que assim, durante toda a quaresma, nós rezamos pelas famílias que estarão lá no dia. Que esse alimento não seja só para degustarem juntos, mas que sim seja abençoado desde já. Da quarentena do Arcanjo Miguel, essas pessoas já estão sendo colocadas em oração.
0: Os ingressos para o almoço da festa de São Miguel estão disponíveis com a família São Miguel e na casa paroquial de Campos Novos. 12:51, era isso, termina aqui o Jornal da Cultura, próxima edição, amanhã, depois do horário político. Segue a nossa programação. Aqui contamos com reportagens do Edinho Carlos e Ricardinho Silva, coordenação e reportagens de Roseli Salete Rossi, Ortiz na apresentação. Muito obrigado a todos e obrigado também Super Lucas conosco no jornal. Fique bem, boa tarde, até amanhã.
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1: Ouvintes, boa tarde, comunicados da Hora do Recado, desta quarta, 16 de setembro, programação religiosa da Paróquia São João Batista. Hoje, quarta-feira, missa na Igreja Matriz, às 19 horas, às 18h15, tem início a adoração ao Santíssimo Sacramento. Amanhã, quinta, missas no santuário, às 15 e às 19 horas. Sexta-feira, dia 18, missas, às 14 horas, Capela Santa Rita Sarandi. 19 horas, Capela Sagrado Coração de Jesus do Vaz, e 19 horas, Igreja Matriz. Sábado tem missa da Romaria das Entidades e segunda tarde do Tríduo da Festa de São Miguel Arcanjo, às 15 horas, no Santuário Aparecida. Procissão com a imagem peregrina de Nossa Senhora Aparecida, saindo da Igreja Matriz às 14:30, com participação da ACADAV, Ama a Pai e Comunidade Terapêutica São Francisco. Portanto, a procissão se inicia às 14:30, saindo da Igreja Matriz até o Santuário Aparecido, onde a missa será às 15 horas. Sábado, 19 de setembro, missas 14:30, Capela Santa Bárbara Guarani, e Capela Nossa Senhora da Saúde no Guarani. 15 horas, Capela Nossa Senhora das Dores, Antiga Pedreira. 17 horas, Conjunto Integração, Capela Nossa Senhora Consoladora dos Aflitos. 19 horas, na Igreja Matriz, na Capela Santo Antônio, do bairro Santo Antônio, e na Capela Nossa Senhora de Fátima. Domingo, dia 20, missas, 8 horas na Matriz, 8:30 São Sebastião, 9 horas Santuário, com missa do Dia do Gaúcho. Às 10 da manhã, Capela Santa Catarina e Bicuí, e às 19 horas na Igreja Matriz. 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
1: A organização da 49ª Romaria de Nossa Senhora Aparecida convida. Participe neste sábado da Romaria das Entidades. A PAI Ama Cadáver, Comunidade Terapêutica São Francisco. Toda a comunidade de Campos Novos é chamada a viver junto a esse momento especial de fé. Saída 14:30 em frente à Igreja Matriz, em procissão de carros até o Santuário Nossa Senhora Aparecida. No santuário será celebrada a Santa Missa das Entidades, juntamente com a segunda tarde do Tríduo em honra a São Miguel Arcanjo, 15 horas. Que Nossa Senhora Aparecida conduza a todos e São Miguel interceda pelas famílias, as entidades e por toda a comunidade. A Hora do Recado volta amanhã com os trabalhos técnicos de Daniel Agostini. Boa tarde.
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0: nossa saudação, amigos, estimados radiovintes do programa Caminhar na Esperança. Nesta terceira semana do mês de setembro, mês da Bíblia, temos duas comemorações, duas festas litúrgicas que nos chamam a atenção. Justamente o sofrimento, a exaltação daquilo que era instrumento de sofrimento e ao mesmo tempo de condenação, nós podemos dizer, a cruz de nosso Senhor Jesus Cristo. E logo no dia seguinte, Nossa Senhora, Mãe das Dores, aquela que diante da cruz ela permanece de pé, vendo o seu filho Jesus pregado numa cruz, como que nos restaurando, trazendo a redenção para os pecados da humanidade. Por isso, na segunda-feira, no dia 14, nós celebramos a exaltação da Santa Cruz. E na quarta-feira, hoje, a Nossa Senhora das Dores. Justamente a maior das dores, estar diante da cruz e ver seu filho esvair-se até a última gota de sangue, por amor à humanidade, por amor a justamente aqueles que o crucificam. Por isso a Igreja Universal celebra a festa da exaltação da Santa Cruz no dia 14 de setembro. É uma festa que se liga à dedicação de duas importantes basílicas, duas grandes igrejas construídas em Jerusalém por ordem do rei Constantino, filho de Santa Helena. Uma foi construída sobre o Monte Gólgota, ou seja, no Calvário, por isso se chama a Basílica do Martírio, e ou da Cruz, ou do Crucificado. A outra foi construída no lugar em que Cristo Jesus foi sepultado e de onde surgiu vivo, ressuscitado pelo poder de Deus, dizendo que a morte, o mal, o pecado tinha sido vencido pela graça, pela fidelidade do Deus misericordioso. Portanto, é chamada a Basílica Anástasis, que significa o verdadeiro testemunho, a ressurreição, Basílica da Ressurreição, como a Basílica do Martírio, que significa justamente aquele que foi fiel até o fim, a Igreja em torno do Crucificado. A dedicação destas duas grandes igrejas chamadas de basílicas remonta no ano 335, depois que Constantino havia oficializado o cristianismo como a religião oficial do império. A dedicação destas igrejas agora continuam sendo, como que diz, venerado e adorado. A cruz de nosso Senhor Jesus Cristo como grande sinal da salvação. Desde o século IV, então, 300, a Igreja celebra o triunfo da cruz, que é instrumento e sinal de nossa salvação. Embora visto como um sinal de castigo para os malfeitores, que era o pior de todos os castigos, agora Jesus passa então diminuindo como o menor de todos, e ele assume então o castigo dos maiores pecadores, dos maiores malfeitores, para nos trazer o perdão de todos os nossos pecados. Um instrumento que era visto pelos gregos como uma loucura e um escândalo para os judeus, agora se torna o símbolo, sinal do cristão, sinal de esperança e de salvação. É no espírito desta celebração que nós proclamamos cheios de gratidão: nós vos adoramos, Senhor Jesus Cristo, e vos bendizemos, porque pela vossa Santa Cruz salvastes o mundo. Por isso, nós lembramos o Papa São João Paulo II, que dizia para a juventude desanimada no grande santuário de Nossa Senhora do Carmo, nas montanhas do Chile: olhem para a cruz, nele encontramos respostas de todas as nossas perguntas, mas também respostas de todas as nossas ansiedades, de todos os nossos desânimos. É a cruz de nosso Senhor Jesus Cristo que dá sentido à nossa vida. A cruz de nosso Senhor Jesus Cristo tinha sido, como diz a tradição, enterrada, escondida, e justamente estava embaixo dos escombros do próprio templo e da cidade de Jerusalém, que foi destruída várias vezes, e sobre os escombros sempre se reconstruía. E como por um sinal da graça de Deus, esta cruz foi reencontrada nas escavações, quando um grande bispo mandou que se fizessem as escavações, e também o rei, que queria que Jerusalém, ou melhor, o templo sagrado, fosse reconstruído na sua base original. E foi justamente nas escavações sobre os escombros que encontraram as cruzes dos crucificados naquela sexta-feira, como é celebrada na Sexta-feira Santa, que perto dos corpos também costumavam enterrar o lenho da cruz. E este lenho da cruz, que foi roubado pelos persas e depois trazido de volta desde Tiberíades até Jerusalém, carregado por um imperador que se converteu, e quando entrava em Jerusalém ele não conseguia andar. No momento que ele se despiu de todos os trajes do rei e com os pés no chão e vestidos simples, como quando Jesus entrou apenas com uma capa, um pequeno manto, então ele carrega a cruz e a entrega até o bispo de Jerusalém, que a partir daí então esta cruz de nosso Senhor Jesus Cristo, ela foi como estilhaçada em pequenos pedaços, e ela se espalhou pelo mundo todo. Aonde chegava este lenho da cruz, maravilhas aconteciam, curas e ressurreições. Por isso foi dito: este foi o lenho no qual o Filho de Deus derramou seu sangue da cruz para a nossa conversão. Por isso que ouvimos hinos e cânticos que dizem: do rei avança o estandarte, fulge o mistério da cruz, onde por nós foi suspenso o autor da vida, Jesus. Do lado morto de Cristo, o golpe que lhe vibraram para lavar meu pecado, o sangue e água jorraram. Árvore esplêndida e bela, de rubra púrpura ornada pela cor do sangue na cruz derramado, Deus santos membros tocar digna, só tu foste achada. Ó cruz feliz, dos teus braços do mundo o preço perdeu, balança foste do corpo que ao duro inferno da morte venceu. Salve o altar, salve vítima, eis que a vitória reluz, a vida em ti fere a morte, morte que a vida conduz. Salve ó cruz, doce esperança, concede aos réus remissão, dá-nos o fruto da graça que floresceu na paixão. Louvor a vós, ó Trindade Santa, fonte de todo o perdão, aos que na cruz foram salvos, dai a celeste mansão, a vida eterna, o perdão que vem da misericórdia daquele que derramou seu sangue na cruz para nos salvar. Nós vos adoramos, Senhor Jesus Cristo, e vos bendizemos, porque pela vossa santa cruz salvastes o mundo. Em nome do Pai, do Filho e do Espírito Santo. Amém.
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7: Amigos do Esporte, boa tarde. 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Neste próximo sábado teremos a semifinal da 5ª Taça Cachoeira Amigos do Boita, sábado começando a partir das 14 horas. São José Futebol Clube e MFE Construções fazem a primeira partida. Na segunda, Monte Alegre e Estrelas Futebol Clube. A terceira partida, Aliadas Amigas do Boita e São José Futebol Clube. E às 5 da tarde, teremos Monte Alegre e Croácia Construtora Runk fazendo a semifinal.

0: da competição. A equipe do Águia Dourada Metal Vargas joga nesse dia 18, portanto, depois de amanhã, às 21 horas e 20 minutos, mais uma partida na Copa Salto Veloso, enfrentando a equipe do Beija-Flor. É, sucesso aí para a equipe do Campolovense, que mais uma vez está na semifinal da Copa Salto Veloso, desta vez enfrentando a equipe do Beija-Flor. Parabéns mais uma vez à Bocha Campolovense, que esteve participando no último final de semana da segunda taça Claudemir Luiz Tognon, de Bocha, na cidade de Chapecó, neste último final de semana. Na sexta-feira, a equipe disputou em duplas e o Pinheiro, Secretaria de Esporte e Lazer de Campos Novos, conseguiu a primeira e a terceira colocação. Primeiro lugar com William Veiga e Rafael Barba, e o terceiro lugar ficou com o Fabinho e o Bernardo Jacaré. Parabéns às duplas de Campos Novos que conseguiram a primeira e a terceira colocação nesta competição. Já no sábado e domingo também a disputa de trios, e a secretária, o Pinheiro, Secretaria de Esporte e Lazer de Campos Novos, conseguiu a terceira colocação com os atletas William Veiga, Rafael Barba e o Bernardo Jacaré. Parabéns ao técnico, à comissão técnica, através do Giovanni Antunes, por mais este excelente resultado que a equipe da Secretaria de Esporte e Lazer de Campos Novos e o Pinheiros trouxeram para o nosso município. Ainda falando da Bocha, ontem tivemos a primeira rodada da segunda taça Celeiro Catarinense de Trios. Neste ano, denominado aí o troféu João Diógenes Fagundes, o Neguinho. Nas canchas do bairro Jardim Bela Vista, tivemos quatro partidas também na Arena Capão de Mato, em Ibicuí. Em Campos Novos, aqui no Jardim Bela Vista, equipe E, perdeu para a Borracharia dos Piás por 12-3. Na segunda partida, Jardim Bela Vista, equipe B, venceu a equipe do Praça Ibicuí, equipe A, por 12-1. Na terceira partida, Jardim Bela Vista, equipe A, venceu a Escolinha Pinheiro, Secretaria de Esporte e Lazer, equipe B, por 12-5. E o Pinheiro Super Castanhal, equipe B, venceu por 12-7 a equipe do Amigos do Sérgio. Já nas canchas do Ibicuí, na Arena Capão de Mato, tivemos também quatro partidas. Jardim Bela Vista, equipe C, Ibicuí, 12. Jardim Bela Vista, equipe D, 9 pontos. A Arena Capão de Mato, equipe C, venceu a equipe do Super Castanhal por 12-3. No terceiro jogo, Pinheiro Super Castanhal, equipe A, venceu o Arena Capão de Mato, equipe A, por 12-11. E encerrando a rodada no Ibicuí também, a Escolinha Pinheiro, Secretaria de Esporte e Lazer, equipe A, venceu por 12-0 a equipe da Arena Capão de Mato, equipe B. Estes os resultados da primeira rodada da Bocha do Campeonato de Trios, denominado neste ano aí a segunda taça Celeiro Catarinense de Trios, João Diógenes Fagundes, o Neguinho. E eu volto a falar de esportes amanhã nesse mesmo horário, sempre no oferecimento da Top Esportes, a sua loja esportiva. Lembrando que amanhã teremos rodadas novamente nas canchas do Pesque Pague, do Branca, e também nas canchas do Clube 7 de Setembro. Mais 8 partidas serão realizadas na segunda rodada aí do Campeonato de Bocha aqui de Campos Novos. Uma boa tarde a todos. Na sequência vem aí o Show da Alegria.
1: 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Hora certa.
2: 1:14.
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0: Minuto do Agro, uma produção do Sistema CNA Senar.
1: O mercado catarinense de terneiros manteve a trajetória de valorização no primeiro semestre de 2026. Os preços dos animais de desmama encerraram o período com crescimento de aproximadamente 19% em relação aos registrados no mesmo período de 2025, consolidando o segundo ano consecutivo de alta após 3 anos de retração. Os dados fazem parte do levantamento realizado pelo Grupo de Melhoramento Genético da UDESC. O estudo conta com o apoio da FAESC, parceira dos eventos agropecuários de Santa Catarina. Entre janeiro e junho de 2026, foram contabilizados 85 leilões, número ligeiramente superior aos 82 registrados no primeiro semestre de 2025. Minuto do Agro, uma produção do sistema CNA, FAESC, Senar e sindicatos rurais.
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Quarta-feira, 16 de setembro. E a gente chega com aquele compromisso que não muda. Levar boa música, energia positiva, informação, é claro, com o nosso departamento de jornalismo e principalmente motivos para sorrir e

deixar de lado, pelo menos por alguns minutos, aquilo que pesa no coração. Sim, vamos deixar de lado aquela energia ruim, aquele pensamento negativo. Então vem comigo, ó. Mais uma vez, respira fundo, ó. Respira e não pira. Coloca um sorriso no rosto e vem comigo, vem ser feliz. Uma nova chance, uma nova oportunidade está aí, né? Bora recomeçar, bora acreditar, bora fazer diferente. Bora perceber que coisas boas estão acontecendo ao nosso redor. Sim, né? Então vamos lá, hoje a nossa mensagem é simples, bem simples. Não tenha medo de viver. Não tenha medo de deixar a vida acontecer. Às vezes é preciso abrir espaço para o novo, soltar aquilo que já não faz bem e confiar que o caminho pode surpreender a gente, né? Então vem comigo. Vem. Aumente o volume, porque a nossa quarta-feira merece começar com muito.

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Skank, vou deixar. Falando pra você deixar a vida te levar. Deixa acontecer. Aproveite o momento. Curta o momento. Que a vida passa. Sim, as horas cumprem o papel. Elas passam. Então, vai aproveitar os segundos, os minutos, as horas? Maravilha, que bom. E vamos aproveitar essa tarde todinha. Até às 5 da tarde, eu, Douglas Tony, estarei por aqui. Eu quero você comigo. Vem pra cá, vem ser feliz. 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

0: dia hoje, então, com Douglas Tony. Eu quero você comigo, hein? No telefone 3541-0391, a Sara Helena de Deus. Sara de Deus vai atender o seu pedido aí, né? Vai anotar. E aqui no estúdio eu vou atender, sim. Não sou o gênio da lâmpada, mas estou aqui para atender o seu pedido musical. Se bem que eu tô quase do tamanho do gênio da lâmpada, né? De gordo. Ai, ai. Por que será que o gênio da lâmpada sempre é gordinho, né? Ele sai daquela lâmpada bem pequenininha e sai lá enorme. Eita, desenho animado. Bem, eu tô aqui pra atender o seu pedido, ponto. Não vamos viajar na maionese. Ó, 3541-0391. WhatsApp Cultura 984-03-4327. Mensagem de texto ou de áudio. Me conta aí, tá me ouvindo? Em casa, lavando a louça? Já passando uma vassourinha, passando um pano? Limpando, ajeitando, arrumando depois do almoço? Tá indo pro trabalho, me levando de carona? Conta aí. O quê? Já está no trabalho? Já está na peleia? Boa atividade. Vai em busca de trabalho? Conta pra gente. Douglas, hoje eu vou, porque a minha oportunidade, ela está aí. Então bora lá, né? O quê? Tá no sítio, na chácara, fazenda? Tá na lida e na peleia? Então conta pra gente. Compartilha aí. Telefone, WhatsApp, tudo liberado. Também você pode interagir através do nosso site, culturacamposnovos.com.br. 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Pronto, estão aí as plataformas. 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Essas são as palavrinhas mágicas, tá bom? Bora lá? O programa tá só começando. Eu vou ali e volto já.
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1: 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Cultura.
3: 1:32.
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confirmando audiência. Que beleza, deixa eu mandar um joinha pra ela aqui, ó. Pronto. Beijo pra Odila Bortoli. Quem mais aqui com a gente? A minha querida Zelinda Mocelin. Oi, dona Zelinda, tudo bem com a senhora? E o maridão aí com a mão na massa também? O maridão tá ajudando? Ele é um homem de força, coloca ele pra amassar esse pão aí. Olha, a dona Zelinda tá lá fazendo muitas delícias, né? 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E hoje ela tá fazendo pão de trigo, cuca, bolacha, pão de milho, tá a mil por hora. Mas dona Zelinda. Dona Zelinda não é fraca não, é ninja, ela entende dos paranauês, né? Pra fazer tudo isso eu tenho certeza que ela colocou o maridão pra amassar. Amassa, meu querido, amassa. olha aí, tá fazendo pão de trigo, bolacha, cuca, pão de milho, tá mil, e curtindo a programação aqui, ó, curtindo nosso show de alegria, que bom, dona Zelinda. Quem também está do outro lado fazendo pão, lá no bairro Boa Vista, do outro lado da cidade tem a Loreci fazendo pão também. Loreci, beijo, menina, abraço pra família Rodrigues. A Loreci do bairro Boa Vista tá escutando o programa, fazendo pão. Muito bem, tá amassando, amassando aí, tá com a mão na massa, né, menina? Beijo, Loreci. Abração pra todo esse povo querido, ó, já terminaram o almoço, já lavaram a louça e já estão com a mão na massa aí, mas essa meninada não é fraca não, né? 1h47 agora.

0: na tarde da cultura no nosso show de alegria. 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Bora conferir então. Depois de intervalo, a gente vai conferir mais beijos e abraços, galerinha que está em sintonia com a gente. É rapidinho, rapidinho. 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
1: Hora certa. Cultura. 1:52. 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
0: Muito bem, minha gente. Agora 3 faltando para as 2 da tarde. Show da Alegria segue aqui com Douglas Tony. Super Castanhal, com a participação do Celso, ligado com a gente na Tarde da Cultura. Boa tarde, meu amigo Douglas. Boa tarde, Celso. Ofereço a música pra Cremosa. Estamos em casa, curtindo a cultura nessa tarde maravilhosa. Sim, uma tarde linda, uma quarta-feira, meio de semana, sensacional. Quarta-feira, meio de semana, dizem por aí que ainda é Dia Internacional do São Sofá. E ele me pede essa música aqui, até agora eu não contei pra ninguém, né? Mas ele oferece essa música aqui pra Cremosa. Ai, ai, ai, ai, ai, minha querida Cacilda, haja coração. Beijo, Cacilda, abraço, Celso. Eles estão curtindo a cultura, tarde maravilhosa, Victor e Léo, na linha do tempo. Pra Cremosa do Celso, então.

0: mais e mais, Victor e Léo na linha do tempo. Linda música, né, gente? 2 horas em ponto agora, 2 da tarde, fechando e abrindo a segunda hora no oferecimento do Castanhel. 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Douglas Tony, vai ou não vai? Rapaz do céu, que é isso? Ah, mas eu vou. Ah, mas eu vou. Tá louco, Anderson Padilha. Senhor está provocando um homem que vai, que vai. Ó, que eu vou. Ó, que eu me largo daqui de Campos Novos, vou pra Vargem. Vou aí no sítio do Negrinho. Um abraço pra toda a família aí curtindo a programação. Angélica, é Anderson Padilha, Dona Isabel, o Negrinho, toda a família aí, né? Bora, estamos na lida com o pai, com o puro sangue, a Angélica, toda a turma, toda a turma. Então tá bom, rapaz. Ele mandou um tacho, mais um tacho. Meu Deus, enorme. O pessoal tá fazendo, não vou contar, não vou contar, não vou contar o que o pessoal tá fazendo, porque senão o pessoal da Vargem vai bater lá no sítio do Negrinho, né? O Alderi Padilha vai ter que se virar nos 30. Então eu não vou contar o que o pessoal tá fazendo lá no sítio. Mas tá fazendo uma coisa tão boa. Tá fazendo uma coisa tão gostosa. Ah, rapaz do céu. Eu gostaria de uma volta dessa. Vou dar uma volta. Diga assim, ó. Diga o Anderson. Eu vou dar uma volta. Vou dar uma volta pro Douglas aqui. Vai pra lá, Anderson Padilha. Vai pra lá. Pelo amor de Deus, só sabe provocar a gente, né? Elizabeth batendo cartão na programação. Boa tarde, minha amiga. Beijo pra você, Elizabeth. Obrigado pela audiência. Ó, depois de intervalo, tem mais beijo e abraço. Tem a Lidiane pedindo música. Tem a Bernadette me pedindo música, mandando beijo, mandando abraço também. Ô Bernadette Marques, eu mandei o teu áudio pra senhora minha mãe, a dona Margarete, a Margarida Berlanda, e ela respondeu. E eu vou colocar a resposta dela no ar também, Bernadette.
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1: 2:05.
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13: Bora lá, minha gente, 2:09.
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13: Boa tarde para o Michael, ligado com a gente no bairro Aparecida. Dona Janete, mãezinha do Michael. Abraço pra família, obrigado pela audiência. Valeu, povo querido. Sintonia 93,9, Lidiane Brunetta. E aí, dona Lidiane, tudo bem? Tudo jóia? Abraço pra você, pra galera que tá em sintonia aí também, né? Beijo e abraço. Valeu, Lidiane Brunetta. A Bernadette Marques está ligada com a gente. Oi, Bernadette. Fala aí, minha querida. Fala aí.
15: Boa tarde, Douglas.
13: Boa
15: tudo
13: tarde,
15: bem?
13: Tudo.
15: A Bernadette Marques, manda uma música aqui pra nós, nós estamos te ouvindo.
13: Muito bem.
15: Manda lá pra, dona Margarete, lá da Berlanda, pra Marga.
13: Sim.
15: Que eu estive lá comprando umas coisas com ela semana passada e conversamos bastante.
13: Bastante, bastante.
15: Mande um alô lá pra ela, que eu tô mandando um abraço pra ela.
13: Alô pra dona Margarete, a dona Marga da Berlanda, vendedora da Berlanda, senhora minha mãe. Dona Marga quase não gosta de conversar e ela mesmo confirma isso, ó. Bernadette Marques, eu compartilhei o seu áudio com a minha mãezinha. Não tinha como não fazer isso, né? Ah, eu tenho que mandar um áudio pra minha mãezinha. Ó, mãezinha, a senhora tá famosa, a senhora tá na rádio. O ouvinte lembrou da senhora, mãe. Olha aí. Mandei o áudio pra mãe e a mãe respondeu. Dona Marga, fala, dona Marga.
16: Filho do céu, não tem jeito, né? Não, ela disse, conversamos bastante. Não, mas nem fala, né?
13: Não.
16: Mas fazer o quê, né? Tá certo. Obrigada, filho. Tá louca desse jeito, sua tua mãe.
13: Tá louco, né, minha mãe? Senhora, dona Marga, quase não gosta de conversar. Às vezes eu digo assim, ô mãe, eu tô precisando de tal coisa. Que ela poderia responder em um áudio de 10 segundos, né? Aí eu olho o celular, vem uma mensagem de 1 minuto e meio, uma logo em seguida de 50 segundos, aí vem outro de 2 minutos, né? Um outro áudio de 2 minutos, e no rabo de todos esses vem mais um de 10 segundos, daí sim. Nos outros áudios ela fala um monte de outras coisas, daí o último ela manda de 10 segundos. Tanto que eu só compartilhei o quarto áudio dela, referente ao abraço que a Bernadette mandou. Eu só... A mãe vai me matar. Mas é verdade, dona Margarete quase não gosta de prosear. Eu acho que eu puxei a dona Marga, né? Beijo pra minha mãezinha querida, um amor de pessoa, né? E a mãe tá ali, vendendo na Berlanda, né? Um abraço pra todos os vendedores da Berlanda, pra todos os colegas de trabalho ali, né? Um abração pro Kleber, que é o gerente, pra Dani, que é a subgerente, pra todos os demais colegas, amigos e amigas, vendedores aí da Berlanda, né? A gente aproveita pra mandar esse abraço pra geral também. Pra dona Marga, que quase não gosta de falar, né? Ah, puxei a senhora, puxei a senhora.
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13: E vamos de bandinha agora? Nave Som. Depois, Rainha Musical, porque aqui, Bandinha.

0: Cultura, Campos Novos, músicas boas na tarde da cultura. Duas bandinhas que passaram por aqui, né? 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
3: 2h24.
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1: Muito bem, minha gente, 2h28. 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
1: Com o show da alegria, após o recadinho do Cooper Campos. 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Seguindo a segunda hora de programação, na pontualidade 2h30, tem notícia.
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1: Meu caro Edinho, muito boa tarde. O que você tem de informação? Conta aí pra gente.
6: E aí, Douglas, boa tarde. Conab estima safra brasileira de grãos em 361,7 milhões de toneladas.
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6: Presos do regime semiaberto em Santa Catarina poderão trabalhar em atividades ligadas ao campo e à agropecuária por meio de uma parceria entre o governo do estado e a IPAGRE. O convênio terá duração de 5 anos e faz parte do programa Trabalho pela Liberdade, que busca ampliar as oportunidades de trabalho e qualificação profissional para pessoas privadas de liberdade. A proposta prevê que os apenados sejam encaminhados para as atividades no setor agropecuário, adquirindo experiência profissional e novas habilidades para facilitar a reinserção na sociedade após o cumprimento da pena. Além da parceria com a IPAGRE, a Secretaria de Justiça e Reintegração Social também firmou acordo com o Instituto Parque Dom Bosco, em Itajaí, para oferecer vagas a pessoas que cumprem penas e medidas alternativas. Quase 1,3 milhão de empresas em Santa Catarina têm até 30 de setembro para definir impostos de 2027. As informações da Caerte com Carol Denardi.
15: Micro e pequenas empresas do Simples Nacional têm até 30 de setembro para escolher o modelo de arrecadação de 2027. Com a reforma tributária, o empresário deve optar entre o formato tradicional ou híbrido. A data também é o limite para regularizar dívidas com o fisco. O presidente do Conselho Regional de Contabilidade aqui do estado, Lessir dos Passos Guise, detalha.
16: As empresas optantes pelo Simples Nacional têm um prazo agora até o dia 30 de setembro para se manifestar se desejam optar pelo regime híbrido, aquele que faz o recolhimento da CBS e IBS com base nos créditos tomados, e assim ela também pode gerar crédito nas suas vendas. Também é feito agora até o dia 30/9/2026 a verificação fiscal e cadastral das empresas. Aquelas empresas que tiverem alguma irregularidade fiscal, ou seja, com algum débito, tem até o dia 30 de setembro para fazer essa opção e assim colocar em dia com parcelamento ou pagamento dos tributos em aberto, né? Vamos supor aqui um exemplo: se ela fizer a opção dia 25 de setembro, ela teria aí 30 dias para fazer o pagamento ou parcelamento dos seus débitos para poder continuar no Simples em 2027.
15: A opção pelo sistema híbrido muda a apuração dos novos impostos e afeta o caixa da sua empresa. Por isso, a decisão exige análise do histórico de cada negócio. Lessir Guise reforça a importância de consultar um especialista.
16: O empresário, ele deve conversar com o seu contador para que ele possa fazer essa análise em conjunto com o empresário, para ver qual o melhor sistema de arrecadação, se vai pelo híbrido ou ele continua no Simples Puro. Simples Puro, aquele que é o recolhimento como hoje é feito dentro da guia do Simples Nacional.
15: A regularização de débitos em aberto até o fim deste mês é essencial para evitar a exclusão do Simples. Em Santa Catarina, quase 1.300.000 negócios precisam fazer a opção, além de regularizar eventuais débitos fiscais. De Florianópolis, da Rede de Notícias Acaerte, Carol Denardi.
6: A Conab estima que a safra brasileira de grãos 2025-2026 alcance 361,7 milhões de toneladas, alta de 2,6% em relação à temporada anterior. A área plantada deve chegar a 83,5 milhões de hectares. A soja é o principal destaque, com produção recorde de 180,4 milhões de toneladas, enquanto o milho deve alcançar 144 milhões de toneladas. toneladas. O algodão também deve registrar recorde com 4,14 milhões de toneladas. Por outro lado, arroz, feijão e trigo apresentam queda na produção. O trigo deve recuar 27,1%, aumentando a necessidade de importações. A Conab também alerta para os efeitos das condições climáticas, com excesso de chuva no sul e previsão de volumes acima da média em áreas de Santa Catarina e Rio Grande do Sul. Cultura Notícias volta comigo às 3 horas, Douglas. Segue contigo a programação do Show da Alegria desta quarta-feira.
1: Ok, ok, até lá. Valeu, Edinho, muito obrigado.

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1: 2:36.
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14: Um abraço para o nosso amigo Gilberto. Cultura FM. Gilberto Cruz, e aí, tudo jóia, tudo beleza? Está na localidade do Carrinho, em Vargem, é isso? Está em Vargem, o Gilberto Cruz está lá na casa da mamãe, né? Está lá com a mãe, ligado com a gente, Cirlei Trentin Cruz, e está lá com a namorada também, a namorada Clemair Alves de Ramos, né? Oi, família querida, um beijo, um abraço, e ele diz, Douglas Tony, a Clemair é o amor da minha vida. Que chique, hein? Em plena quarta-feira de sol, quarta-feira, todo amoroso esse menino, tá lá, ligadão com a gente então, em Vargem, lá no Carazinho, né? Carazinho, o corretor dele judiou dele, e depois judiou de mim. Lá na comunidade Carazinho, tá bom, tá bom, tá bom, tá bom. Sempre quando enviar uma mensagem, leia novamente para ver se não tem nada que o corretor te pegou. Ô Gilberto, o corretor te pegou hoje, né? Te pegou. Mais um abraço para toda a família em Vargem lá no Carazinho, então. Ele disse sim. Corretor te pegou, é? Gilberto Cruz, mandando um beijo e abraço pra mamãe e pra namorada então, né? Pra namorada com muito amor e carinho hoje, quarta dia internacional do São Sofá, meio de semana e tudo mais. Ele até mandou uma foto lá na frente da casa, que paisagem, dá um quadro essa foto, hein, ó. Que lugar lindo, rapaz. Grama verdinha, as árvores, as flores aparecendo, coisa linda. Um abraço, que paraíso, hein, Gilberto?

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1: 2h47. Confirmando 2h47.
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0: vocês aqui na Tarde da Cultura, as melhores músicas. Você curtindo essa tarde linda, maravilhosa. Solzão aparecendo, clima agradável. Bom demais, né? 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Daqui a pouquinho, 3 horas da tarde, tem mais informação. Tem ele, Edinho Carlos de volta na programação. Eu vou ali e volto já, tá bom?
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2: 2:52.
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0: Ok, ok. Vamos fechando essa hora de programação. Fechando as 2 horas no oferecimento do Super Castanhão. 1 minutinho faltando para as 3. 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

0: 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Mas agora, 3 horas em ponto.
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0: Com notícia, Edinho, você de volta aqui no programa, o que tem de notícia, conta aí.
2: Voltamos, Douglas. Prefeitura de Concórdia autoriza a construção de 160 apartamentos para ampliação da habitação social no município.
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2: A Agência Nacional de Vigilância Sanitária, Anvisa, proibiu a importação, o armazenamento, a distribuição, comercialização, a propaganda e o uso de medicamentos T36 da classe de agonistas do receptor GLP-1, popularmente conhecidos como canetas emagrecedoras, importadas do Paraguai. A resolução da Anvisa foi publicada nesta quarta-feira no Diário Oficial da União. Em nota, a agência informou que o medicamento não possui registro sanitário e não teve segurança e eficácia avaliadas no Brasil. No último dia 8, a Anvisa proibiu a comercialização de canetas emagrecedoras por meio do site www.gofarma.shop. Segundo a agência, o site anunciava medicamentos sem registro no Brasil à base de tirzepatida ou que alegavam ter como princípio ativo a retratutida, substância ainda sem registro em nenhum país do mundo. Alguns dos produtos anunciados como o TG 15mg, Tirzec 15mg e Tipoles MD 15mg já possuíam proibição de ingresso no Brasil, além de proibir a comercialização, a distribuição, a importação, a propaganda e o uso dos produtos anunciados pelo site. A Anvisa determinou ainda que eles sejam apreendidos. Eleitorado de Santa Catarina tem mais mulheres do que homens aptos a votar nas eleições 2026. Da Caerte, Cadu Reis.
4: Minuto do Eleitor, a Caerte.
5: Olá, eleitor catarinense. 5.725.000 cidadãos estão aptos a votar nas eleições 2026 em Santa Catarina. 39% do contingente, ou 2.200.000 eleitores, estão concentrados nos 10 maiores municípios: Joinville, Florianópolis, Blumenau, São José, Itajaí, Chapecó, Palhoça, Criciúma, Jaraguá do Sul e Lages. Já os 10 municípios menos populosos somam cerca de 17.000 votantes, 0,3% do total. 52% do eleitorado catarinense é feminino, com 2.990.000 mulheres aptas a votar, enquanto cerca de 2.733.000 homens possuem título de eleitor com situação regular no estado. Até o próximo Minuto do Eleitor. De Florianópolis, da Rede de Notícias Acaerte, Cadu Reis.
2: A Prefeitura de Concórdia assinou nesta quarta-feira a ordem de serviço para a construção de um complexo habitacional com 160 apartamentos do programa Nosso Lar, iniciativa voltada à ampliação de habitação social no município. Segundo o prefeito Fábio Ferri, o município disponibilizará gratuitamente o terreno onde será construído o empreendimento e concederá um subsídio de R$35.000 por apartamento para as famílias contempladas. O programa atenderá famílias enquadradas nas faixas de renda previstas, com possibilidade de financiamento no valor restante junto à Caixa Econômica Federal. A seleção e o acompanhamento das famílias serão coordenadas pela Secretaria de Ação Social, em parceria com a instituição financeira. Ferri destaca que a iniciativa busca enfrentar um dos principais desafios para muitas famílias de Concórdia: o alto custo dos aluguéis. Um edital será aberto nos próximos meses para a seleção dos contemplados. Um dos critérios é residir há pelo menos 5 anos em Concórdia. O prazo de execução da obra é de 36 meses. Cultura Notícias volta às 15h30 com Ricardinho Silva aqui no Show da Alegria. Segue a programação contigo, Douglas. Boa tarde.
0: Boa tarde, Edinho. Muito obrigado, meu amigo. Forte abraço. 13h05.

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0: 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Hora certa.
2: 3:08.
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3: 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Programação na sua terceira hora, 3 horas e 14 minutos. 93,9. O quê? Bom, aquele abraço pra Angélica Padilha Mantovani, está lá na Vargem, na lida com o pessoal. O pessoal tá lidando e lidando muito, né? Um abraço pra toda a família, Negrinho, também a Isabel, Anderson, a minha amiga Angélica e o Puro Sangue. O pessoal tá lá na peleia, na batalha, mas que coisa boa. Essa é uma peleia que eu gostaria de estar envolvido, hein? Vamos pelear junto aí? Tá bom, eu não posso estar com a mão aí, né? É, lidando, peleando, mas eu tô aqui, ó, na rádio, peleando.

0: Zé Neto Cristiano, Forma de Louco. Essa música tá no topo das paradas, a galera tá curtindo muito, né? Ainda antes, Luca com o Serginho Mouá, do Papas da Língua, A Aposta. Uma tarde da cultura, boa programação, a boa música. E que bom que você está aí do outro lado do radinho. A Vanessa Santos de Matos está confirmando a audiência aqui na programação. Oi, Vanessa, tudo bem, menina? Vanessa Santos de Matos está em sintonia 93. Quem mais, quem mais, quem mais aqui, ó? O que que você está fazendo essas horas? Tô trabalhando. Abraço, Douglas, tamo junto. Eu quase fui almoçar de novo, Douglas. Quando te escutei, achei que era de manhã. Ai, ai, ai, tá bom. É que o pessoal tá tão acostumado, né? Eu apresento o programa de manhã. À tarde é o Emerson. Aí o cara liga o rádio. Ó, hã? Douglas de tarde? O que tá fazendo aí? Tô trabalhando. E aí relata que quase foi almoçar e que achou que tava de manhã. Ô, Robson Molon, nobre vereador, eu tô achando que o senhor tá querendo almoçar novamente, tá querendo colocar a minha culpa, né? Eu não tenho culpa se o senhor tá com fome de novo, né? Abraço, vereador Robson Molon, grande amigo, parceiraço da gente. Amigo do CTC Padre Benjamin, sócio fundador aí, né? Tamo junto, Robson Molon. E ontem até o pessoal do CTC Padre Benjamin esteve na Câmara de Vereadores, né? O CTC agora recebeu o aval. O CTC Padre Benjamin é de utilidade pública, né? E a gente recebeu esse reconhecimento. E graças ao empenho, o trabalho dos vereadores da casa. Obrigado a todos, tá? Cada um dando sua parcela de contribuição para que o CTC fosse reconhecido, né? E graças a Deus a gente recebeu esse reconhecimento, recebeu esse aval e pode elaborar vários outros projetos, né? Para fortalecer as atividades do CTC Padre Benjamin. Esse reconhecimento foi importante demais, reconhecimento municipal, e o próprio vereador Molon já disse que vai atrás do reconhecimento estadual. CTC Padre Benjamin, há mais ou menos um ano e meio de atividades. Mais ou menos um ano e meio com atividades aí no Salão do Romeiro, no bairro Aparecida, com o tradicionalismo social. Um projeto diferente, né? Mas que leva com muita honra, com muito orgulho, as cores da bandeira do nosso município para tantos e tantos festivais, né? E o CTC Padre Benjamin já começou grande, porque já nasceu com a ideia de servir. E quem nasce para servir já nasce grande, né? Muitas pessoas estão lá servindo, colaborando, ajudando, estendendo a mão e buscando fazer aí um trabalho sério, um trabalho, né, com amor, com carinho. Através das atividades das invernadas artísticas. As invernadas, né, as danças com pré-mirim, mirim, juvenil, também a invernada veterana, por consequência, com declamação, com canto, solista vocal, conjunto, né? Enfim, o pessoal que busca fazer várias atividades aí. O nosso carinho, nosso respeito pra gente, pra essa gente boa, a gente tira o chapéu, né? E agora, então, tivemos esse reconhecimento municipal através de uma lei na Câmara de Vereadores. Essa lei foi aprovada e a gente agradece a todos os vereadores. E muito obrigado a cada vereador que acabou expondo ali a sua opinião sobre o CTC, acabou desejando boas atividades para o CTC Padre Benjamin. De coração, obrigado aí pela aprovação dessa lei, né? Por esse reconhecimento municipal e agora, como disse o Molon, em busca do reconhecimento estadual. Deus abençoe todos aí. Muito sucesso é o que a gente deseja. E Robson, vá fazer uma boquinha que eu sei que é isso que você quer. Vai fazer uma boquinha, vai.
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2: 3:26.
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0: Agora 15:30, 15:30. Na tarde da Cultura tem informação, vamos para a sala de redação diretamente do Jornalismo Cultura, tem o Ricardinho Silva e ele traz as informações na programação do nosso show. Alô, Ricardinho, boa tarde, conta aí quais são as notícias, qual é o destaque da hora. Fala, Ricardo.
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4: Na tarde desta terça-feira, por volta das 13:20, a Polícia Militar cumpriu o mandado de prisão na rua Marechal Floriano Peixoto, no centro de Campos Novos. A guarnição foi acionada pela Central de Operações e no endereço localizou e prendeu um homem de 27 anos que possuía o mandado de prisão ativo, expedido pela vara criminal da comarca de Campos Novos. A ordem judicial decorre de uma condenação definitiva com trânsito em julgado e a pena de 8 anos de reclusão pelos crimes de homicídio e porte ilegal de arma de fogo. O homem foi conduzido e entregue no presídio regional de Campos Novos. Também na tarde desta terça-feira, por volta das 13:30, a Polícia Militar cumpriu outro mandado de prisão na Avenida JK, no bairro São Sebastião, em Campos Novos. No local, os policiais localizaram e prenderam um homem de 22 anos que possuía mandado de prisão ativo expedido pela Primeira Vara Civil da comarca de Campos Novos, devido ao não pagamento de pensão alimentícia. O homem foi conduzido e entregue no presídio regional de Campos Novos. Na madrugada desta quarta-feira, por volta da 1:20, a Polícia Militar foi acionada para atender uma ocorrência de lesão corporal na rua Agostinho Freitas, no centro de Abdom Batista. Segundo os relatos colhidos no local, uma discussão entre um casal teria começado por causa do jogo de azar, conhecido como jogo do Tigrinho. Durante o desentendimento, uma mulher de 40 anos, irmã do marido da vítima, teria entrado na residência, agarrado uma mulher de 37 anos pelos cabelos e desferido um chute em seu abdômen. Com o golpe, a vítima caiu na rampa de acesso e bateu a cabeça. Conforme a Polícia Militar, a mulher teria ficado desacordada após a queda. Ao recuperar a consciência, apresentava tontura, dor de cabeça e um inchaço na cabeça. Ela recusou o atendimento médico oferecido pela guarnição. Os policiais realizaram buscas no endereço da suposta autora, mas ela não foi localizada. O mês de setembro reúne duas datas importantes para a assistência em saúde: o Dia Mundial da Sepse, celebrado no dia 13, e o Dia da Segurança do Paciente, em 17 de setembro. Em 2026, a campanha da Organização Mundial da Saúde para a Segurança dos Pacientes tem como tema Cuidados Seguros para Doenças Não Transmissíveis, uma abordagem que dialoga diretamente com a assistência oncológica e reforça a importância de um cuidado seguro em todas as etapas do tratamento. Unidade do Governo do Estado, o Centro de Pesquisas Oncológicas CEPOM, em Florianópolis, promove entre os dias 14 e 18 de setembro ações de conscientização e capacitação voltadas a colaboradores, pacientes e acompanhantes. Referência estadual 100% SUS, a instituição mantém a segurança do paciente como parte da rotina assistencial, com protocolos, indicadores e capacitações permanentes em meio a tratamentos complexos e acompanhamento contínuo. 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
0: Ok, valeu Ricardinho, muito obrigado pelas informações na programação Cultura 3:34.
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0: Com a participação do ouvinte, olá Douglas Tony, olá, aqui é a Tati Wagner de Lima, toca a música do Gustavo Mioto, Um Novo Sozinho. Na pausa da oficina, estou na faxina, estou em casa, daqui a pouco, chapeação de novo. Nós mulheres nos viramos nos 30. E por isso que a gente o quê? Bate palminhas para essas mulheres poderosas, maravilhosas, né? Que se viram nos 30. A Tati é uma delas, ó. Deu uma pausa lá na oficina, na chapeação. Foi correndo para casa, limpou. Daqui a pouquinho já volta pra oficina, já volta pra chapeação. Porque a vida não para. Valeu, Tati Wagner de Lima. Boa tarde para você. Obrigado pela audiência.

0: Hora certa.
1: 3:39.
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6: Na Cultura Campos Novos, show da alegria. Quarta-feira, meio de semana. Hoje é dia 16 de setembro, estamos já na segunda quinzena do mês, minha gente. E estamos aqui para mandar um beijo e abraço pra galerinha em sintonia. Carol, Carolzita, tá ligada com a gente. Oi, Douglas Tony, tudo bem? Sou a Carol Silva. Eu quero a música Dona do Meu Destino. Rapaz, ela tá pedindo Dona do Meu Destino e a gente vai procurar já para colocar aqui pra Carolzita, que tá pedindo Dona do Meu Destino. Essa música é boa, é especial e a gente vai curtir agora. Então, Carol Silva, aumente o volume, porque essa é pra você cantar. Abre as janelas da sua casa, sai na janela e cante pra todo mundo ouvir. Essa música é linda demais.

0: 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Cultura.
1: 3:52.
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20: Nosso ouvinte feliz da vida. Ele veio aqui na emissora, já pegou uma autorização, já foi, já comprou. Tá voltando pra Irval Velho, Monte Alegre, feliz da vida. E ele compartilha com a gente aqui, ele veio até pra ver o Emerson, mas ele não viu o Emerson Reis, ele não viu. É, tadinho dele não conheceu o Emerson Reis pessoalmente. Mas, em compensação, gente, faturou. Ele levou um baita prêmio da programação e ele tá mandando aqui abraço, feliz da vida, né? Já foi lá, já fez as compras com a esposa.
22: Boa tarde, meu amigo Douglas. Boa tarde. Fui na rádio aí pegar meu brinde hoje.
20: Uhum.
22: Por acaso, o Ray Emerson não tava ali.
20: Pois é.
22: Mas tô feliz da vida. Já viemos pro Castanhel, com a dona Regiane.
20: Que bom.
22: Já fizemos as compras.
20: Uhum.
22: Olha aí, ó. Encheu o carrinho.
20: Encheu mesmo.
22: Ah, mulher aí no mercado é outra coisa, né? Se é eu aí, já encho o carro só de cerveja aí.
20: Tá louco?
22: Cachaça e uísque.
20: Minha nossa.
22: Grande abraço, obrigado, Rádio Cultura aí pelo brinde que eu fui sorteado aí.
20: Bom demais.
22: E continuava participando. Daqui a pouco vem mais aí.
20: Sim, verdade. Então, daqui a pouco vem mais. Tem que ficar ligado, a qualquer momento tem premiação aqui na programação. Ele participou, ele ganhou, foi lá feliz da vida com a esposa, né? Ainda bem que a esposa estava junto, conseguiu comprar tudo que precisava para casa, tá voltando com o carrinho cheio, com os pneus arriados. Tá feliz da vida, pense no homem faceiro. Valeu, Carlos Antônio Bulo. Um abraço para você e pra Regiane também. Tá voltando para Monte Alegre com o carrinho cheio. Agora, ele só ficou triste porque não conheceu o Emerson Reiser pessoalmente. E o Marcos Antônio de Medeiros perdeu nada conhecer o Emerson Reiser. O Marcos, concordo com você. Ele não perdeu nada. Tadinho dele, né? Fazer o quê, né, Marcos Antônio? Abraço, ele escreve ainda. Brincadeirinha. Nesse tipo de brincadeira, sempre essa tem o fundo de verdade, né? Bem, Carlos Antônio Bula. Rapaz, essa sei moça aí que você casou, foi moça pra casar, né? Ainda bem que você casou com ela, já pensou? O que você ia comprar tanto?
0: Não se
20: tá louco! Que

0: moça pra casar, né, bebê? Moça pra casar. Agora, 4 horas, tem notícia, tem informação da sala de redação. Ricardinho Silva, conta aí o que é destaque pra gente.
1: Morador de Capinzal morre com suspeita de meningite bacteriana.
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1: A Polícia Civil de Santa Catarina, atuando por meio da 2ª Delegacia de Polícia de Chapecó e da Delegacia de Planalto Alegre, deflagrou nesta quarta-feira uma operação conjunta em apoio à Polícia Civil do Estado do Mato Grosso. O objetivo principal foi dar cumprimento a mandados de busca e apreensão contra um homem de 40 anos apontado como integrante de um esquema de estelionato com atuação em diversos estados do país. A cooperação policial teve início no mês de agosto, quando a Polícia Mato Grossense solicitou auxílio das equipes da Regional de Chapecó para localizar o endereço do investigado e de sua esposa, também suspeita da participação no esquema. De acordo com as apurações policiais, o casal aplicava o golpe dos veículos, abordando proprietários de boa-fé. Eles adquiriam os veículos efetuando o pagamento com cheques sem provisão de fundos. Na sequência, vendiam rapidamente os veículos para terceiros e ficavam com o dinheiro em espécie, causando imensos prejuízos financeiros às vítimas originais. A investigação avançou até identificar que o casal e sua família estavam residindo em um condomínio residencial de alto padrão no município de Chapecó. Acompanhe a previsão do tempo com Ronaldo Coutinho.
3: Tivemos um amanhecer frio, teve locais aí por perto que deu até negativo, ali na direção de Tangará, na direção de Vargem, mesmo aí no município de Campos Novos, alguns pontos devem ter ficado entre um negativo e um positivo. E à tarde, não passa muito aí dos 16, 18 graus, um pouco mais, um pouco menos. Amanhã também tem tempo bom, hoje continua tempo bom, nessa quinta-feira pode ter mínimas aí de 2 a 5 graus, alguma geada sem consequência, e à tarde passa dos 20. Na sexta, frio de manhã, uns 7, 8 graus, e à tarde uns 22, 24, já fica assim um pouquinho mais quente. Se tiver chuva, final do dia à noite pode ser que dê alguma coisa. No sábado, nublado, chuva, trovada, período de melhora, pode chover forte, alguma coisa mais forte, pontual, não dá para descartar. E a tendência é um sábado chato. Domingo, pode começar com chuva, melhora e dá uma esquentada boa de tarde com tempo mais para bom. Na segunda não tá livre da chuva e frente fria na terça. Somando de sábado até terça pode ter um bom volume de chuva e algum risco de granizo. Da Climaterra, Ronaldo Coutinho.
1: Trânsito de Santa Catarina supera a marca de 154 mil acidentes com 1,1 mil mortes registradas em 2026. Detalhes na reportagem de Cadu Reis.
4: O trânsito de Santa Catarina superou a marca de 154 mil acidentes registrados em 2026. Considerando apenas os dados consolidados do período entre janeiro e julho, o estado mantém média mensal de mais de 20.600 ocorrências neste ano. O índice é 3,4% superior ao observado no mesmo período de 2025 e está 17% acima do patamar mensal médio catarinense dos últimos 5 anos. Os dados constam no painel de estatísticas do Departamento Estadual de Trânsito, DETRAN. O chefe de comunicação da Polícia Rodoviária Federal em Santa Catarina, Adriano Fiamoncini, analisa que os erros humanos impulsionam a maior parte dos casos.
5: Eu diria que gira em torno de 98%, 99%. Cada dia mais o fator mecânico dos veículos contribui menos. Então é a conduta humana, as atitudes do ser humano é que levam hoje em dia aos acidentes. É a pressa, tudo na vida é imediato, mas no trânsito nós estamos hoje mais lentos, levando mais tempo para ir do ponto A ao ponto B por conta do crescimento, da urbanização, da frota de veículos cada vez crescente. Essa agonia de chegar logo que faz pessoas terem atitudes erradas que levam a acidentes graves e consequentemente mortes.
4: Os acidentes de trânsito registrados neste ano em Santa Catarina causaram 1.101 mortes, conforme os dados disponibilizados pelo Detran. 420 óbitos aconteceram em ocorrências envolvendo motocicletas e motonetas, o que corresponde a mais de um terço do total. O presidente da Coordenadoria de Resgate Veicular do Corpo de Bombeiros Militar de Santa Catarina, Tenente Coronel Bruno Azevedo Lisboa, ressalta:
6: motocicleta, a gente atende muitas ocorrências.

0: pistas, né? Estatisticamente, a gente tem bastante situações envolvendo as motos, principalmente nos grandes centros, né? E realmente a moto, o para-choque é o condutor, né? Ele está muito mais exposto às lesões e ao acidente em si do que num carro. O próprio sistema de segurança do carro ajuda muito, e na moto a gente não tem todo esse aparato. O trânsito pesado e também excesso de velocidade, muitas vezes, passagem no corredor, passagem em local proibido. A gente vê muito acidente de moto, assim, devido também a excesso de velocidade e muito tráfego, né, em corredor, e muitas vezes a ultrapassagem em local proibido também. Às vezes tem um carro saindo e a moto está ultrapassando o outro, o carro não consegue ver e se acaba colidindo, então a gente acaba pegando bastante situações dessas. E o motociclista, ele tem que ter realmente um cuidado redobrado para não estar se acidentando.
1: O índice de mortes registradas no trânsito catarinense entre janeiro e julho de 2026 supera em 8% a média mensal de óbitos dos últimos 5 anos no estado. De Florianópolis, da Rede de Notícias Acaerte, Cadu Reis.
2: O morador de Capinzal, identificado como Samuel Henrique dos Reis, de 49 anos, morreu na manhã desta quarta-feira, por volta das 7:54, no Hospital Universitário Santa Terezinha, em Joaçaba. Ele estava internado com suspeita de meningite bacteriana. Segundo informações repassadas pela Vigilância Epidemiológica de Capinzal, o atendimento e a investigação inicial do caso foram realizados pelo UST. Por esse motivo, a notificação e os exames estão sendo conduzidos pela Vigilância Epidemiológica de Joaçaba. Conforme as informações iniciais, os exames apontam para um tipo de meningite que não exige tratamento ou medicação preventiva para pessoas que tiveram contato próximo com o paciente, incluindo os profissionais que participaram do atendimento. A Vigilância Epidemiológica de Capinzal informou ainda que, até o momento, não há indicação para a realização de busca ativa ou tratamento dos contatos. O órgão também esclareceu que, neste momento, não há motivo para preocupação com a ocorrência de um surto da doença no município. As autoridades seguem acompanhando o caso e aguardam a conclusão dos exames para confirmar o diagnóstico e definir eventuais medidas necessárias. Cultura Notícias volta amanhã às 7:30 com Ortiz de Castro. Segue na programação Douglas Tony e o programa Show da Alegria.
3: Ok, muito obrigado, Ricardinho. Um forte abraço, bom descanso. Amanhã tem mais Ricardinho na informação com o Departamento de Jornalismo e principalmente às 7:30 da manhã, Cultura Notícias com ele, a voz forte da informação, Ortiz de Castro. Eu volto já.
4: Hora certa.
5: 4:09.

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1: 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E aqui agora eu quero mandar beijo e abraço pra galera em sintonia. Boa tarde, meu amigo Douglas Tony, boa tarde. Aqui, Elisandra Tramontim, sou de Celso Ramos. Manda música pra mim, tá bom, menina, vou mandar música pra você. Abraço pra todo esse povo querido, amado de Celso Ramos, o povo Celso Ramense, né? Valeu, meu povo! A Neuza Corona de Abdom Batista está com a gente. Oi, Neuza! Beijo, abraço pra você, obrigado pela sintonia, abraço pra família aí em Abidão. Lenir Aparecida Mota, boa tarde, Lenir. Feliz tarde pra você, obrigado pela audiência, beijo e abraço pra família. Aqui na cultura, a Irene Lopes Douglas, boa tarde. Manda um abraço pra Michele. A Michele e a família dela, eles estão no Ibiqui, estão te escutando. Um abraço pra esse povo que tá na escuita. Estão escutando nosso programa, que maravilha. Valeu, Michele, valeu, família. Beijo e abraço da Irene Lopes. Com Humberto e Ronaldo. Dois malucos, não, dois loucos. Loucos de amor.

0: 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Cultura.
1: 4:18.
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5: 4:24.
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5: Com flashback. A gente vai voltar no tempo. Vamos lá para as velhinhas.
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5: Vamos abrindo o baú, porque essas estavam lá no fundinho do baú, senhoras e senhores, de 1900 e bolinhas.

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1: Pronto, pronto, as velhinhas passaram aqui pelo programa, né? Depois de intervalo tem o quê? Tem um Momento de Fé, eu vou ali e volto já.
0: Hora certa.
2: 4:32.
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Boa tarde. Setembro, mês dedicado à Bíblia, ou seja, mês dedicado à Sagrada Escritura. O Evangelho de hoje é segundo São Lucas. Naquele tempo disse Jesus: com quem hei de comparar os homens desta geração? Com quem eles se parecem? São como crianças que se sentam nas praças e se dirigem aos colegas dizendo: tocamos flauta para vós e não dançastes. Fizemos lamentações e não chorastes. Pois veio João Batista, que não comia pão nem bebia vinho, e vós dissestes: ele está com um demônio. Veio o Filho do Homem, que come e bebe, e vós dizeis: ele é um comilão e beberrão, amigo dos publicanos e dos pecadores. Mas a sabedoria foi justificada por todos os seus filhos. Lidar com a incompreensão e a rejeição no dia a dia é um dos maiores desafios humanos. O Evangelho citado mostra que nem mesmo Jesus ou João Batista, agindo de forma perfeita em suas missões, escaparam dos julgamentos. Jesus Cristo está diante da multidão que o cerca para ouvi-lo, pura e simplesmente sem saberem qual deve ser o grau de pertença ao reino de Deus. Interessante é notar que as pessoas que o escutavam eram de renome na matéria da religião. Eram chefes religiosos do judaísmo. Mas Jesus começou assim a sua pregação: convertei-vos porque o reino dos céus está próximo. João Batista, seu precursor, tinha começado da mesma maneira: convertei-vos, porque o reino dos céus está próximo. A sociedade se esquece que para Jesus o reino dos céus é para os simples e humildes, e que Jesus chama de pobres em espírito. Para nós cristãos, é pedir a Deus que nos purifique de toda forma de orgulho que nos leva a desprezar os nossos semelhantes, julgando-nos superiores a eles.

0: quem, minha gente? 16h44, na programação Cultura Campos Novos, nosso show da alegria de quarta-feira. 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
2: 4h45.
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0: minha gente querida, 16h48. 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
0: 4h49, já estamos na reta final, minha gente. E agora, na reta final do nosso show da alegria, tem o quê? Tem o quê?
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0: Com Zé Neto e Cristiano.

0: Muito bem, minha gente querida. Finalizamos já a programação Show da Alegria, né? Já estamos na reta final, então. 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Minha gente querida, eu vou tirando meu time de campo, encerrando aqui o nosso Show da Alegria. Foi um prazer, uma alegria imensa estar aqui no show nesta tarde de quarta-feira. Amanhã eu já volto pro meu horário, amanhã estarei das 8 ao meio-dia para te fazer companhia em mais uma manhã maravilhosa, né? E à tarde ele, o titular do programa, estará aqui da 1 até as 5, fazendo a sua tarde muito mais feliz. Beijo, beijo. A última de hoje com ela, Aninha Castela. A intimidade, Aninha Castela. Oh, meu Deus do céu, que cuti-cuti. Nem sabe que eu existo. Mas eu sei que ela existe. Ai, tem coisa que às vezes eu falo que eu penso assim, por que que eu fui falar isso?
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0: Ana Castela pra terminar, então. Beijo, beijo, tchau, fui!

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1: 4:57.
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0: minutos. 17 graus também é a temperatura. Alô, gente. Alô, amigos. Alô, amigas. Buenas. Estamos de volta nesta quarta-feira, meio de semana. Tempo bom em Campos Novos. Bonitaço, uma barbaridade, né? Com a temperatura super agradável para a época do ano. E começando mais um programa com a qualidade 93,9.
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0: E alegria em estarmos juntos aí mais uma vez nesse final de tarde, trazendo o melhor do nosso tradicionalismo aqui na programação 93,9. Boa tarde para você que estava na boa companhia, excepcionalmente hoje com Douglas Tony. O Emerson esteve pela manhã e o Douglas agora encerrando aí o programa Show da Alegria. Essa alegria que eu prometo para você através dos gaitaços até as 18h30. E é claro, sempre atendendo a sua participação, especialmente pelo WhatsApp 984034327. Já vamos começando aqui chamando o nosso amigo Alessandro, né, que tá na abertura aqui do nosso programa, né? Alessandro, boa tarde, hein, amigão?
2: Boa tarde, Gerson.
0: Opa! Tudo certo,
2: meu nobre amigo?
0: Passando graças aí, a Deus.
2: Seja abençoado, final de tarde, ótima programação. Deus abençoe os teus ouvintes nesse momento.
0: Amém. Tá no trecho.
2: Vindo hoje para você tocar para nós aí Merceditas com Renato Borghetti. Hoje eu vou mandar em especial aí pela memória do meu falecido pai, o Gilson Ney Lopes, e do meu avô João Batista Lopes de Abreu, pelas boas lembranças e a saudade que eles nos deixaram. Tá bom, meu nome? Estamos aí chegando em Campo Grande nesse momento. Bastante sol pra cá.
0: Opa, que beleza.
2: E aquele abraço.
0: Valeu, meu amigão. Um abraço pra você também. Obrigado aí pela participação. Bom trabalho. Cuidado no trecho sempre aí. Com Deus, né, meu amigão? E vamos iniciando o nosso programa assim, ó.

0: Hora certa.
1: 5:09.
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2: Simbora, né, gente? O programa continuando, o nosso galpão de estância aqui na cultura e a alegria de estarmos juntos aí mais uma vez, né? Aquele abraço a você que de repente tá chegando agora aqui na programação do nosso galpão de estância. Obrigado aí pela companhia, pela audiência de sempre. E vamos trazendo a moda aqui que o nosso amigo Alessandro nos pediu, Mercedita. Vamos ouvir na sequência aqui do nosso galpão de estância, 5:18.
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2: Agora sim, né? 17:19, né? Para ser bem exato, vamos trazendo já a música tradicionalista aí no seu rádio e aquele boa tarde aí para você que está aí no seu trabalho, ouvindo o nosso programa, ouvindo os gaitaços aqui da cultura. Um abração para os nossos amigos lá do Rio Grande, amado, lá do Pinhal da Serra, meu amigo Natalino. Ele e a dona Maria lá sintonizados com a gente. Bom final de tarde, bom mate, bom chimarrão aí na tardinha. E a música tradicionalista presente aí no seu rádio. Grupo Querência.

0: claro que sim. Meu compadre, meu irmão, do peito, do coração, pelo Brasil afora, levando esse toque cantiga, cheiro de campo, de terra, de pasto, de interior, coisa bonita.
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3: 5:26.
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Então, 17:32, agora 17:32. A música não pode parar de jeito nenhum, né, meu amigo e minha amiga? Então vamos recordar essa aqui do grupo Candeeiro.

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1: 5:39.
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17:46. 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

Olha, vou mandando um abração lá pro Adriano, que está ligado com a gente. Oi, Adriano, boa tarde aí, meu amigão. E tô devendo essa moda aqui já. Isso. Já vamos trazer aí pra você também ouvir com a gente. Lá no Caxambu, quero mandar um abração lá pro meu amigo Gasparino Alves Teixeira, ele e toda a família, ainda lá no Caxambu. Um abraço pro Dioni e a Lourdes, da família Surde, ligados com a gente aqui no nosso galpão de estância.

0: Isso. Faltando 9 minutinhos agora para as 18 horas, daqui a pouquinho tem Padre Joel Ferrari e a nossa mensagem do final de tarde, a hora da Ave Maria, aqui na programação religiosa da cultura. Falando em programação religiosa, às 18h30, como sempre, todas as tardes, aqui a oração do Santo Terço. E aguardamos para você rezar uma dezena a partir das 6h30 da tarde, através do telefone 35410391. Né, meu amigo Gasparino?
1: Boa tarde, tio Gerson.
0: Boa tarde, tudo
1: bem?
0: Graças
1: Estamos
0: a Deus.
1: Sempre na escuta, tio Gerson.
0: Obrigado, amigão.
1: Tio Gerson.
0: Valeu, gente boa.

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1: 5:57.
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1: Olá, ouvintes! Chegamos até vocês para juntos rezarmos a oração da Ave Maria. Neste mês de setembro, o mês da Bíblia, estamos meditando sobre as passagens bíblicas que nos falam de Maria Santíssima. Hoje escolhemos o início do Evangelho de Mateus. Ao escrever o seu Evangelho, Mateus começou com uma introdução, na qual escreveu a genealogia de Jesus. Começando por Abraão, mencionou 14 gerações, até o rei Davi. Depois de Davi, mencionou mais 14 gerações, até o exílio da Babilônia. E mais 14 gerações, do exílio da Babilônia, até o nascimento do Messias. O versículo 16 do primeiro capítulo de Mateus, depois de uma longa lista de nomes, relata assim: Jacó foi o pai de José, o esposo de Maria, da qual nasceu Jesus, que é chamado o Messias. Com o relato da genealogia de Jesus, percebemos que Deus quis entrar no mundo passando pela história de tantos homens e mulheres, pecadores e santos. Deus quis entrar na história com a colaboração de todos, e Maria foi o ápice, o momento mais central e decisivo da entrada dele no mundo. Deus quis contar com Maria e com tantas outras pessoas da história, e hoje quer contar conosco para continuar presente no mundo através de seus discípulos e discípulas. Rezemos por todos quantos, no dia a dia, se dedicam em testemunhar e anunciar o Evangelho na família, na comunidade e no mundo todo. Ave Maria, cheia de graça, o Senhor é convosco, bendita sois vós entre as mulheres e bendito é o fruto do vosso ventre, Jesus. Santa Maria, Mãe de Deus, rogai por nós, pecadores, agora e na hora de nossa morte. Amém. Pela intercessão de Nossa Senhora, Mãe dos Migrantes, e de São João Batista Scalabrini, abençoe-vos o Deus Todo-Poderoso, Pai e Filho e Espírito Santo. Amém. Tenham todos uma boa noite, fiquem na graça e na paz de Deus e de Maria. Até mais. Tchau.

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aí você ouviu isso, Júlio Negão e Somália cantando aqui pra gente aqui no nosso galpão de estância, né? A música dos Tchô. E por falar em dupla apaixonada aí, os nossos amigos Júlio Negão e a Somália, no próximo dia 11 de outubro nós vamos ter uma grande festa aqui comemorando aí os 12 anos da dupla. Isso mesmo. Inclusive canto também a nossa música gaúcha. E vão ter um matinezão, um bailão com o grupo Lembranças, pessoal lá de Capinzal, que Bernardo e companhia estarão animando essa grande festa lá no Clube 7 de Setembro, né, Julião? Um abraço pra vocês aí. Obrigado aí pela companhia. 18:10.

0: chegando aqui minha amiga Adélia, lá de São José. Alô, Adélia, boa tarde, minha amiga.
1: Boa tarde, Gerson. Tudo bem contigo?
0: Tudo, graças a Deus.
1: Gostaria de ouvir a música dos Monarcas, Recomeço.
0: Recomeço, boa pedida.
1: Se alegrar um pouco.
0: Fique feliz.
1: Por atendida, te agradeço.
0: Eu, Gerson, que agradeço, minha amiga. Um abraço aí pra você, pra toda a família, pessoal aí de São José, nosso carinho especial aqui da cultura. Valeu.

né, quem tá tomando um mate e ouvindo a gente lá no chimarrão e batendo um papo lá na Barra Grande, Abdom Batista. A minha amiga Lourdes, ela e o tio Miro. Alô, tio Miro. O tio Miro esteve de aniversário aí recentemente, né? E tá se recuperando lá o Chiru Velho. Um abraço, tio Miro. Um abração pra todos aí. E ela tá pedindo uma moda aqui que nós vamos trazer já já aqui no programa, oferecendo também para toda a família lá na chácara Recanto dos Tropeiros. E pro tio Miro, né? Claro. Que melhore logo, tá melhorando. Se Deus quiser, vai ficar bom logo, logo. Tá bom, tio Miro? Um abraço pra vocês aí, Lourdes. Obrigado aí pela companhia com a gente aqui no programa.

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2: 6:19. 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

Valeu, gente. Olha, um abração aqui pra quem tá ligado com a gente. O Argel Antunes, né, Argel? Obrigado lá no bairro Boa Vista, ligado com a gente. Lá em Erval Velho, acho que é Erval Velho aqui, né? Que tem gente aniversário de casamento. Um abraço pro Nadir e a Laide Piovesan, que estão completando 54 anos de uma feliz união. Nosso abraço, nosso carinho, que Deus continue abençoando esse casal maravilhoso. Um abração para eles então, né? Obrigado aí pela companhia com a gente aqui no programa, que volta amanhã, né? Os gaitaços. E eu volto às 19 horas, depois da oração do Santo Terço. A Denise e a Jane já estão por aqui e aguardamos você daqui a pouquinho ligando no 35410391 para rezar uma dezena da oração do Santo Terço com a gente. E eu volto às 19 aí com a música sertaneja.

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0: Boa noite, amigos ouvintes da Rádio Cultura, nossos amigos ouvintes de todos os dias neste mesmo horário, quando estão junto conosco aqui na Rádio Cultura, rezando o Santo Terço. Nesta quarta-feira, neste dia 16 de setembro, nós vamos juntos rezar o terço e nós vamos meditar os mistérios gloriosos. E nós iniciamos em nome do Pai, do Filho, do Espírito Santo.
1: Amém. Amém.
0: O amigo ouvinte pode acompanhar o Santo Terço de sua casa e pode também participar. Ligando para o 35410391, você reza ao vivo uma dezena aqui conosco. Também você pode, através do WhatsApp 84034327, você pode mandar a sua mensagem por escrito, de texto, ou a sua mensagem de áudio. E coloca as suas intenções e reza da sua casa conosco.
2: Nós rezamos pela paz no mundo, pela conversão dos pecadores, pelas crianças, jovens e idosos, pelos enfermos, pelos padres e religiosas, pelas vocações, pela Igreja e pelo Papa Leão XIV.
0: E aqui nós aproveitamos também para colocar todas as nossas intenções. Já colocamos rezar pelos padres, religiosos, pelo Papa. Cada um de vocês também coloque as suas intenções. Nós hoje em especial queremos colocar o Daniel Gris, que fez uma cirurgia muito importante hoje em Florianópolis, sobrinho da nossa colaboradora e amiga Jane, e graças ao bom Deus e graças a Nossa Senhora e todas as orações, o Daniel está bem. A cirurgia foi um sucesso e ele está bem, e nós vamos continuar rezando pela recuperação dele, pelos seus familiares e por todos aqueles que ainda fazem oração e continuem fazendo, lançando, sempre rezando para que ele se recupere bem. Creio em Deus Pai Todo-Poderoso, Criador do céu e da terra, e em Jesus Cristo, seu único Filho, nosso Senhor, que foi concebido pelo poder do Espírito Santo, nasceu da Virgem Maria, padeceu sob Pôncio Pilatos, foi crucificado, morto e sepultado, desceu à mansão dos mortos, ressuscitou ao terceiro dia, subiu aos céus e está sentado à direita de Deus Pai Todo-Poderoso, donde há de vir a julgar os vivos e os mortos. Creio no Espírito Santo, na Santa Igreja Católica, na comunhão dos santos, na remissão dos pecados, na ressurreição da carne, na vida eterna. Amém. Pai nosso que estais no céu, santificado seja vosso nome, venha a nós o vosso reino, seja feita a vossa vontade, assim na terra como no céu.
2: O pão nosso de cada dia nos dai hoje, perdoai-nos as nossas ofensas, assim como nós perdoamos a quem nos tem ofendido. E não nos deixeis cair em tentação, mas livrai-nos do mal. Amém.
0: O anjo do Senhor anunciou a Maria.
2: E ela concebeu pelo Espírito Santo.
0: Ave Maria, cheia de graça, o Senhor é convosco. Bendita sois vós entre as mulheres e bendito é o fruto do vosso ventre, Jesus.
2: Santa Maria, Mãe de Deus, rogai por nós, pecadores, agora e na hora de nossa morte. Amém.
0: Eis aqui a serva do Senhor.
2: Faça-se em mim segundo a vossa palavra.
0: Ave Maria, cheia de graça, o Senhor é convosco. Bendita sois vós entre as mulheres e bendito é o fruto do vosso ventre, Jesus.
2: Santa Maria, Mãe de Deus, rogai por nós, pecadores, agora e na hora de nossa morte. Amém.
0: E o Verbo Divino se fez carne
2: e habitou entre nós.
0: Ave Maria, cheia de graça, o Senhor é convosco. Bendita sois vós entre as mulheres, bendito é o fruto do vosso ventre, Jesus.
2: Santa Maria, Mãe de Deus, rogai por nós, pecadores, agora e na hora de nossa morte. Amém.
0: Glória ao Pai, ao Filho e ao Espírito Santo.
2: Como era no princípio, agora e sempre. Amém.
0: Ó meu Jesus,
2: perdoai-nos, livrai-nos do fogo do inferno, levai as almas todas para o céu e rogai principalmente os que mais precisarem.
1: Seu telefone está liberado para você rezar a primeira dezena da oração de Santo Terço. É só ligar 3541-0391. A Terezinha reza o terço pela sua saúde e a saúde de toda a sua família. E também reza especialmente pela saúde da sua mãe, Iraci. Quem reza conosco é a Dalíria. Boa noite.
3: Boa noite, Gelson. Boa noite, comadre Denise. Boa noite para vocês da Rádio Cultura. Quem está falando é a Dalíria, aqui da Monte Carlo. Quero pedir a oração do Santo Terço pela minha saúde. Eu não estou muito bem de saúde. Quero pedir pela saúde do meu compadre Marcílio, comadre Miroca, Dinei, a Jorce, minha filhada. E pela saúde do meu sogro João, que não está muito bem de saúde também. E para o meu companheiro, esposo Paulo, João Paulo.
1: Rezamos também.
3: Da rádio, que Deus abençoe.
1: Isso, pela saúde de Marcos Antônio de Medeiros, que reza pela sua saúde e a saúde de toda a sua família. A Cleusa de Abdão Batista reza o terço pela sua saúde, por todos os jovens, pelos idosos, pelas crianças, os filhos, o Renato e a Aline, e os netos Beatriz e João Vicente, pelo marido Valdecir. Rezamos também com a Angelina. Ela reza o terço de hoje pela saúde de sua mãe, dona Helena, e sua filha Amanda Helena, pela paz, também pela saúde do seu Mirubete. Rezamos também a oração do Santo Terço. Boa noite, Rosa.
4: Boa noite, aqui é Rosa do Jardim Bela Vista. Eu peço oração para minha família, para meus filhos, para meus netos, meu bisneto, e também peço pela minha irmã Edith, que está fazendo aniversário hoje, e para minha irmã Angelina, que faz aniversário amanhã. Peço que Deus, Nossa Senhora, dê-lhe muita saúde a elas.
0: No primeiro mistério glorioso, nós contemplamos a ressurreição de nosso Senhor Jesus Cristo. Alô?
5: Alô, boa noite.
0: Boa noite, quem fala?
5: É Cirlei Gonçalves.
0: Da onde, Cirlei, que você fala?
5: Do bairro São Sebastião.
0: Daqui de Campos Novos. Então, Cirlei, vamos rezar e você pode colocar as suas intenções, por favor.
5: Pedir saúde para mim, para o meu filho, para o meu marido, para todos meus irmãos, irmãs, cunhados, para todos os doentes, acamados, para todos que precisam de oração.
6: Pai nosso que estais nos céus, santificado seja o vosso nome, venha a nós o vosso reino, seja feita a vossa vontade, assim na terra como no céu.
5: O pão nosso de cada dia nos dai hoje, perdoai nossas ofensas, assim como nós perdoamos a quem nos tem ofendido. E não deixeis cair em tentação, mas livrai-nos do mal. Amém.
6: Ave Maria, cheia de graça, o Senhor é convosco. Bendita sois vós entre as mulheres e bendito é o fruto do vosso ventre, Jesus.
5: Santa Maria, Mãe de Deus, rogai por nós, pecadores, agora e na hora de nossa morte. Amém.
6: Ave Maria, cheia de graça, o Senhor é convosco. Bendito sois vós entre as mulheres e bendito é o fruto do vosso ventre, Jesus.
5: Santa Maria, Mãe de Deus, rogai por nós, pecadores, agora e na hora de nossa morte. Amém.
6: Ave Maria, cheia de graça, o Senhor é convosco. Bendito sois vós entre as mulheres e bendito é o fruto do vosso ventre, Jesus.
5: Santa Maria, Mãe de Deus, rogai por nós, pecadores, agora e na hora de nossa morte. Amém.
6: Ave Maria, cheia de graça, o Senhor é convosco. Bendito sois vós entre as mulheres e bendito é o fruto do vosso ventre, Jesus.
5: Santa Maria, Mãe de Deus, rogai por nós, pecadores, agora e na hora de nossa morte. Amém.
6: Ave Maria, cheia de graça, o Senhor é convosco. Bendito sois vós entre as mulheres e bendito é o fruto do vosso ventre, Jesus.
5: Santa Maria, Mãe de Deus, rogai por nós, pecadores, agora e na hora de nossa morte. Amém.
6: Ave Maria, cheia de graça, o Senhor é convosco. Bendito sois vós entre as mulheres e bendito é o fruto do vosso ventre, Jesus.
5: Santa Maria, Mãe de Deus, rogai por nós, pecadores, agora e na hora de nossa morte. Amém.
6: Ave Maria, cheia de graça, o Senhor é convosco. Bendito sois vós entre as mulheres e bendito é o fruto do vosso ventre, Jesus.
5: Santa Maria, Mãe de Deus, rogai por nós, pecadores, agora e na hora de nossa morte. Amém.
6: Ave Maria, cheia de graça, o Senhor é convosco. Bendito sois vós entre as mulheres e bendito é o fruto do vosso ventre, Jesus.
5: Santa Maria, Mãe de Deus, rogai por nós, pecadores, agora e na hora de nossa morte. Amém.
6: Ave Maria, cheia de graça, o Senhor é convosco. Bendito sois vós entre as mulheres e bendito é o fruto do vosso ventre, Jesus.
5: Santa Maria, Mãe de Deus, rogai por nós, pecadores, agora e na hora de nossa morte. Amém.
6: Ave Maria, cheia de graça, o Senhor é convosco. Bendito sois vós entre as mulheres e bendito é o fruto do vosso ventre, Jesus.
5: Santa Maria, Mãe de Deus, rogai por nós, pecadores, agora e na hora de nossa morte. Amém.
6: Glória ao Pai, ao Filho e ao Espírito Santo.
5: Assim como era no princípio, agora e sempre. Amém.
6: Ó meu Jesus,
5: perdoai-nos, livrai-nos do fogo do inferno, levai as almas todas para o céu e socorrei principalmente as que mais precisarem da vossa infinita misericórdia, Senhor Jesus. Amém.
6: Nossa Senhora de Fátima,
5: rogai por nós.
6: Muito obrigada, Sirlei, por ter iniciado o nosso Santo Terço de hoje. Tenha uma boa e abençoada noite.
5: Amém. Que todos tenhamos uma boa noite e abençoada por Deus.
1: Então, o telefone está liberado para você rezar a segunda dezena da oração do Santo Terço. O Antônio Todo reza de Anitta Garibaldi conosco.
7: Peço oração para mim e pela minha família. Aí para vocês, por atendido, agradeço. E Deus, o menino Jesus, Nossa Senhora Aparecida, cuide de vocês, cuide de nós. E Santo Antônio, ore por mim.
1: A Elizabeth Goulart Pereira, de São Roque, Abdão Batista, também reza o terço de hoje pela sua família, por todas as crianças, pelo Padre Paulo, por todos os doentes que estão nos hospitais. O Claudinei do Ibicuí também reza o terço de hoje pela saúde sua, de toda a sua família, e por todos que estão ouvindo e rezando o terço de hoje conosco. Rezamos também com a Rosane Ribeiro, boa noite.
8: Família do Santo Terço, eu rezo hoje pela minha saúde, pela saúde de todos vocês aí da rádio, que dão essa graça para nós de rezar o terço junto todas as noites. Também, no geral, com todas as pessoas que estão sentindo alguma dor nesse momento. Nossa Senhora Aparecida, põe a sua mãozinha santa em ti. Por menino Gustavo e por todos os acamados e doentes. Nossa Senhora permite que todos nós tenhamos saúde.
1: Também reza conosco a Claudete, ela está rezando o terço pela sua saúde e pela saúde da família. Do bairro São Sebastião também rezamos com a Juliana Antunes. Ela reza esta dezena do terço pela saúde, pela sua filha, pelo seu esposo, que não está muito bem. É a Juliana Aparecida Antunes, que reza também pela saúde de todos nós aqui da oração do Santo Terço. A Tere Valer, lá de Lacerdópolis,
9: boa noite,
1: também
9: amigos da Rádio Cultura. Também peço uma dezena do terço e ofereço em bênção para o meu filho Fabiano Valer, que hoje ele está fazendo aniversário. Que Deus proteja e que dê muita saúde e muitos anos de vida para ele e também para toda a minha família, da família da Ligne Valer e para minhas amigas de Lacerdópolis, para todas quem está ouvindo e para você aí da rádio também. Muitas bênçãos.
1: O telefone continua liberado aí para você rezar a próxima dezena, só ligar 35410391. Rezamos também com a Nayane, rezando o terço de hoje, por Nadir Piovesan, que está rezando o terço, e sua esposa Laide, que hoje celebram 54 anos de casados e agradece por graças alcançadas.
0: No segundo mistério glorioso, nós contemplamos a ascensão de Jesus ao céu. Alô?
10: Alô?
0: Oi, quem tá falando?
10: Oi, é Renata, sei por última vez.
0: Daqui de Campos Novos, Renata?
10: Isso, Nossa Senhora de Lourdes.
0: Que bom, então. Renata, pode colocar tuas intenções.
10: Por todos da nossa família, por todos da Rádio Cultura, todas as pessoas que estão acamadas, pelos nossos padres, pelo mundo inteiro.
0: Vamos lá, então.
6: Pai nosso que estais no céu, santificado seja o vosso nome, venha a nós o vosso reino, seja feita a vossa vontade, assim na terra como no céu.
10: pão nosso de cada dia nos dai hoje, perdoai as nossas ofensas, assim como nós perdoamos a quem nos tem ofendido, e não nos deixeis cair em tentação, mas livrai-nos do mal, amém.
6: Ave Maria, cheia de graça, o Senhor é convosco, bendito sois vós entre as mulheres, e bendito é o fruto do vosso ventre, Jesus.
10: Santa Maria, Mãe de Deus, rogai por nós, pecadores, agora e na hora de nossa morte. Amém.
6: Ave Maria, cheia de graça, o Senhor é convosco, bendito sois vós entre as mulheres, e bendito é o fruto do vosso ventre, Jesus.
10: Santa Maria, Mãe de Deus, rogai por nós, pecadores, agora e na hora de nossa morte. Amém.
6: Ave Maria, cheia de graça, o Senhor é convosco, bendito sois vós entre as mulheres, e bendito é o fruto do vosso ventre, Jesus.
10: Santa Maria, Mãe de Deus, rogai por nós, pecadores, agora e na hora de nossa morte. Amém.
6: Ave Maria, cheia de graça, o Senhor é convosco, bendito sois vós entre as mulheres, e bendito é o fruto do vosso ventre, Jesus.
10: Santa Maria, Mãe de Deus, rogai por nós, pecadores, agora e na hora de nossa morte. Amém.
6: Ave Maria, cheia de graça, o Senhor é convosco, bendito sois vós entre as mulheres, e bendito é o fruto do vosso ventre, Jesus.
10: Santa Maria, Mãe de Deus, rogai por nós, pecadores, agora e na hora de nossa morte. Amém.
6: Ave Maria, cheia de graça, o Senhor é convosco, bendito sois vós entre as mulheres, e bendito é o fruto do vosso ventre, Jesus.
10: Santa Maria, Mãe de Deus, rogai por nós, pecadores, agora e na hora de nossa morte. Amém.
6: Ave Maria, cheia de graça, o Senhor é convosco, bendito sois vós entre as mulheres, e bendito é o fruto do vosso ventre, Jesus.
10: Santa Maria, Mãe de Deus, rogai por nós, pecadores, agora e na hora de nossa morte. Amém.
6: Ave Maria, cheia de graça, o Senhor é convosco, bendito sois vós entre as mulheres, e bendito é o fruto do vosso ventre, Jesus.
10: Santa Maria, Mãe de Deus, rogai por nós, pecadores, agora e na hora de nossa morte. Amém.
6: Ave Maria, cheia de graça, o Senhor é convosco, bendito sois vós entre as mulheres, e bendito é o fruto do vosso ventre, Jesus.
10: Santa Maria, Mãe de Deus, rogai por nós, pecadores, agora e na hora de nossa morte. Amém.
6: Ave Maria, cheia de graça, o Senhor é convosco, bendito sois vós entre as mulheres, e bendito é o fruto do vosso ventre, Jesus.
10: Santa Maria, Mãe de Deus, rogai por nós, pecadores, agora e na hora de nossa morte. Amém.
6: Glória ao Pai, ao Filho e ao Espírito Santo.
10: Como era no princípio, agora e sempre. Amém.
6: Ó meu Jesus,
10: perdoai-nos os erros do fogo do inferno, e vai as almas todas para o céu, e principalmente os que mais precisar. Misericórdia.
6: Amém. Nossa Senhora Aparecida,
10: rogai por nós.
6: Muito obrigada, Renata, por ter rezado conosco. Tenha uma boa e santa noite.
10: Obrigada a vocês. Uma ótima noite.
1: Para você rezar a próxima dezena, é só ligar 35410391. A Elisete Rosa de Jesus, ela reza o terço de hoje por todos os seus familiares, especial pela saúde de uma pessoa muito especial, e por toda a sua família, pedindo à Mãe Aparecida saúde para ela. A Lourdes, lá da Barra Grande, a Dom Batista, ela reza também o terço de hoje, pedindo a Nossa Senhora e São José que abençoe todas as famílias, o seu esposo Miro Betti, que não está muito bem de saúde, mas vai ficar bem também, pela reza por toda a comunidade e pela sua mãe, a dona Helena Maria de Oliveira. A família Maran, a Tere, o Nene Maran, rezando conosco a oração do Santo Terço, ela reza por todas as intenções colocadas aqui e por todos que estão na estrada. E por falar na estrada, o Rogério está na estrada e está lá de 13 Tílias e está rezando o terço conosco, pedindo saúde e que Deus e Nossa Senhora livre todos do mal. Também rezando com a gente, hoje rezando, agradecendo a Deus e a Nossa Senhora por um livramento que ela teve no dia de hoje.
0: No terceiro mistério glorioso, nós contemplamos a descida do Espírito Santo no cenáculo junto aos apóstolos reunidos. Vamos ver quem que está no telefone. Alô?
11: Alô, boa noite.
0: Oi, boa noite. Sandra. Quem fala?
11: É Sandra.
0: Sandra, daqui? De Campos Novos?
11: É, do centro.
0: Então, Sandra, pode colocar tuas intenções.
11: Eu quero rezar pela paz no mundo, por todas as pessoas doentes, acamadas, pelo menino Gustavo e por todos nós de casa e vocês aí, pela nossa saúde e paz.
6: Pai nosso que estás no céu, santificado seja o vosso nome, venha a nós o vosso reino, seja feita a vossa vontade, assim na terra como no céu.
11: O pão nosso de cada dia nos dai hoje, perdoai nossas ofensas, assim como nós perdoamos a quem nos ter ofendido, e não deixai de cair em tentação, mas livrai-nos do mal.
6: Ave Maria, cheia de graça, o Senhor é convosco, bendito sois vós entre as mulheres, e bendito é o fruto do vosso ventre, Jesus.
11: Santa Maria, Mãe de Deus, rogai por nós, pecadores, agora e na hora de nossa morte. Amém.
6: Ave Maria, cheia de graça, o Senhor é convosco, bendito sois vós entre as mulheres, e bendito é o fruto do vosso ventre, Jesus.
11: Santa Maria, Mãe de Deus, rogai por nós, pecadores, agora e na hora de nossa morte. Amém.
6: Ave Maria, cheia de graça, o Senhor é convosco, bendito sois vós entre as mulheres, e bendito é o fruto do vosso ventre, Jesus.
11: Santa Maria, Mãe de Deus, rogai por nós, pecadores, agora e na hora de nossa morte. Amém.
6: Ave Maria, cheia de graça, o Senhor é convosco, bendito sois vós entre as mulheres, e bendito é o fruto do vosso ventre, Jesus.
11: Santa Maria, Mãe de Deus, rogai por nós pecadores agora e na hora de nossa morte. Amém.
6: Ave Maria, cheia de graça, o Senhor é convosco, bendito sois vós entre as mulheres, e bendito é o fruto do vosso ventre, Jesus.
11: Santa Maria, Mãe de Deus, rogai por nós pecadores agora e na hora de nossa morte. Amém.
6: Ave Maria, cheia de graça, o Senhor é convosco, bendito sois vós entre as mulheres, e bendito é o fruto do vosso ventre, Jesus.
11: Santa Maria, Mãe de Deus, rogai por nós pecadores, agora e na hora de nossa morte. Amém.
6: Ave Maria, cheia de graça, o Senhor é convosco, bendito sois vós entre as mulheres, e bendito é o fruto do vosso ventre, Jesus.
11: Santa Maria, Mãe de Deus, rogai por nós pecadores, agora e na hora de nossa morte. Amém.
6: Ave Maria, cheia de graça, o Senhor é convosco, bendita sois vós entre as mulheres, e bendito é o fruto do vosso ventre, Jesus.
11: Santa Maria, Mãe de Deus, rogai por nós pecadores, agora e na hora de nossa morte. Amém.
6: Ave Maria, cheia de graça, o Senhor é convosco, bendito sois vós entre as mulheres, e bendito é o fruto do vosso ventre, Jesus.
11: Santa Maria, Mãe de Deus, rogai por nós pecadores, agora e na hora de nossa morte. Amém.
6: Ave Maria, cheia de graça, o Senhor é convosco, bendito sois vós entre as mulheres, e bendito é o fruto do vosso ventre, Jesus.
11: Santa Maria, Mãe de Deus, rogai por nós pecadores, agora e na hora de nossa morte. Amém.
6: Glória ao Pai, ao Filho e ao Espírito Santo.
11: Como era no princípio, agora e sempre. Amém.
6: Ó meu Jesus,
11: perdoai, livrai-nos do fogo do inferno, levai as almas todas para o céu e socorrei principalmente as que mais precisarem da vossa misericórdia. Amém.
6: Nossa Senhora do Perpétuo Socorro,
11: rogai por nós.
6: Muito obrigada, Sandra, por ter rezado esta dezena conosco. Tenha uma boa noite e que o bom Deus abençoe a você e a toda a sua família.
11: E a todos nós, amém.

0: liberado para você rezar a quarta dezena da oração do Santo Terço. A Marileide reza o terço pela sua saúde, a saúde do seu esposo, José Plínio, e por todos que estão rezando por ele. Também reza pelos filhos, netos, nora, genro, bisneto e pela conversão dos pecadores. Que Nossa Senhora das Dores interceda por todos nós. A Ana Júlia também reza pedindo oração hoje para toda a sua família. Também rezamos com a Margarete. A Margarete pede oração para ela e por toda a sua família.
1: O telefone está esperando a tua ligação, 35410391. Ligue para rezar a quarta dezena do Santo Terço conosco. Neste quarto mistério glorioso, nós contemplamos a Assunção de Nossa Senhora ao céu. Enquanto nós aguardamos, nós vamos iniciando a oração.
2: Pai nosso que estais no céu, santificado seja o vosso nome, venha a nós o vosso reino, seja feita a vossa vontade, assim na terra como no céu.
1: O pão nosso de cada dia nos dai hoje, perdoai-nos as nossas ofensas, assim como nós perdoamos a quem nos tem ofendido, e não nos deixeis cair em tentação, mas livrai-nos do mal. Amém. Vamos ver quem vai continuar conosco. Alô?
3: Oi, é a Jandira Lopes do Centro.
1: Oi, Jandira. Então, vamos rezar, Jandira. Quer colocar tuas intenções?
3: Minhas intenções hoje é pela nossa família, pelos filhos, nora, netos, pelo meu esposo, por mim, por todas as pessoas idosas, por quem está rezando conosco, por vocês da rádio e pelos nossos afilhados.
2: Ave Maria, cheia de graça, o Senhor é convosco, bendito sois vós entre as mulheres e bendito é o fruto do vosso ventre, Jesus.
3: Santa Maria, Mãe de Deus, rogai por nós, pecadores, agora e na hora da nossa morte. Amém.
2: Ave Maria, cheia de graça, o Senhor é convosco, bendito sois vós entre as mulheres e bendito é o fruto do vosso ventre, Jesus.
3: Santa Maria, Mãe de Deus, rogai por nós, pecadores, agora e na hora da nossa morte. Amém.
2: Ave Maria, cheia de graça, o Senhor é convosco, bendito sois vós entre as mulheres, e bendito é o fruto do vosso ventre, Jesus.
3: Santa Maria, Mãe de Deus, rogai por nós, pecadores, agora e na hora da nossa morte. Amém.
2: Ave Maria, cheia de graça, o Senhor é convosco, bendito sois vós entre as mulheres, e bendito é o fruto do vosso ventre, Jesus.
3: Santa Maria, Mãe de Deus, rogai por nós, pecadores, agora e na hora da nossa morte. Amém.
2: Ave Maria, cheia de graça, o Senhor é convosco, bendito sois vós entre as mulheres, e bendito é o fruto do vosso ventre, Jesus.
3: Santa Maria, Mãe de Deus, rogai por nós, pecadores, agora e na hora da nossa morte. Amém.
2: Ave Maria, cheia de graça, o Senhor é convosco, bendito sois vós entre as mulheres, e bendito é o fruto do vosso ventre, Jesus.
3: Santa Maria, Mãe de Deus, rogai por nós, pecadores, agora e na hora da nossa morte. Amém.
2: Ave Maria, cheia de graça, o Senhor é convosco, bendito sois vós entre as mulheres, e bendito é o fruto do vosso ventre, Jesus.
3: Santa Maria, Mãe de Deus, rogai por nós, pecadores, agora e na hora da nossa morte. Amém.
2: Ave Maria, cheia de graça, o Senhor é convosco, bendito sois vós entre as mulheres, e bendito é o fruto do vosso ventre, Jesus.
3: Santa Maria, Mãe de Deus, rogai por nós, pecadores, agora e na hora da nossa morte. Amém.
2: Ave Maria, cheia de graça, o Senhor é convosco, bendito sois vós entre as mulheres, e bendito é o fruto do vosso ventre, Jesus.
3: Santa Maria, Mãe de Deus, rogai por nós, pecadores, agora e na hora da nossa morte. Amém.
2: Ave Maria, cheia de graça, o Senhor é convosco, bendito sois vós entre as mulheres, e bendito é o fruto do vosso ventre, Jesus.
3: Santa Maria, Mãe de Deus, rogai por nós, pecadores, agora e na hora da nossa morte. Amém.
2: Glória ao Pai, ao Filho e ao Espírito Santo.
3: Assim como era no princípio, agora e sempre. Amém.
2: Ó meu Jesus,
3: perdoai-me, livrai-nos do fogo do inferno, levar as almas todas para o céu e socorrei principalmente as que mais precisarem da vossa misericórdia. Amém.
2: Nossa Senhora de Lourdes,
3: rogai por nós.
2: Muito obrigado, Jandira, por ter rezado conosco. Tenha uma boa e abençoada noite.
3: Obrigado por vocês também.
0: Também rezando o terço conosco está o lado de Anitta Garibaldi, o Ademar Batista, que pede oração para todos os seus familiares. Quem reza conosco também a oração do Santo Terço. Enquanto isso, nós aguardamos a sua ligação para rezar a última dezena da oração do Santo Terço. Lá de Celso Ramos, a Neuci Guzatti reza o terço de hoje por todos os doentes, os necessitados, as pessoas que precisam de oração, pelos falecidos da sua família e por nós aqui da oração do Santo Terço. A Mari, lá de São Francisco, também reza o terço de hoje por todos os seus familiares e por todos que precisam de oração. A Mari, lá de Capinzal, também reza pela saúde de todos os seus familiares.
1: No quinto mistério glorioso, nós contemplamos a coroação de Nossa Senhora como Rainha do Céu e da Terra. Alô?
4: Alô, boa noite.
1: Boa noite, quem tá falando?
4: É a Rosa.
1: Daqui de Campos Novos, Rosa?
4: É, do Jardim Bela Vista.
1: Que bom, então. Rosa, pode colocar as tuas intenções.
4: As intenções minhas é para minha saúde, para a saúde de toda a família, e para mim, para uma vizinha minha que tá na UTI, e para todos os meus que estão sofrendo do câncer.
0: Ainda do Gustavo. A dona Veneranda, lá de Erval Velho, também está pedindo oração para toda a sua família. E a Rádio Cultura transmite a Voz do Brasil às 21 horas.
2: Pai nosso que estais no céu, santificado seja o vosso nome, venha a nós o vosso reino, seja feita a vossa vontade, assim na terra como no céu.
4: O pão nosso de cada dia nos dai hoje, perdoai as nossas ofensas, assim como nós perdoamos a quem nos ter ofendido, e não nos deixeis cair em tentação, livrai-nos do mal, amém.
2: Ave Maria, cheia de graça, o Senhor é convosco, bendito sois vós entre as mulheres e bendito é o fruto do vosso ventre, Jesus.
4: Santa Maria, Mãe de Deus, rogai por nós, pecadores, agora e na hora da nossa morte, amém.
2: Ave Maria, cheia de graça, o Senhor é convosco, bendito sois vós entre as mulheres e bendito é o fruto do vosso ventre, Jesus.
4: Santa Maria, Mãe de Deus, rogai por nós, pecadores, agora e na hora da nossa morte, amém.
2: Ave Maria, cheia de graça, o Senhor é convosco, bendito sois vós entre as mulheres, e bendito é o fruto do vosso ventre, Jesus.
4: Santa Maria, Mãe de Deus, rogai por nós, pecadores, agora e na hora da nossa morte, amém.
2: Ave Maria, cheia de graça, o Senhor é convosco, bendito sois vós entre as mulheres, e bendito é o fruto do vosso ventre, Jesus.
4: Santa Maria, Mãe de Deus, rogai por nós pecadores, agora e na hora da nossa morte, amém.
2: Ave Maria, cheia de graça, o Senhor é convosco, bendito sois vós entre as mulheres, e bendito é o fruto do vosso ventre, Jesus.
4: Santa Maria, Mãe de Deus, rogai por nós pecadores, agora e na hora da nossa morte, amém.
2: Ave Maria, cheia de graça, o Senhor é convosco, bendito sois vós entre as mulheres, e bendito é o fruto do vosso ventre, Jesus.
4: Santa Maria, Mãe de Deus, rogai por nós, pecadores, agora e na hora da nossa morte, amém.
2: Ave Maria, cheia de graça, o Senhor é convosco, bendito sois vós entre as mulheres, e bendito é o fruto do vosso ventre, Jesus.
4: Santa Maria, Mãe de Deus, rogai por nós, pecadores, agora e na hora da nossa morte, amém.
2: Ave Maria, cheia de graça, o Senhor é convosco, bendito sois vós entre as mulheres, e bendito é o fruto do vosso ventre, Jesus.
4: Santa Maria, Mãe de Deus, rogai por nós pecadores, agora e na hora da nossa morte, amém.
2: Ave Maria, cheia de graça, o Senhor é convosco, bendito sois vós entre as mulheres, e bendito é o fruto do vosso ventre, Jesus.
4: Santa Maria, Mãe de Deus, rogai por nós pecadores, agora e na hora da nossa morte, amém.
2: Ave Maria, cheia de graça, o Senhor é convosco, bendito sois vós entre as mulheres, e bendito é o fruto do vosso ventre, Jesus.
4: Santa Maria, Mãe de Deus, rogai por nós pecadores, agora e na hora da nossa morte, amém.
2: Glória ao Pai, ao Filho e ao Espírito Santo.
4: Assim como era no princípio, agora e sempre, amém.
2: Ó meu Jesus,
4: perdoai-nos, livrai do fogo do inferno, e levai as almas todas para o céu, e socorrei especialmente as que mais precisarem da vossa misericórdia, amém.
2: Nossa Senhora das Graças,
4: rogai por nós.
2: Nós agradecemos, Rosa, por ter rezado a última dezena do nosso terço de hoje. Tenha uma boa noite e que o bom Deus abençoe a você e a sua família.
4: Uma boa noite para vocês também.
1: Infinitas graças vos damos, soberana rainha, pelos benefícios que todos os dias recebemos de vossas mãos liberais. Dignai-vos agora e para sempre tomar-nos debaixo de vosso poderoso amparo. E para mais vos agradecer, vos saudamos com uma salve, rainha. Salve, rainha, mãe de misericórdia. Vida, doçura e esperança, nossa salve. A vós bradamos, degredados filhos de Eva. A vós suspiramos, gemendo e chorando neste vale de lágrimas. Eia, pois, advogada nossa, esses vossos olhos misericordiosos a nós volveis. E depois desse desterro mostrai-nos Jesus, bendito o fruto do vosso ventre. Ó clemente, ó piedosa, ó doce sempre Virgem Maria,
2: rogai por nós, Santa Mãe de Deus, para que sejamos dignas das promessas de Cristo.
1: E assim, com a graça de Deus, nós terminamos mais um Santo Terço, agradecendo a você, amigo ouvinte, que nos acompanha, que reza conosco todos os dias. Hoje também agradecendo a Cirlei, a Renata, a Sandra, a Jandira, a Rosa, todas elas, cada uma rezando uma dezena conosco. Você que enviou seu áudio, você que enviou sua mensagem, com certeza Nossa Senhora intercede junto ao seu filho Jesus para que todas as graças sejam abundantes para todos nós. Agora nós vamos receber a bênção do nosso bispo diocesano Dom Mário Marques. Bênção essa que é destinada especialmente aos ouvintes da Rádio Cultura e aqueles que rezam conosco todos os dias o Santo Terço. Tenham todos uma boa e abençoada noite.
5: Que Deus Todo-Poderoso, cheio de bondade e misericórdia, conceda paz, saúde, proteção e prosperidade para você, para seus familiares, para seus vizinhos. Que Ele esteja atrás de vós para vos livrar de todo o mal, de toda a inveja, doença e discórdia. Que Ele esteja dentro de vós para vos dirigir, ao vosso lado para vos acompanhar, em vossos corações para vos conservarem sempre na saúde do corpo e da alma. A bênção de Deus Todo-Poderoso, Pai, Filho e Espírito Santo, desça sobre cada um de vós e permaneça para sempre.

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0: Valeu, gente, agora 19 horas e mais 10 minutinhos, 19, 10, 12 graus é a temperatura, noite de quarta-feira. Boa noite, namorados, namoradas, eternos, apaixonados. Meio de semana, estamos começando mais um Noite Sertaneja aqui na Cultura.
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0: 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E a música sertaneja, através da sua participação, que é muito importante pra gente, especialmente pelo WhatsApp, o 98403-4327.

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0: Simbora, né, gente? Agora 19 horas e 26 minutinhos. 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
0: Olha, meu, boa noite vai para quem aqui no nosso Noite Sertaneja? Opa! Ah, meu amigo Bira César. Oi, Bira. Boa noite aí, meu amigão. Abraço aí pra família toda. Vizinhos aqui sintonizados com a gente aqui no programa. Obrigado aí pela companhia. Quero mandar um abraço também pro Marcos Antônio de Medeiros. Ele tá mandando uma foto aqui, tá ao redor do fogão lá, tá frio, né? Um capricho do fogão. Chaleira, lustria, lustria. Um abraço, amigão. Obrigado aí pela companhia. Tô mandando um alôzão aqui pro nosso amigo Rogério, pessoal lá de 13 Tílias. O Rogério estava com a gente aí na oração do Santo Terço e continua conosco, né, Rogério?
3: Boa noite, meu amigo Gerson.
0: Boa noite.
3: Estamos aí chegando no tal de Bicaré com destino à casa, 13 Tílias aí.
0: Opa!
3: Tá bom.
0: Bom retorno, amigo.
3: Mandou uma música aí de Zé da Série Seraninho pra nós aí.
0: Com certeza.
3: Tá bom? Pra todo quem tá na rodagem, quem tiver na escuta aí, aquela proteção divina a todo mundo aí. Tá bom?
0: Valeu.
3: Ótima noite a todos. Aquele abraço pra vocês aí também da rádio.
0: Valeu, obrigado, Rogério. Um abração, tudo de bom, bom retorno lá pra 13 Tílias. Obrigado aí pela companhia, meu amigo. Vamos trazer uma moda de viola aqui. Zé da Serra e Serraninho. Vamos trazer na sequência aqui do nosso programa. Pode ser essa batidão de viola? Tá rodando aí, meu amigão.

0: Hora certa. Cultura.
1: 7:41.
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0: 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Valeu, aquele boa noite aí pra você que está chegando agora aqui no nosso Noite Sertaneja. Vamos até as 9 da noite, trazendo o que há de melhor aí pra você. Olha quanta gente ligada conosco aqui, meu amigo Ademir Lessi. Fala, Ademir Lessi.
1: Tudo bom?
0: Tudo ótimo.
1: Ademir Lessi.
0: Beleza, bem-vindo.
1: Bom dia pra nós aí, o Rick Rene, Casa de Caboclo.
0: Boa pedida, boa.
1: O senhor tá no ar, né? Com esse frio, que nem eu fiz a brincadeira com o Emerson, ele tava no ar.
0: No
1: o senhor
0: ar...
1: também tá no ar, né? Com esse frio aí.
0: E bastante frio, né?
1: Obrigado aí.
0: Valeu.
1: Pela atenção.
0: Um abraço, meu amigo. Tudo de bom. Quem tá com a gente também é o Alessandro. Oi, Alessandro, onde andas, meu amigo? Tá com a gente aqui no programa.
2: Fala, Gerson, boa noite.
0: Ótima noite.
2: Fala pra nós aí onde estão os meus passos com o Barrilito. Lá na Pocareca aí, que tá na escuta aí, tá por casa.
0: Tá bom, galera.
2: Já chegando aqui pro lado de São Gabriel do Oeste, no Mato Grosso do Sul. Tá bom, galera?
0: Valeu, um abraço, obrigado aí pela companhia. Meu boa noite vai pra Aldila Bortoli, lá bem pertinho da Marina, lá no bairro, no Santo Antônio, município de Abdom Batista, tá ligada conosco aqui no programa. Obrigado.

Um alôzão aqui também lá pra Anitta Garibaldi, a Terezinha está ouvindo o nosso programa e ela tá pedindo uma música, René e Raí, tá lá a Celeste trabalhando e ouvindo o nosso Noite Sertaneja. Obrigado aí, minha amiga, tudo de bom, uma ótima noite aí pra você. Boa noite pro Argeu Antunes, também ligadaço com a gente, né, Argeu? E o nosso amigo Ademar Batista, lá de Anitta Garibaldi, também ouvindo Noite Sertaneja.

0: Hora certa.
1: 7:56.
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10: Olha, meu, boa noite vai pros nossos amigos lá de Ervaldo Oeste, meu amigo, isso, nobre amigo, o Edmilson Recalcati. Alô, Edmilson, Edmilson, tá ligadaço com a gente, tá por casa agora, tá na escuta do programa. Bom descanso aí, meu amigão, que amanhã, sem dúvida, é dia de pega novamente, né, Edmilson? Um abraço pra você, pra família toda, e seja bem-vindo aqui no nosso programa também, né? Meu amigo Fuja, lá de Anitta Garibaldi, ó, Valdir Xavier. Oi, Valdir.
12: Boa noite, amigo Gerson.
10: Boa noite. Nosso
12: sócio, amigo Fuja, aqui no Anitta Garibaldi. Ganhando a possibilidade de escutar a música com o Vitor e Léo, Deus e Eu no Sertão.
10: Boa música.
12: Sei pro Nene, e de Celso Ramos, pro Demarzinho, Carabulante.
10: Valeu.
12: Tipo, minha amiga Antônio Oliveira, pro Santo Demar Canani, o Maninho. Pra você da rádio, Gelson, pra todo mundo que tá ouvindo a rádio, um abraço e tudo, irmão.
10: Valeu, aquele abraço. Oi, boa noite, Andrei Sandro.
13: Boa noite, amigo Gerson, tudo certo, Andrei?
10: Tudo, graças a Deus.
13: Tá pra nós, Estrada da Vida, milionário José Rico.
10: Milionário
13: José. Com meus amigos ali, o parente, o Júlio de Ávila, pra lá dar um oeste ali, e o filho dele, mandou pra todos nós.
10: Valeu, aquele abraço, obrigado aí pela companhia. 20 horas pontualmente, é mais um minuto, né? 20 mais um. É o nosso Noite Sertaneja aqui na Cultura. Quero mandar um abração pra Elizabeth Guzatti Bruneta. Tá pedindo uma música, eu não tenho aqui hoje ela aqui, minha amiga. Vou ficar até devendo ela, mas vamos providenciar logo, logo aí, né? Ela tá mandando um abraço pra irmã Ailda. Ailda tá ligadaça, eu sei que a Ailda gosta dessa música aqui. Infelizmente hoje não tem ela aqui, minha amiga. Um abraço, Elizabeth Guzatti Bruneta. Um abraço, Hilda. Tudo de bom? Me perdoe, um abração aqui do programa. A Terezinha, Terezinha com a gente também aqui, né, Terezinha?
14: Boa noite, Jessy. Boa noite. Terezinha, queria pedir a música da Toalha Branca, se for atendido, agradeço. Tudo de bom.
10: Obrigado.
14: Boa noite.
10: Ótima noite aí pra você também. 20 mais 2.

0: Hora certa. Cultura.
1: 8:11.
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11: Então, moçada, agora 20 horas mais 13 minutos. 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
11: 20:14, moçada. 11 graus é a temperatura. Mais uma noite gelada, né? Isso. Mas vamos atendendo a moçada aqui no nosso Noite Sertaneja. Quero mandar um abraço para quem? O Juarez está conosco aqui, né, Juarez? Valeu, Chico Rei Paraná, vamos ver se encontramos aqui, tá bom, meu amigão? Um abraço aí pra você, obrigado aí pela companhia. Meu amigo Careca, boa noite, tá no trecho também.
13: Boa noite, meu nobre, tudo
11: fala,
13: certo?
11: Fala, Gilson.
13: Por cá.
11: Beleza, amigão.
13: Manda um alô aí pra nós aí que estamos puxando aquele arinho do bicharada aí. Tamo aí na grande Macieira.
11: Macieira,
13: um abraço, opa, aí pro Alessandro aí, pra galera, o Giraia.
11: Valeu.
13: Tarifuna aí. Cebinho, beleza?
11: Valeu, um abraço, Gareca, bom trabalho aí, tudo de bom, um abração pra todo o pessoal aí do Puxa e de Rações aí da Cocan, ligados conosco aqui no programa. Doutor Fernando Roberto Valmórbida, doutor Betão, ligadaço com a gente, fico feliz por isso, doutor. Um abraço pro amigo, pro doutor Jean, isso, pra família toda, pessoal das fazendas lá em Pacaraí, o nosso abraço lá no Erval Velho, isso mesmo. Abração para todos lá, também na fazenda, aqui na estrada do Ibicuí. Obrigado aí pela sintonia, uma ótima noite, bom descanso aí, doutor. Ronaldo Pancada tá no trecho e tá ouvindo a gente.
14: Alô,
11: né, Ronaldo?
14: Ô, Gerson, boa noite, meu nobre amigo.
11: Boa noite, amigo.
14: Tudo certo, só alegria. O pancada pro carro, homem do céu.
11: Estamos
14: aí atrasados aí, homem do céu. Saindo agora de Joaçaba. Mas já sintonizado aí na cultura aí, homem.
11: Obrigado pela carona.
14: Só pra nós curtir, cara, com o Léo Magalhães lá. Aquele popurri lá, sintoniza o coração, mas umas duas que ele toca lá, faz favor. E por exemplo, o seu mande na cova da mortadela. Dona Ana, seus anos de vagem. Aí também seu Martendal. Seu Darei Vargas, não podemos esquecer. Seu Leandro Transfabres. O seu Antônio é destaque aí. Não podemos esquecer seu Nilson. Gabriel, Rio Grande do Sul aí, Alonso Grande Cook! A Rose Ferronato, a Rita de Cássia aí. Seu Leandro Antunes, irmão velho, o grande Marcão aí. O seu Ricardo Souza aí. E também não podemos esquecer aí o seu Ezequiel aí, o motorista da Express de Campos Novos aí. Beleza, Gerson?
11: Isso.
14: Outro abraço aí, meu nobre amigo.
11: Oh, e tudo de bom, bicho. Outro velho. Abraço, obrigado aí, meu amigão. Tudo de bom, obrigadão aí pela companhia com a gente aqui no nosso Noite Sertaneja 20 mais 16.

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1: Hora certa.
2: 8:32.
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Falando, gente, 20 horas e mais 35 minutos, entramos na última meia hora aqui do nosso Noite Sertaneja, mas tem tempo ainda para muita música boa aí no seu rádio. Valeu, moçada. 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

0: Agora 37 minutos passando das 20 horas, é a nossa noite sertaneja aqui na Cultura. E o meu abraço vai para quem aqui? Pro nosso amigo Serginho Pôssera. Oi, Serginho, boa noite, amigo.
1: Cultura, tudo certo com vocês? Aqui é o Cordinho de Campos Novos. Pode rodar uma música bem boa pra nós e pode ser a próxima e tá na ponta agulha. Valeu. Ofertando a programação aqui pra toda a minha família, pra todos que estão curtindo a rádio, hein? Hoje que ofertar a programação 100% pra vocês da família Rádio Cultura, hein? Que anima nós, essas vozes de vocês, guerreiros do dia a dia, tá? Um forte abraço pra vocês. Valeu. E tudo é bom.
0: Obrigado, grande abraço, ótima noite, bom descanso. Também quem tá conosco aqui, o Clayson de Matos. Oi, Clayson. Ele tá pedindo uma música pra Luzia, a sua mãe, né? Do Rick Renner. Valeu. Alô, dona Luzia. Um abraço aí do Clayson e o nosso aqui da Cultura também. Um abraço pro Gelson Gomes, lá em Monte Carlo. Tá ligadaço conosco aqui também no programa. Hoje eu vou ficar devendo umas quantas músicas aqui, meus amigos. Isso mesmo. Mas amanhã tem mais, né? Vamos rodando enquanto dá tempo aqui. Vamos trazendo André e Andrade, a devessa Raio de Luz.

0: Hora certa. Cultura.
1: 8:51.
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1: Valeu, gente, estamos chegando no final de mais um programa. Quero agradecer a sua companhia, a sua participação. Amanhã tem mais, se Deus quiser. Amanhã às 19 horas eu volto e te espero, né? A partir das 19 com a música sertaneja. E a partir das 5 com os gaitaços no nosso galpão de estância. Fico feliz aí por você que participou aqui do nosso programa, a você que ouviu o nosso Noite Sertaneja de hoje. Que todos tenhamos aí um ótimo final de noite, né? Quero cumprimentar e mandar um abraço pra Carol, que está ouvindo a gente. Isso, obrigado aí pela companhia, pela audiência. A Salete Veiga, lá em Monte Carlo, nosso abraço lá também, né? Obrigado a todos, o Nadir. Obrigado, Andrei, que também esteve com a gente aí até agora aqui no nosso Noite Sertaneja. Já já tem a Voz do Brasil, mas eu deixo vocês aqui com linda música aqui do Zé Henrique Gabriel.

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1: Está no ar a Voz do Brasil. As notícias do governo federal que movimentaram o país no dia de hoje.
2: Olá, boa noite.
3: Uma boa noite para você que nos acompanha em todo o país.
2: Quarta-feira, 16 de setembro de 2026.
3: E vamos ao destaque do dia.
2: Brasil cria política nacional para minerais críticos e estratégicos.
3: A ideia é produzir mais e agregar valor aos recursos naturais brasileiros. Gabriela Noronha.
4: A lei cria uma política nacional voltada a minerais considerados estratégicos para o país, além de estabelecer incentivos fiscais e instrumentos de financiamento para o setor.
2: Segurança Pública.
3: Forças integradas de combate ao crime organizado deflagraram operação em 19 estados.
2: E mais de 500 milhões de reais foram bloqueados de organizações criminosas. Claudimário Carvalho.
5: A operação investiga crimes como tráfico de drogas e armas, lavagem de dinheiro, homicídios, extorsão e atuação de organizações criminosas violentas.
3: Problemas com plano de saúde.
2: Saiba como acionar a Agência Nacional de Saúde Suplementar em busca de orientações. Cleide Lopes.
6: A ANS disponibiliza um serviço gratuito para orientar os consumidores sobre seus direitos e as regras dos planos privados de saúde no Brasil.
3: Hoje, na apresentação da Voz do Brasil, Nazi Brum e Mariana Jungmann.
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3: Foi sancionada agora há pouco a Política Nacional de Minerais Críticos e Estratégicos.
2: A nova lei busca agregar valor à indústria nacional, utilizando esses recursos naturais, além de fomentar a pesquisa e a inovação.
3: Vamos ouvir os detalhes agora na reportagem de Gabriela Noronha.
4: A lei sancionada nesta quarta-feira cria uma política nacional voltada a minerais considerados estratégicos para o país, além de estabelecer incentivos fiscais e instrumentos de financiamento para o setor. Márcio Elias Rosa, ministro do Desenvolvimento, Indústria, Comércio e Serviços, detalhou como a norma pode ser utilizada para fomentar a atividade industrial do país.
7: São 51 artigos, 9 instrumentos legais, todos eles associados àquilo que é essencial. E é essencial desde a lavra, pesquisa, o beneficiamento, a transformação, a mineração urbana. Ou seja, nós estamos falando de uma atividade integrada e de uma política que quer transformar o que nós já temos em abundância em inovação e assim ampliar a nossa competitividade industrial.
4: Minerais críticos são aqueles necessários a setores importantes da economia e cujo abastecimento possa estar sujeito a riscos, seja pela dependência externa ou outras questões geopolíticas. Um exemplo é o potássio, utilizado na produção de fertilizantes e essencial para a agricultura. Já os minerais estratégicos são essenciais para o desenvolvimento tecnológico, com redução de emissões de gases do efeito estufa. As terras raras, por exemplo, fazem parte desse grupo e são utilizadas na produção de diferentes tecnologias, como na fabricação de celulares, carros elétricos e turbinas eólicas. O ministro de Minas e Energia, Alexandre Silveira, disse que será possível avançar no processamento desses recursos naturais.
8: A norma contribui também para a neoindustrialização, oportunidade que não está somente na extração. Reside especialmente na capacidade de instalar no Brasil as etapas de beneficiamento, de separação, de refino, de transformação e de elaboração de materiais avançados de componentes e produtos industriais.
4: Para coordenar as ações, foi criado o Conselho Nacional para a Industrialização de Minerais Críticos. O colegiado terá entre suas atribuições a definição de prioridades e o acompanhamento de projetos considerados estratégicos.